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9: Olá, boa noite.
10: Boa noite para você que nos acompanha em todo o país.
9: Quinta-feira, 24 de setembro de 2026.
10: Vamos aos destaques do dia.
9: Segurança pública.
10: Operação investiga suspeita de ocultação de patrimônio e lavagem de dinheiro na compra de distribuidora de combustíveis. Luana Karen.
11: O objetivo da operação é desvendar a utilização de estruturas complexas de lavagem de dinheiro e ocultação de
12: patrimônio no setor de combustíveis.
9: Tráfico de pessoas é crime.
10: E você sabe como identificar e combater esse tipo de ação?
9: Conversamos sobre o assunto com o diretor de migrações do Ministério da Justiça e Segurança Pública, Victor Semple.
10: Ele fez um alerta para formas de aliciamento, sinais de risco e medidas de prevenção e proteção.
13: É sempre bom a gente desconfiar daquela oferta de emprego no exterior, sem maiores detalhes, aquela questão do dinheiro fácil, né? Não existe dinheiro fácil.
9: Memória do Brasil ganha vida com a recuperação de imagens históricas.
10: Cinemateca abre as portas do passado e permite a visita pela internet. Gabriela Noronha.
14: Pesquisadores estão digitalizando mais de 180 mil rolos de telereportagens e cinejornais da TV Tupi, a primeira emissora de televisão do país.
9: Hoje na apresentação da Voz do Brasil, eu, Mariana Jungmann e Luciano Seixas.
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9: Foi deflagrada hoje mais uma fase da Operação Carbono Oculto.
10: O objetivo é investigar conexões financeiras e estruturas utilizadas para crimes de lavagem de dinheiro ligados ao setor de combustíveis.
9: Estão sendo cumpridos mandados de busca e apreensão em 7 estados do país.
15: A terceira fase da Operação Carbono Oculto cumpriu mandados de busca e apreensão em endereços vinculados a 13 pessoas físicas e 19 pessoas jurídicas em São Paulo, Espírito Santo, Goiás, Mato Grosso, Minas Gerais, Rio de Janeiro e Santa Catarina. O objetivo da operação é desvendar a utilização de estruturas complexas de lavagem de dinheiro e ocultação de patrimônio no setor de combustíveis. Entre os alvos estão uma usina na sucroalcooleira do interior de São Paulo, além de empresas do sistema financeiro, as fintechs, fundos de investimento, escritórios de advocacia, bancos, empresas de fachada, administradoras de recursos e uma das maiores distribuidoras de combustíveis do país. O superintendente substituto da Receita Federal em São Paulo, Cláudio Ferrer, detalhou o esquema.
16: A gente tem uma operação que foi a aquisição de uma distribuidora na ordem de 100 milhões de reais. Só que para essa aquisição dessa distribuidora, primeiro, houve uma aquisição de uma usina sucroalcooleira. Para a aquisição dessa usina, você teve a estruturação de fundos de investimento. Em resumo, é uma estrutura extremamente complexa. A gente está falando aí, pelo menos, de umas 6-7 camadas de estruturas de fundos de investimento até chegar nessa aquisição.
15: O ministro da Fazenda, Dario Durigan, comentou sobre os desafios da Operação Carbono Oculto e a necessidade de um trabalho coordenado entre os órgãos de inteligência para fazer frente ao crime organizado.
17: As entidades do sistema financeiro têm a obrigação de informar para as autoridades, seja para o Banco Central, seja para a Receita, movimentações estranhas. Se essa informação não chega, você dificulta a autoridade. Então, o que nós estamos vendo é que muitas fintechs, muitos bancos, muitas administradoras não só deixam de fazer a comunicação devida para as autoridades, como foram capturadas, estão a serviço do crime organizado. Portanto, a dificuldade de elucidar da ação, ela exige que nós tenhamos coordenação entre os vários órgãos de inteligência, porque senão a gente não consegue.
15: Ao longo de 5 anos, a organização criminosa teria movimentado 11 bilhões e 600 milhões de reais entre lavagem de dinheiro e ocultação de patrimônio. Cláudio Ferrer, da Receita Federal, destacou que as investigações continuam.
16: Enquanto a gente não conseguir debelar dentro do mercado de combustíveis essas estruturas, a investigação não vai parar. O desafio do Estado brasileiro é conseguir sanear esse mercado financeiro para que o crime organizado não consiga crescer e aí nós consigamos efetivamente asfixiar essa economia do crime.
15: A primeira fase da Operação Carbono Oculto foi deflagrada em agosto de 2025 pela Receita Federal, pelo Ministério Público de São Paulo e pela Polícia Federal, com foco em adulteração de combustíveis. A segunda fase aconteceu em maio deste ano, já com foco na movimentação financeira das fintechs. Reportagem Luana Karen.
10: Mais de 1.300 páginas e perfis usados para divulgar plataformas de apostas irregulares foram retirados do Facebook e do Instagram.
9: A medida foi determinada pelo Ministério da Justiça e Segurança Pública depois que o Laboratório de Operações Cibernéticas apontou páginas nessas redes sociais usadas para divulgar propagandas, vídeos e links de plataformas de apostas.
10: O objetivo é impedir que as redes sociais sejam usadas para atrair novos usuários para sites de apostas que funcionam de forma irregular.
9: As investigações continuam para identificar os responsáveis pelos perfis e encontrar outros canais usados para divulgação de plataformas irregulares.
10: Esta semana é marcada pela luta contra o tráfico de mulheres e crianças, que foi comemorado ontem.
9: Esses dois grupos respondem atualmente pela maior parte das pessoas que são vítimas desse tipo de crime no Brasil.
10: Camboja e países da Europa estão entre os principais destinos e a exploração sexual está entre as maiores finalidades do tráfico.
9: Apesar disso, homens também podem ser aliciados e enviados ao exterior para trabalhos forçados, especialmente em centros de produção de golpes cibernéticos.
10: Nós conversamos com o diretor de migrações do Ministério da Justiça e Segurança Pública, Vitor Semple, sobre os protocolos adotados pelas autoridades brasileiras e o Plano Nacional para coibir o tráfico de pessoas. Acompanhe.
9: Diretor, bem-vindo à Voz do Brasil.
18: Obrigado.
9: Prazer ter o senhor conosco aqui. Importante a gente começar, então, essa entrevista explicando para o nosso ouvinte o que, que é tráfico de pessoas, o que, que configura esse crime.
18: Olha, boa tarde. Obrigado, Mariana, Luciano, aí pela oportunidade, né? O tráfico de pessoas, ele está tipificado lá no nosso Código Penal, né? No artigo 149A. É, ele é identificado como caracterizado no ato de recrutar, aliciar, transportar, transferir ou até manter sob cárcere uma pessoa, né, para fins de violência, para fins de exploração, para fins de redução à condição análoga à de escravo, para fins de exploração sexual e sempre mediante alguma fraude, né, algum abuso, alguma coação, justamente para reduzir essa pessoa, né, à finalidade da exploração.
10: Quais são os sinais que as pessoas devem estar atentas para identificar um possível aliciamento para o tráfico?
18: Olha, o tráfico, ele pode parecer, né, uma coisa de novela, né, como a gente brinca, mas ele está muito próximo da nossa realidade, né? Então é sempre bom a gente desconfiar daquela oferta de emprego, né, no exterior, sem maiores detalhes, aquela questão do dinheiro fácil. Né? Não existe dinheiro fácil, a gente sabe disso, né?
10: O governo federal tem um plano nacional de enfrentamento ao tráfico de pessoas, né? Que tipo de ações estão previstas nesse plano?
18: A gente sabe, né, que o tráfico de pessoas, como um crime bastante complexo, ele exige uma resposta que não seja de um órgão só, né? Ele exige uma resposta bastante coordenada, né? Então, nós contamos no plano nacional com 5 eixos de atuação, né? Desde da prevenção, né? Ou seja, a gente tentar reprimir essas ofertas, né? Desde que a pessoa recebe a oferta, ela já vai saber que ali não é uma oferta interessante, né? Que ela desconfie daquela oferta, né? Então a prevenção ao crime é desde a responsabilização dos perpetradores desse crime, né? Então o Estado brasileiro atuando em conjunto para prevenir o crime, responsabilizar o criminoso se eventualmente o crime ocorrer, mas também prestar uma assistência digna à vítima, né? A vítima de tráfico de pessoas, muitas vezes ela não é reconhecida como vítima, né? Então ela tem que ter também a informação adequada, a informação segura, para que ela, uma vez submetida a esse tipo de exploração, ela se reconheça como vítima e o Estado também dê conta de atender essa pessoa e reintegrá-la na sociedade.
9: Pois aí, existe inclusive um protocolo, né, para atender as vítimas brasileiras que possam estar nessa situação no exterior. O que prevê esse protocolo?
18: Então, o protocolo, ele é um verdadeiro manual, né? É um passo a passo para todas as autoridades envolvidas nessa cadeia, né, de combate ao tráfico de pessoas, para, uma vez identificando uma vítima brasileira de tráfico no exterior, a gente saber exatamente o que cada agente público tem que fazer, né? Então, isso vai desde a identificação liberação da vítima, o resgate eventualmente que é feito no exterior, naquele local, né? Assistência consular, né? O que isso quer dizer? As embaixadas do Brasil no exterior, os consulados do Brasil no exterior, eles prestam um serviço para essa pessoa brasileira identificada como vítima. Então, portanto, o resgate, a vinda dela para o Brasil e até mesmo a, como eu falei, a reintegração dessa pessoa na sociedade. Ou seja, se ela vai precisar de um atendimento de saúde, se ela vai precisar de um atendimento de assistência social, eventualmente essa pessoa ficou um tempo considerável fora do Brasil e ela precisa ser reintegrada em programas sociais, por exemplo, né, o Cade Único, o BPC, o Bolsa Família. Então, esse protocolo, ele pega toda essa cadeia, desde a identificação da vítima até a plena reinserção dessa pessoa na sociedade brasileira.
10: Quais são os destinos mais comuns de pessoas traficadas do Brasil e para quais finalidades?
18: A gente tem avançado muito na produção e de dados e na identificação desses casos. Então, em 2025, a gente identificou o Camboja como principal destino de vítimas brasileiras de tráfico de pessoas. E também uma diferença em relação a 2024 que a gente observou para o ano passado foi que a exploração sexual passou a ser a principal finalidade dos casos identificados. A gente toma muito cuidado, né, quando vai lidar com esses dados, porque, como eu falei, é um crime de difícil identificação que envolve uma série de instituições, seja federais, seja estaduais, seja internacionais. Então a gente tem que ter muito cuidado com esses dados, porque eventualmente uma tendência pode até mesmo significar que a gente não está observando o fenômeno como um todo, né? Então, dizer que a exploração sexual e que as mulheres se tornaram as principais vítimas em 2025 não quer dizer que a gente não tenha homens que sempre representaram a maioria das vítimas desse crime, não estejam também sendo submetidas a condições análogas à de escravidão. Então, a gente sempre tem que entender o fenômeno como um todo, né? E nesse aspecto, o Camboja foi o principal destino, seguido por Israel e Itália. Os países da Europa, principalmente, Itália, Bélgica, Suíça, são muito identificados. Se a gente tivesse que apontar o perfil de uma vítima brasileira, seria uma mulher brasileira que é explorada, levada até esses países para fins de exploração sexual. E também nós temos crianças, né? A gente chega nos casos identificados em 2025, e 15 a 20% de crianças e adolescentes. Então, também um sinal de alerta aí muito grande para brasileiros sendo aliciados principalmente por redes sociais, né? Aplicativos de mensagens, né? WhatsApp, Discord,
9: Telegram. E aí é para adoção, geralmente? Para adoção ilegal? Para crianças?
18: Na verdade, para todas as finalidades a gente observou, tá? Desde o trabalho infantil até mesmo a exploração sexual de crianças e adolescentes. Então, as crianças, representando, né, como quase um quarto das vítimas identificadas no ano passado, para todas as finalidades. Não existe apenas uma finalidade de adoção ilegal, não.
10: Muito bem, nós conversamos com o Vitor Sempel, diretor de Imigrações do Ministério da Justiça e Segurança Pública. Muito obrigado por sua entrevista aqui à Voz do Brasil.
18: Muito obrigado.
9: E atenção para os canais de denúncias e orientações sobre tráfico de pessoas.
10: O Disque 100 do Ministério dos Direitos Humanos e da Cidadania para qualquer pessoa, especialmente crianças, e o Ligue 180 voltado para casos envolvendo mulheres.
9: Caso você suspeite ou tenha conhecimento de grupos que atuam dentro do Brasil ou episódios envolvendo tráfico de estrangeiros para o nosso país, deve procurar os canais da Polícia Federal.
10: Ou, em qualquer caso, ligar para a Polícia Civil do seu estado pelo 190.
9: Acordo de livre comércio entre o Mercosul e a Associação Europeia de Livre Comércio, a EFTA, formada por Suíça, Noruega, Islândia e Liechtenstein, começa a entrar em vigor no Brasil a partir de 1º de outubro.
10: O decreto que oficializa o acordo foi publicado no Diário Oficial da União. Para o Brasil e a Islândia, as novas regras começam a valer em 1º de outubro. Já para Brasil e Noruega, a aplicação começa em 1º de novembro.
9: O acordo prevê novas condições de acesso para produtos sul-americanos sul-americanos nos países membros, com eliminação e redução de tarifas e regimes específicos de exportação.
10: Para apoiar empresas e setores produtivos com o novo acordo, o Ministério do Desenvolvimento, Indústria, Comércio e Serviços construiu um painel de dados interativo.
9: A ferramenta reúne informações sobre o comércio do Brasil com os quatro países da EFTA, para facilitar o acesso a novas oportunidades de exportação e as vantagens tarifárias oferecidas para os seus produtos.
10: A plataforma está disponível em gov.br/mdic, na aba Comex Vis.
9: A Companhia Nacional de Abastecimento divulgou nesta quinta-feira o terceiro levantamento da safra de café de 2026.
10: O estudo mostra um cenário de crescimento da produção, influenciado pela entrada de novas áreas em produção, pelo uso de tecnologias e por condições climáticas mais favoráveis.
19: A estimativa é de colher 67 milhões e 600 mil sacas de café na safra 2026, que já tem 99% da área colhida. Os dados são do terceiro levantamento da Conab, a Companhia Nacional de Abastecimento, divulgados nesta quinta-feira. O estudo também aponta que a área em produção é estimada em 1 milhão 950 mil hectares. Segundo o gerente de acompanhamento de safras da Conab, Fabiano Vasconcelos, o resultado é influenciado pela entrada de novas áreas em produção, pelo maior uso de tecnologias e insumos e pelas condições climáticas mais favoráveis.
20: Isso aí é fruto de tecnologia, fruto de incremento, fruto de investimento dos produtores rurais, e esse manejo, de certa forma, tem melhorado as produtividades médias da cultura, e a gente acaba percebendo isso também ao longo da série histórica.
19: O destaque da safra é o café arábica, que representa cerca de 70% da produção nacional. A colheita está estimada em 48 milhões e 200 mil sacas. Minas Gerais é o maior produtor da variedade. Nas exportações, o Brasil embarcou em agosto 3 milhões e 800 mil sacas de café de 60 quilos, segundo a Conab. No acumulado de janeiro a agosto, foram exportadas 24 milhões e 600 mil sacas de 60 quilos. Reportagem Luciana Colares de Holanda.
9: A descoberta feita por jovens quilombolas de Pernambuco pode mudar a realidade das casas de farinha no Nordeste.
10: O descarte de um resíduo tóxico chamado manipoeira ganhou uma solução sustentável e criativa.
9: Usando cascas de uma fruta comum na região, a pinha, também conhecida como fruta do conde, estudantes criaram um filtro capaz de manter o solo livre de contaminação do resíduo.
10: A inovação foi destaque em diversas premiações, incluindo a última edição do Prêmio Jovem Cientista.
9: Os detalhes você acompanha agora no quadro Ciência na Prática.
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22: O que parecia ser apenas água descartada na produção de farinha de mandioca, na verdade, escondia um líquido altamente poluente. Foi observando a própria comunidade que uma jovem cientista resolveu agir para transformar um problema em solução.
23: Meu nome é Beatriz Vitória da Silva. Eu venci o Prêmio Jovem Cientista, venci também em primeiro lugar o Prêmio Mercosul da Ciência e da Tecnologia, e atualmente eu estou fazendo faculdade em Economia pela UFCG aqui em Campinas. A gente viu que nas casas de farinha tinha um problema invisível, que é o descarte inadequado da manipoeira. No processo de prensagem, depois que eles fazem a farinha, é descartado um líquido chamado manipoeira. Ela chega a ser 25 vezes mais poluente que um esgoto doméstico.
22: Para descontaminar o solo e melhorar a saúde da comunidade, Beatriz e sua equipe foram investigar o que a própria natureza local oferecia. A resposta estava nas cascas descartadas de uma fruta muito consumida no quilombo, a pinha, também conhecida como fruta do conde.
23: Observando a realidade, você encontra as cascas jogadas no chão. A gente pegou as cascas da pinha, levamos para o laboratório, a gente viu que a farinha das cascas de pinha, ela tem propriedade porosas. Então a gente fez o filtro a partir das cascas de pinha, fazendo a farinha e o carvão ativado, e logo em seguida a gente fez alguns testes que apresentou resultados bastante positivos.
22: O projeto, batizado de Filtropinha, rendeu prêmios nacionais e internacionais e já está mudando de forma permanente a estrutura do quilombo.
23: A gente viu que o filtro, ele realmente ele tem uma eficácia. Graças à premiação, a gente conseguiu dar continuidade ao Filtropinha. A gente conseguiu, de uma certa forma, resolver o problema da manipoeira e a gente não está só ajudando a comunidade. A gente está ajudando a nossa futura geração.
22: Acompanhe a pesquisa na página do Prêmio Jovem Cientista. E esse foi o Ciência na Prática, com produção de Warby Calil e edição de Edinaldo Júnior. E nosso encontro com o Saber Científico volta na próxima semana. Até lá.
10: Já pensou em assistir momentos históricos da televisão e do cinema brasileiro no celular ou no computador?
9: A Cinemateca Brasileira disponibiliza repositório digital de arquivos para consulta pública.
10: O trabalho integra a Rede Nacional de Acervos Audiovisuais, coordenada pelo Ministério da Cultura.
9: Instituições públicas e privadas podem aderir ao programa para manter viva a memória cultural do país.
0: Senhoras e senhores telespectadores da televisão Tupi, registramos as primeiras palavras do presidente senhor Jânio Quadros.
1: Registros como esses, que narram eventos marcantes da história do Brasil e do mundo, estão disponíveis no site da Cinemateca Brasileira, graças ao trabalho de pesquisadores que estão catalogando e digitalizando mais de 180 mil rolos de telereportagens e cinejornais da TV Tupi, a primeira emissora de televisão do país. Coordenado pelo historiador e professor da Universidade de São Paulo, Eduardo Moretim, o projeto tem o objetivo de manter vivas as mais de 200 horas de material televisivo.
2: É um projeto que procura colocar de novo em circulação parte desses 180 mil telereportagens da TV Tupi. A preservação, ela precisa estar vinculada à difusão pública.
1: O acervo audiovisual da Cinemateca Brasileira inclui cerca de 250 mil rolos de filmes e mais de 1 milhão de documentos. A instituição hoje faz parte da Rede Nacional de Arquivos Audiovisuais, uma iniciativa coordenada pela Secretaria do Audiovisual do Ministério da Cultura. A rede reúne órgãos públicos e privados para cuidar da memória cultural do país. Daniela Leda, coordenadora de gestão e contratos da Cinemateca Brasileira, explica que a rede busca fortalecer iniciativas de salvaguarda dos acervos.
3: A Rede Nacional de Arquivos Audiovisuais, ela foi criada para realmente fortalecer esse conjunto de políticas públicas de preservação audiovisual.
1: O processo de adesão começa com o envio de documentação pela plataforma gov.br. Em seguida, é realizada uma análise técnica do acervo, como detalha a coordenadora de gestão e contratos da Cinemateca Brasileira, Daniela Leda.
3: Ao aderir à rede, a instituição se compromete a manter os dados atualizados de acervo, a colaborar com o Inventário Nacional de Bens Culturais Audiovisuais e também a adotar e disseminar boas práticas de preservação, descrição e acesso daquele acervo.
1: Segundo o historiador e professor da Universidade de São Paulo, Eduardo Moretim, esses acervos contribuem para construir a memória e também para consolidar a pesquisa histórica e audiovisual.
2: Sem essas imagens, nós não temos essa memória e os pesquisadores não podem, a partir da existência dessas imagens, reconstruir o sentido desse passado.
1: O Banco de Conteúdos Culturais disponibiliza, além de cinejornais e telereportagens, filmes históricos na íntegra, como a obra É Com Esse Que Eu Vou, de 1948.
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1: Aquelas instituições que aderirem à rede passam a ter divulgação institucional e do acervo no portal Filme Cultura. E qualquer cidadão pode revisitar o passado por imagens na página da Cinemateca Brasileira no endereço cinemateca.org.br. Reportagem Gabriela Noronha.
10: Estão abertas as inscrições para o programa de capacitação em construção industrializada.
9: Realizado pelo Ministério do Desenvolvimento, Indústria, Comércio e Serviços, o curso prepara profissionais para planejar e implementar soluções inovadoras e sustentáveis em obras de infraestrutura.
10: A capacitação gratuita é voltada a gestores públicos e privados, profissionais da construção civil e estudantes.
9: A inscrição pode ser feita por meio da plataforma da Escola Nacional de Administração Pública, no endereço escolavirtual.gov.br.
10: E essas foram as notícias do governo federal.
4: Fique agora com as notícias do Poder Judiciário e do Congresso Nacional. Boa noite.
10: Boa noite para você e até amanhã.
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6: Relator determina que Polícia Federal investigue possíveis irregularidades na atuação da CVM no caso Master.
7: STJ define que banco pode encerrar conta corrente de forma unilateral.
6: TSE mantém indeferida candidatura de Arruda ao governo do Distrito Federal.
7: Boa noite, eu sou Arthur Filho.
6: E eu sou Walter Lima.
7: O ministro do Supremo Tribunal Federal, Flávio Dino, determinou que a Polícia Federal abra investigação sobre possíveis crimes e interferências indevidas na atuação da Comissão de Valores Mobiliários, a CVM, no caso do Banco Master.
6: A decisão considera um relatório que apontou fragilidades estruturais na autarquia e falhas na apuração de denúncia sobre possíveis irregularidades relacionadas ao banco. No relatório, resultado de uma auditoria, o grupo de trabalho da CVM identificou falhas de divulgação de informações em 73% dos 314 processos relacionados ao grupo econômico, deficiência de compliance em 32%.
7: Bancos podem encerrar conta corrente de forma unilateral.
6: E para o STJ, isso não significa violação ao Código de Defesa do Consumidor. Fátima Uchoa.
8: O entendimento do STJ foi firmado em recurso repetitivo e por isso deve ser seguido pelo judiciário de todo o país. Segundo o relator ministro Humberto Martins, a discussão surgiu porque o Código de Defesa do Consumidor considera abusiva a recusa do fornecedor em prestar serviços ou vender produtos a quem esteja disposto a pagar. Mas ele observou que a própria norma prevê exceção para intermediações reguladas por leis especiais, o que abrange a legislação das instituições financeiras e as normas do Conselho Monetário Nacional. Para o ministro, a regra legal se refere à recusa em contratar antes do começo da relação de consumo, diferente de uma conta já contratada.
7: Justiça do Trabalho de Minas Gerais considera discriminatória dispensa de jovem aprendiz grávida com TDAH.
6: Ela foi demitida por suposto desempenho insuficiente. Samantha Flor.
25: A justiça concluiu que não houve uma avaliação objetiva que comprovasse desempenho insuficiente. A aprendiz tinha média 8,43 nas atividades teóricas e não recebeu o acompanhamento adequado no desempenho das funções. A dispensa foi anulada e as empresas foram condenadas a pagar cerca de R$10.700 por danos morais. Como ela estava grávida, também terá direito à indenização referente à estabilidade gestacional.
7: Por 5-2, o Tribunal Superior Eleitoral, TSE, confirmou hoje, quinta-feira, decisão do Tribunal Regional Eleitoral do Distrito Federal, o TREDF, que indeferiu o registro de candidatura de José Roberto Arruda, do PSD, na disputa ao cargo de governador do Distrito Federal nas eleições gerais deste ano.
6: A maioria dos ministros acompanhou o voto do relator, ministro Dias Toffoli, determinando a imediata comunicação da decisão ao Tribunal Regional Eleitoral para cessar a condição subjúdice de José Roberto Arruda na disputa pelo governo do Distrito Federal.
7: Com a decisão, a candidatura de Arruda também não pode mais receber os fundos eleitoral e partidário, e ele deve cessar a campanha, inclusive as inserções no rádio e na TV e a participação em debates.
6: José Roberto Arruda permanece inelegível devido às sucessivas condenações em segunda instância por ato doloso de improbidade administrativa.
7: Ministério Público Federal consegue na justiça a construção de escola indígena em Amarante do Maranhão.
6: A nova escola substitui a antiga unidade que funcionava em condições precárias e não tinha estrutura adequada para atender aos estudantes indígenas. Vanessa Pereira.
11: A nova escola atende os estudantes indígenas da aldeia Guaruru, na terra indígena Arariboia, em Amarante do Maranhão. A obra foi realizada após a ação do MPF, ajuizada em 2023, que apontou as condições precárias da antiga unidade, onde faltavam estrutura e até carteiras para os estudantes. Em vez de reformar o prédio, o governo do Maranhão construiu uma nova escola, concluída em 2025 e já em funcionamento. Na sentença, a justiça reconheceu o cumprimento da obrigação e determinou que a manutenção do prédio ficará a cargo do Estado.
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7: A você, uma boa noite.
6: E até amanhã.
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13: Eu sou Humberto Pinheiro e estes são os destaques de hoje do Jornal do Senado, que começa agora. Senado analisa proposta que atualiza serviço Disque Idoso. Projeto dá prioridade a iniciativas voltadas ao esporte feminino. Lei garante continuidade de recursos para projetos de combate ao câncer. Boa noite. O projeto que busca atualizar o programa Disque Idoso, criado em 2007, pode ser analisado pelos senadores. O objetivo é ampliar a prevenção a maus tratos, o acesso à informação e aos direitos. Mais detalhes com o repórter César Mendes.
14: De autoria do senador Paulo Paim, do PT do Rio Grande do Sul, o texto muda o nome do programa Disque Idoso para Disque Pessoa Idosa e amplia suas funções, já que além de receber denúncias de maus tratos e violência, passará a oferecer também informações sobre direitos, acesso a benefícios, programas governamentais e serviços públicos. Paim explicou que o atendimento será feito dentro do atual Disque 100, serviço gratuito focado no atendimento a grupos vulneráveis, sem a necessidade de criar uma nova central telefônica. Segundo ele, a proteção da pessoa idosa vai além do combate à violência.
16: Amplia os serviços oferecidos, colocando a pessoa, seus direitos e sua dignidade no centro da política pública.
14: A proposta busca ainda fortalecer a articulação entre os órgãos de assistência social, saúde, segurança pública, Ministério Público, Defensoria Pública e Conselhos de Direitos.
13: O Senado pode votar uma proposta que permite o uso da renúncia fiscal de empresas e pessoas físicas no incentivo ao esporte para priorizar projetos voltados ao esporte feminino e destina, no mínimo, 10% dos valores a essas iniciativas. Repórter Lana Dias.
17: Em audiência pública na Comissão de Esporte, a senadora Tereza Leitão, do PT de Pernambuco, relatou a desigualdade no setor, algo que a proposta busca combater.
26: Não é porque a gente compete mulheres com mulheres, mas é porque você, comparando o que o futebol oferece aos homens com o que o futebol oferece às mulheres, com o que o futebol oferece, o voleibol oferece aos homens, com o que o voleibol oferece às mulheres, em termos de condições de prática esportiva.
17: A proposta prevê limite máximo de valores por proponente, critérios de distribuição regional, equilíbrio entre modalidades esportivas e critérios de alternância ou limitação de acesso a tratamento prioritário para evitar concentração excessiva.
13: Uma nova lei aprovada pelo Senado e sancionada pelo Executivo garante até 2031 a continuidade do incentivo fiscal para empresas que destinam recursos a projetos de combate ao câncer e de atenção à pessoa com deficiência. A reportagem é de Yasmin Rodrigues.
27: A proposta chegou ao Senado depois de passar pela Câmara dos Deputados e foi analisada em regime de urgência pelo plenário. A relatoria ficou com a senadora Mara Gabrilli, do PSD de São Paulo, que defendeu a manutenção do mecanismo como forma de dar previsibilidade às instituições.

0: de pessoas com deficiência.
1: Também foi sancionada pela Presidência da República a lei aprovada pelo Senado que institui o Programa Institucional de Bolsa de Iniciação à Docência, PIBID, como política de Estado. A norma estabelece objetivos, modalidades de bolsas e regras para o Programa de Formação Inicial de Professores da Educação Básica. A reportagem é de Pedro Pincer.
2: A nova regra estabelece que o PIBID será desenvolvido no Ministério da Educação e na CAPES, em parceria com instituições de ensino superior e redes públicas de educação básica. As ações de formação poderão ser voltadas às diferentes etapas e modalidades da educação básica. Isso inclui educação do campo, escolar indígena, escolar quilombola, especial, bilíngue de surdos e de jovens e adultos. A relatora, senadora Damaris Alves, do Republicanos do Distrito Federal, destacou a importância da iniciativa.
3: Certo que o fortalecimento da docência por meio do PIBID é um instrumento direto e hábil para assegurar a qualidade do ensino. O programa pode contribuir com a realização do princípio constitucional de valorização dos profissionais da educação. Deste modo, o PIBID atua diretamente na raiz dessa valorização.
2: Foi vetado o artigo que tratava das despesas do programa. O dispositivo previa que elas seriam custeadas por dotações orçamentárias destinadas anualmente ao MEC e à CAPES e proibia a redução dos valores das bolsas e o contingenciamento das despesas do programa.
1: 38% das mulheres com deficiência no país já sofreram algum tipo de violência doméstica. Foi o que revelou uma pesquisa inédita do Senado. As vítimas ainda enfrentam o despreparo dos agentes públicos na hora da denúncia. Repórter Patrícia Oliveira.
4: 83% das mulheres com deficiência vítimas de violência doméstica não denunciam o agressor, porque na maioria das vezes se trata de um marido ou parceiro de que independem economicamente. Os dados apresentados em uma audiência pública na Comissão de Direitos Humanos também apontaram que apenas 31% dessas vítimas buscam uma delegacia especializada e ainda enfrentam barreiras físicas e dificuldades no atendimento, como destacou a vice-presidente do Instituto Maria da Penha, Regina Célia Barbosa.
5: Ou por ignorância, ou por negligência, ou por falta de sensibilidade a sua condição de deficiência.
4: De acordo com a pesquisa, mulheres com deficiência estão mais expostas à violência sexual e financeira. Para Priscila Celares, do Ministério dos Direitos Humanos e da Cidadania, os novos dados poderão embasar mais iniciativas governamentais.
6: E com isso conseguir desenvolver e articular políticas públicas que sejam mais específicas.
4: A pesquisa feita pelo Instituto Data Senado e o Observatório da Mulher contra a Violência é a primeira da série histórica iniciada em 2005 a destacar especificamente a realidade das mulheres com deficiência.
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1: Os brasileiros vão eleger no dia 4 de outubro 1.059 deputados que vão atuar nas assembleias legislativas e na Câmara Distrital do Distrito Federal. Mas você sabe quais os papéis desses deputados? Confira na reportagem de Rodrigo Rezende.
8: Os deputados estaduais e distritais são representantes da população nas assembleias legislativas de cada estado e na Câmara Legislativa, no caso do Distrito Federal. Uma vez eleitos, eles têm mandato de 4 anos. Todos esses deputados, 1.059 no total, colaboram na organização da administração estadual, como explica o consultor legislativo do Senado, Gilberto Guerzoni.
9: O Brasil é uma república federativa, então os estados têm autonomia e legislam sobre uma série de temas, além da sua própria organização, segurança pública, saúde, educação, meio ambiente, cultura, além de aprovar as leis estaduais e distritais. Né, no caso do Distrito Federal, os deputados estaduais e distritais também são responsáveis pela fiscalização dos governos, né, do governo do estado e do governo do Distrito Federal.
8: Para exercer essa fiscalização, os deputados podem solicitar informações a órgãos públicos, convocar autoridades para prestar esclarecimentos e criar comissões parlamentares de inquérito, as CPIs. Os deputados estaduais e distritais também votam o orçamento dos estados e do DF e propostas de leis de iniciativa dos governadores.

0: No caso do Distrito Federal, há uma particularidade. Como o DF não possui municípios, os deputados distritais tratam tanto de temas de competência estadual quanto de assuntos que em outras partes do país seriam discutidos por vereadores.
1: Com trabalhos técnicos de Eliseu Caires, o Jornal do Senado fica por aqui. Acompanhe agora as notícias da Câmara dos Deputados. Boa noite e até amanhã.
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3: O plenário pode aumentar folga remunerada do trabalhador que doar sangue.
4: Projeto estende auxílio acompanhante a todos os tipos de aposentadoria.
3: Comissão estabelece parâmetros para acervos de livros em salas de aula.
4: Boa noite. Estudantes de 4 a 11 anos de idade poderão contar com acervo de livros nas salas de aula. A ideia é incentivar a formação de jovens leitores, como informa a repórter Mônica Tati.
5: Proposta aprovada pela Comissão de Educação da Câmara dos Deputados prevê que as salas de aula da pré-escola e dos anos iniciais do ensino fundamental tenham um acervo de livros. O texto insere o dispositivo na Lei das Bibliotecas. O acervo seria formado por livros paradidáticos e de literatura infantil, destinados ao uso de alunos e professores. O deputado Tarcísio Mota, do PSOL do Rio de Janeiro, que leu o parecer do relator, o deputado Pedro Kizai, do PT de Santa Catarina, destaca que o projeto fortalece o Sistema Nacional de Bibliotecas Escolares e é essencial para formar novos leitores.
6: Nós temos, infelizmente, caído o número de leitores na sociedade brasileira. E nós sabemos que o livro é uma janela para o mundo, é a possibilidade de ampliar os nossos horizontes. E quando isso é feito desde o início, na pré-escola, isso é decisivo, não só para aquela criança poder adquirir mais hábitos de leitura, ampliar os seus horizontes, mas para que a própria educação funcione. Nós temos evidências científicas que demonstram que em famílias onde há crianças leitoras, essas crianças aprendem mais, aprendem melhor, têm, portanto, sucesso no fluxo escolar.
5: O projeto, que prevê a formação de acervos de livros nas salas de aula para crianças de 4 a 11 anos, aguarda a apreciação da Comissão de Constituição e Justiça. Se for aprovado, pode seguir direto para o Senado. Da Rádio Câmara de Brasília, Mônica Tati.
2: Saúde.
3: Luiz Tibé, do Avante de Minas Gerais, apresentou projeto para viabilizar no SUS o uso experimental da polilaminina em pacientes com lesões recentes na medula ou paralisias causadas por traumas. Ele explica que o tratamento vai depender de indicação médica e autorização dos órgãos competentes.
4: Luiz Tibé aponta que a polilaminina é estudada pelo potencial de regenerar fibras nervosas lesionadas. A proposta do congressista dá prioridade a pacientes da rede pública com lesão medular aguda, que deverão ser acompanhados por equipe especializada durante a pesquisa.
3: Gustinho Ribeiro, do PP de Sergipe, apresentou o projeto que cria regras especiais para a renegociação de dívidas de pessoas acometidas por doenças crônicas incapacitantes. Para ter acesso ao benefício, é preciso comprovar o impacto dos custos do tratamento ou a perda da capacidade financeira causada pela doença.
4: Pelo texto de Gustinho Ribeiro, a conciliação prevê mais prazo para pagamento, redução de juros e parcelamento da dívida. Segundo ele, a medida busca proteger pacientes em situação de vulnerabilidade e evitar que o superendividamento comprometa o tratamento de saúde.
3: Marcos Soares, do PSDB do Rio de Janeiro, propõe a criação do Programa Nacional de Educação Cosmética e Cuidado com a Pele nas escolas. A iniciativa prevê ações dos Ministérios da Educação e da Saúde sobre higiene, proteção solar e cuidados com a pele.
4: Marcos Soares explica que o objetivo é promover campanhas de conscientização para combater a desinformação sobre rotinas de beleza. O parlamentar argumenta que a proposta pode ajudar a prevenir danos causados pelo uso inadequado de cosméticos.
2: Segurança Pública.
3: A Comissão da Câmara aprovou o programa de atendimento a vulneráveis vítimas de estupro com o objetivo de humanizar o acolhimento e garantir a coleta de provas contra o agressor. Saiba mais sobre o assunto na reportagem de Maria Neves.
7: A Comissão de Segurança Pública da Câmara dos Deputados aprovou o projeto que institui um modelo nacional de atendimento humanizado e de coleta de provas para casos de estupro de vulnerável, chamado Ação Protetiva 360 graus. Pela proposta, estados e municípios que aderirem ao programa terão de criar núcleos de atendimento humanizado e multidisciplinar às vítimas. Na versão aprovada, o relator deputado Paulo Bilinski, do PL Paulista, prevê que as autoridades deverão realizar a coleta de provas imediatamente, ainda no local de acolhimento. De acordo com o parlamentar, a literatura forense estima que a janela máxima de preservação dos vestígios é de até 72 horas a partir da agressão. A proposta também estabelece o prazo máximo de 30 dias para a emissão dos laudos periciais. Esse prazo poderá ser prorrogado por igual período, mas somente com justificativa técnica fundamentada. O texto original do deputado delegado da Cunha, do União de São Paulo, prevê somente a emissão de laudos dentro dos prazos legais. Delegado da Cunha afirma que a criação do programa é importante principalmente porque a maior parte dos abusos sexuais de vulneráveis ocorre dentro de casa e o agressor quase sempre permanece impune.
8: A Ação Protetiva 360 tem por objetivo proteger crianças e adolescentes do crime chamado estupro de vulnerável. É o estupro praticado contra menores de 14 anos, que acontece na maioria das vezes dentro de casa. Outro dado assustador é que a grande maioria das vítimas tem de 4 a 8 anos. E outro dado alarmante: em 80% dos casos, o estuprador é inocentado por falta de prova material, falta de DNA.
7: De acordo com o delegado da Cunha, iniciativa semelhante ao programa proposto já foi adotada na Baixada Santista, em São Paulo, e dobrou o número de condenações de agressores sexuais de vulneráveis. Pela legislação, além de menores de 14 anos, são consideradas vulneráveis pessoas que não têm discernimento ou não podem oferecer resistência ao estupro, devido a alguma doença ou neurodivergência, por exemplo. O texto aprovado estabelece também quem pode acionar os núcleos de atendimento no caso de suspeita de estupro de vulnerável. Além da própria vítima e de familiares, estão na lista profissionais de saúde ou de assistência social e integrantes do conselho tutelar. Além disso, a versão do relator, delegado Paulo Bilinski, prevê que quando o pai, a mãe ou o responsável legal for suspeito do crime, a justiça poderá autorizar a coleta de material biológico. Segundo o deputado, a medida evita que o próprio agressor impeça a preservação dos vestígios criminais. Ainda de acordo com a proposta, sempre que houver suspeita, o núcleo de acolhimento da vítima vulnerável deverá comunicar à autoridade policial competente em no máximo 12 horas. Delegado Paulo Bilinski argumenta que a comunicação estabelece o elo entre o programa de atendimento e o sistema de persecução penal. Sem ela, afirma que o fluxo de atendimento poderia funcionar integralmente, sem jamais levar à responsabilização do agressor. A proposta que institui um modelo nacional de atendimento humanizado e de coleta de provas para casos de estupro de vulnerável ainda será analisada por 3 comissões da Câmara. Se aprovada em todas, poderá seguir para análise do Senado. Da Rádio Câmara de Brasília, Maria Neves.
4: Projeto de Cezinha de Madureira, do PL de São Paulo, prevê a ampliação para 12 meses do prazo para apresentar queixa em infrações praticadas contra crianças, adolescentes e idosos. A proposta altera a legislação para dobrar o tempo atualmente concedido às vítimas ou a seus responsáveis.
3: Cezinha de Madureira argumenta que o período de 6 meses é insuficiente para que famílias ou idosos processem o trauma emocional e formalizem denúncias. Ele ressalta que o ajuste alinha a legislação à ampliação do prazo já concedido a mulheres vítimas vítimas de violência doméstica.
4: Como estratégia de prevenção e enfrentamento à violência, Antônio Carlos Rodrigues, do Podemos de São Paulo, quer ampliar a autonomia financeira das mulheres. Projeto apresentado pelo deputado prevê qualificação profissional, acesso a crédito e incentivo ao empreendedorismo feminino.
3: Antônio Carlos Rodrigues ressalta que o projeto dá prioridade para mulheres vítimas de violência doméstica em situação de vulnerabilidade ou responsáveis pelo sustento da família. Ele afirma que o acesso ao trabalho e à renda podem ajudar essas mulheres a romper relações abusivas.
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2: Trabalho.
4: Pedro Westphalen, do PP do Rio Grande do Sul, apoia projeto que permite o aproveitamento de médicos, dentistas, farmacêuticos e veterinários pelas forças policiais estaduais. O relator defende o redirecionamento de profissionais dispensados por excesso de contingente nas Forças Armadas.
3: Pedro Westphalen avalia que a cooperação entre União e Estados fortalece o atendimento médico dos agentes de segurança. Na visão do parlamentar, a medida amplia a capacidade de resposta do Estado em emergências sanitárias e calamidades, sem gerar custo extra às Forças Armadas.
4: Projeto de Davi Soares, do Podemos de São Paulo, reduz para 35 horas semanais a jornada máxima de trabalho dos professores da educação básica. O texto estabelece ainda que a nova regra se aplica tanto ao ensino público quanto às escolas privadas sem redução salarial.
3: Davi Soares sustenta que a sobrecarga de tarefas como correção de provas e planejamento de aulas tem provocado a síndrome de burnout entre os docentes. Para o congressista, a redução da jornada ajuda a preservar a saúde dos trabalhadores e melhorar a qualidade do ensino.
4: Celso Sabino, do PDT do Pará, quer estender o direito ao abono salarial aos empregados domésticos. A proposta garante o pagamento do benefício aos trabalhadores da categoria que tenham atuado por pelo menos 30 dias no ano base e recebam remuneração mensal dentro dos limites legais.
3: Celso Sabino argumenta que a medida corrige uma distorção histórica na legislação que hoje nega o benefício à classe por ausência de contribuição do empregador físico ao PIS. Ele ressalta que o custeio será feito com recursos do Fundo de Amparo ao Trabalhador, sem gerar novos encargos aos contratantes.
2: Votação.
4: O plenário da Câmara pode votar projeto que aumenta de 1 para 2 dias a folga remunerada do trabalhador que doar sangue. O repórter Antônio Vital tem os detalhes.
11: Pode ser votado a qualquer momento no plenário da Câmara projeto que aumenta de 1 para 2 dias por ano o direito do trabalhador faltar ao serviço para doar sangue. De acordo com a proposta, o empregado poderá deixar de comparecer ao serviço 1 dia a cada 6 meses, sem desconto no salário, desde que comprove a doação. O autor do projeto, o deputado Dr. Luizinho, do PP do Rio de Janeiro, disse que ampliar o incentivo é uma medida de baixo custo e elevado impacto. Ele justificou a proposta como necessária para manter os estoques seguros e regulares, já que uma folga por ano não é mais suficiente para atender a demanda diante do aumento da população.
12: Quando a gente permite que um trabalhador, uma vez no ano, faça a doação de sangue e possa se ausentar do trabalho, a gente tinha uma população brasileira. Hoje nós temos mais presente que o dobro da população. E a cada dia, o número de acidentes com motocicletas, acidente nas estradas, leva no aumento da necessidade de captação de sangue. Permitirá certamente, presidente, que a gente quase dobre a nossa capacidade de captação de sangue no Brasil.
11: De acordo com o Ministério da Saúde, o Brasil necessita em média de 5 mil bolsas de sangue por dia para atender a necessidade. E os hemocentros enfrentam oscilações periódicas abaixo da média, principalmente em períodos de feriados prolongados e férias escolares, quando diminui o número de doadores. O projeto ganhou regime de urgência, o que permite que seja votado diretamente no plenário da Câmara, sem passar pela análise das comissões permanentes da Casa. A urgência foi aprovada de maneira simbólica, sem votos contrários, e foi defendida por deputados de vários partidos, como Cabo Gilberto Silva, do PL da Paraíba. Ele destacou a necessidade de aumentar o número de doadores.
13: A questão das doações de sangue, às vezes no Brasil, reduz o ritmo, e sobretudo nas questões de festejos com vários acidentes, e os bancos de sangue precisam estar sempre prontos para atender a demanda da sociedade.
11: A manutenção de estoques de sangue é essencial ao funcionamento do Sistema Único de Saúde, o SUS, já que ele é usado em procedimentos de urgência e emergência, cirurgias de média e alta complexidade, tratamentos de câncer, doenças hematológicas e atendimentos obstétricos. Ainda não há data para votação no plenário da Câmara do projeto que aumenta de 1 para 2 dias por ano o direito do trabalhador faltar ao serviço para doar sangue. Da Rádio Câmara, de Brasília, Antônio Vital.
14: Economia.
3: Permitir que cuidadores de pessoas com deficiência empreendam com um MEI sem a perda imediata do benefício de prestação continuada é o objetivo do projeto de Rafael Prudente, do MDB do Distrito Federal. O texto prevê um período de transição de 2 anos em que rendimentos de até 2 salários mínimos não entram no cálculo do benefício.
4: Rafael Prudente argumenta que a iniciativa estimula a formalização das famílias sem comprometer o amparo social. O parlamentar defende ainda a garantia de restabelecimento simplificado do auxílio caso o empreendimento do cuidador feche.
3: Professor Alcides, do PSDB de Goiás, propõe criar o Programa Nacional de Geração Distribuída com Créditos de Carbono para conectar pequenos e médios geradores de energia renovável ao mercado voluntário de emissões.
4: Professor Alcides explica que a medida preenche uma lacuna entre o marco legal da geração distribuída e o sistema brasileiro de comércio de emissões. Para ele, a unificação possibilita a geração de renda extra para famílias e produtores rurais, além de estimular novos investimentos em fontes limpas no país.
14: Transportes.
3: Comissão aprova a proposta que permite grupos considerados mais vulneráveis desembarcar fora do ponto de ônibus durante a noite, como explica a repórter Paula Bittar.
15: A Comissão de Constituição e Justiça da Câmara aprovou um projeto de lei que permite a mulheres, pessoas idosas, pessoas com deficiência ou mobilidade reduzida escolher o local de desembarque dos veículos de transporte coletivo urbano no período entre as 8 da noite e as 5 da manhã, respeitado o trajeto da linha. De acordo com o texto aprovado, o motorista deve observar as condições de segurança ao parar para o desembarque. O relator, deputado Áureo Ribeiro, do Solidariedade do Rio de Janeiro, descartou a possibilidade de a proposta ser discriminatória com relação a homens não idosos, tendo em vista que o objetivo é proteger as pessoas mais vulneráveis, não se tratando de discriminação sem justo motivo.
16: É uma medida que pode fazer uma diferença muito importante na rotina de quem depende do transporte coletivo, especialmente mulheres, idosos e pessoas que precisam caminhar por trajetos escuros ou considerados inseguros até chegar à sua casa. A proposta busca dar mais proteção e flexibilidade, permitindo que o passageiro possa desembarcar em um local mais próximo e seguro, respeitando as condições de circulação e segurança do transporte.
15: A proposta, que permite a mulheres e pessoas idosas com deficiência ou mobilidade reduzida escolher o local de desembarque dos veículos de transporte coletivo urbano no período entre as 8 da noite e as 5 da manhã, pode seguir agora para a análise do Senado, a menos que haja recurso para votação antes pelo plenário da Câmara. Da Rádio Câmara, de Brasília, Paula Bittar.
4: Capitão Augusto, do PL de São Paulo, defende a criação do Programa Nacional de Proteção e Resiliência da Atividade Circense, chamado de Circo Seguro. Segundo o deputado, o objetivo é garantir apoio financeiro para reparar estruturas e equipamentos de circos destruídos por intempéries.
3: Pelo projeto de Capitão Augusto, o programa vai subsidiar a contratação de seguros e oferecer financiamentos com juros reduzidos para circos de pequeno porte. Para o parlamentar, a medida preserva uma tradição cultural e protege a renda de centenas de famílias.
14: Homenagem.
4: Dimas Fabiano, do PP de Minas Gerais, sugere a inscrição do nome de Francisco de Paula Vitor, o Padre Vitor, no livro dos heróis e heroínas da pátria. O deputado argumenta que o homenageado superou o preconceito e a pobreza para se tornar um dos religiosos mais venerados do estado.
3: Dimas Fabiano exalta a atuação do padre Vitor na educação e no acolhimento dos mais necessitados na cidade de Três Pontas. O parlamentar considera o Beato um símbolo nacional de fé, resistência e solidariedade.
4: Termina agora o jornal Câmara dos Deputados, produzido pela Rádio Câmara, com trabalhos técnicos de Wellington Telles e apresentação de Val Monteiro e Luciana Vieira. Uma boa noite para você.
3: A Voz do Brasil está de volta amanhã. Boa noite.
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7: 22 horas e 15 minutos.

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2: 22 horas e 32 minutos.

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1: 23 horas e 4 minutos.

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0: 23 horas e 42 minutos.

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1: Zero hora.

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1: Uma hora.

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1: 2 horas e 25 minutos.

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3: 2 horas e 35 minutos.

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1: 2:52.
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Bom dia, meu irmão, irmã, paz e bem. Nessa sexta-feira, Senhor, fazei que o mal se afaste sempre de nós. Iluminai-nos, Senhor, para que vejamos espiritualmente. Endireitai-nos, Senhor, para que não andemos mais curvados. Dai-nos o dom da palavra, para que o meu verbo seja forte. Dai-nos a saúde, para que não fiquemos doentes. Dai-nos a vida plena e rodeai-nos em toda a parte, tanto por dentro como por fora, a fim de que sejamos em teu imenso poder. Que o Senhor esteja sempre dentro de nós, ao redor de nós, adiante de nós, atrás de nós, em nós e acima de nós para sempre. Ele que vive e reina para todos os séculos dos séculos. Assim seja. Amém.

0: Giovanni.
1: Oi.
0: Você gosta de pescar?
1: Rapaz, eu gosto demais da conta.
0: Então vai pescar.
1: Não vou pescar, mas de jeito nenhum. Eu vou mostrar por quê, ó. É assim, ó.

0: Olá, caboclo! Bom dia! Então, como vai você?
1: Vou indo bem, doutor. Mas desculpe eu dizer, eu não conheço o senhor. Quem tu é? Posso saber?
0: Ora, caboclo, nunca ouviu falar do doutor Pereira? Fui prefeito muito tempo do Arraial das Caneleiras.
1: Ah, já ouvi falar no seu nome. Mas do que eu tô admirado é que eu nunca vi o doutor andando por esses lados. E hoje por que razão abandonou o povoado?
0: Explico.
1: Pra vir conversar na roça com o caboclo pé rapado?
0: Não. Aí é que está o motivo de eu vir lhe visitar. Pensei em você que passa o dia todo a labutar, capinando a terra dura sem ninguém lhe auxiliar. Por isso eu deixei a cidade e vim aqui lhe ajudar.
1: Hein? Mas doutor, tô até envergonhado só de ouvir o senhor falar. O senhor deixou a cidade pra vir aqui me ajudar?
0: Perfeito.
1: O doutor tem as mãos finas, não vai se acostumar.
0: O quê?
1: Doutor? O cabo da enxada vai tua mão calejar.
0: Não, mas...
1: Vem mais já com o senhor inceste, eu vou a enxada te arrumar.
0: Não, é isto que eu quero. Você entendeu mal. O fato é que as eleições vêm aí e eu sou um dos candidatos.
1: Bem que eu achei impossível tanta fartura hoje em dia. Quando o milagre é demais, em teu santo desconfia.
0: Mas como eu estava dizendo, eu quero, se for eleito, lhe auxiliar na Assembleia defendendo seus direitos.
1: Certo.
0: Enquanto você trabalha de sol aqui no eito, eu luto para que a pátria reconheça o vosso feito. Eu vim pedir o seu voto, que é a arma do cidadão. Com ele você me elege e formamos a união para juntos construirmos a grandeza da nação.
1: Muito bonito, doutor.
0: Obrigado.
1: Tua fala doce tem mel.
0: Gostou?
1: Mas tu quer travar nação lá na cidade, não é?
0: O quê?
1: Mas pegar no Guatambu de Sorassor tu não quer.
0: Hein?
1: Pois daqui depende a pátria, da lavoura do sertão, desses campos e dessas matas, dos calos de nossas mãos.
0: Mas...
1: Desses caboclos que luta sem nunca ter recompensa, sem estrada, sem recurso, sem remédio pras doenças. Que o doutor se for eleito, já que aumento dobrado nos seus tais de subsídio que o pobre chama ordenado.
0: Mas é justo?
1: E por que desigualdade se toma igual brasileiro? Pois ganha mais tu num dia do que o pobre o ano inteiro.
0: Mas é justo que devemos ganhar mais do que vocês. Pois o que eu gasto num dia, vocês não gastam no mês?
1: Não gasto porque não tem. Mas bem que eu sei o que é bom. Ah, se eu pudesse possuir austromóvel, televisão. Por isso certo seria você não ter ordenado.
0: Hein?
1: Pra ver quem era no duro um democrata apurado. Garanto que ninguém mais queria ser deputado. E tem mais, se aqui a seca acabar com as plantações, não aparece ninguém olhar pra nós no sertão.
0: E por que não?
1: E por que só vem agora nas épocas da eleição?
0: Mas é porque não temos tempo de abandonar a cidade, ocupado com os problemas que aflige a sociedade.
1: Olha outro erro, doutor. Se eu fico sem trabalhar, o patrão me manda embora, não tenho com quem queixar. E vocês lá na Assembleia, se quiser, pode fartar o ano inteiro e recebe ordenado legal. Se um dia o pobre caboclo, cansado da dura lida, fizer um erro, coitado, tá preso por toda a vida. Enquanto vocês, doutor, pode errar à vontade, não tem cadeia porque goza da imunidade, por isso me dá licença, tenho outra ocupação.
0: Não, mas e os votos?
1: Meu filho, pega a enxada, vamos entrar no taião.
2: Vai. É, pai.
1: Essa conversa, doutor...

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1: 4:13. 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
3: Agora é pra valer. Até o feijão preto, que não incomodava o consumidor nas compras do dia a dia, disparou com o preço da saca passando de R$200 na semana passada e rapidamente ultrapassando a R$250. Quem for fazer a feijoada do fim de semana vai encontrar a carne de porco um pouco mais barata, mas o feijão preto subindo e o arroz também começando a mostrar novos preços. Empacotadores e cerealistas já compraram essa semana a saca do feijão preto a R$270 e o carioca a mais de R$320. Não que esse seja o valor atual do mercado, mas quem precisa busca onde tem e paga o preço estipulado. A safra colhida desse ano tem boa qualidade, entretanto, a queda de produção porque a área plantada foi menor que a do ano passado e a tendência é que seja ainda menor do ano que vem. O volume colhido até agora está entre os menores dos últimos 10 anos. Em Belo Horizonte, o feijão carioca vai disputando preços com o preto, na faixa de R$9 o quilo, em alguns lugares chegando a R$10. São preços que os supermercados estão cobrando de acordo com as compras feitas em semanas anteriores. Quando chegar o preço do feijão anunciado agora, a remarcação é imediata e poderá alcançar ou ultrapassar a R$12 o quilo, tanto o preto quanto o carioca. Em 2016, 10 anos atrás, houve uma disparada do feijão que chegou à casa dos R$14 o quilo, preços que poderão voltar em breve. Dos estúdios da Rádio Itatiaia em Belo Horizonte para o Itasate, Valdir Barbosa.
4: O café voltou a apresentar alta nos preços no mercado financeiro nessa quarta-feira. A saca do tipo 6, bebida dura, fechou em R$ 1.508, alta de R$ 22. Tipo 7, bebida dura, R$ 1.432, alta de R$ 15. Tipo 6, bebida riada, R$ 1.223, alta de R$ 21. Tipo 7, bebida rio, R$ 998, alta de R$ 11. No mercado futuro, com vencimento em dezembro, a saca fechou ontem valendo US$333, alta de US$3.35. Informações do Centro do Comércio de Café de Minas Gerais. Para a rede Itasate, do Sul de Minas, repórter Estela Torres.
5: Indicadores agropecuários com Diego Brião. Soja.
6: Os contratos futuros com vencimento em novembro registraram queda nos Estados Unidos na quinta-feira. Na Bolsa de Chicago, a cotação era de US$13.17 por bushel. Valores no mercado físico, no Brasil, por saca de 60 quilos. Estado do Mato Grosso, cidade de Rondonópolis, R$151. Bahia, Luiz Eduardo Magalhães, R$147. E Rio Grande do Sul, não me toque, R$141.
5: Boi Gordo.
6: Em São Paulo, na B3, os contratos com vencimento em setembro eram negociados ao final da quinta a R$361 por arroba. Houve elevação de 0,29% no dia. Boi à vista no Mato Grosso, em Cuiabá, R$326,20 por arroba.
5: Café.
6: Os contratos futuros de café arábica com entrega prevista para dezembro terminaram a quinta-feira em Nova York, nos Estados Unidos, em queda. A cotação era de R$1.890,37 por saca de 60 quilos. No Brasil, no mercado físico, valores do café arábica, tipo 6, por saca de 60 quilos. Minas Gerais, Varginha, R$1.600 e São Paulo, Franca, R$1.550.
5: Milho.
6: Valores no mercado físico, por saca de 60 quilos. Paraná, Marechal Cândido Rondon, R$58, valor em estabilidade na comparação com a cotação anterior. E Goiás, Rio Verde, R$58, em queda.
5: Laranja.
6: Os contratos futuros de suco de laranja com entrega prevista para novembro terminaram a quinta em Nova York em elevação. A cotação era de 150,75 cents de dólar por libra peso. No Brasil, o valor da caixa de 40 quilos e 800 gramas de laranja a prazo na indústria. Estado de São Paulo, R$ 29,21 em estabilidade. Valores no mercado físico: Rio Grande do Sul, região serrana, tipo Itália Rubi, média semanal R$ 10 por quilo em elevação. E Pernambuco, tipo Isabel, preço médio comercial R$ 150 por caixa de 18 a 20 quilos em estabilidade.
5: Algodão.
6: Valores do algodão em pluma por arroba: Mato Grosso Sorriso, R$ 130,58 em estabilidade, e Bahia região oeste, R$ 142,67 também em estabilidade.
5: Cacau.
6: Os contratos futuros de cacau com entrega prevista para dezembro terminaram a quinta em Nova York em elevação. A cotação era de $5,590 por tonelada. Valores do cacau no mercado convencional: Bahia, R$ 280 por arroba em elevação, e Pará, R$ 16 por quilo também em elevação.
5: Indicadores Agropecuários, um conteúdo do Grupo Rádio Web. Informação que amplifica conexões.
1: Repórter Santa Cruz. 4 horas e 20 minutos.

0: Chegando, chegando mais um Brasil Caminhoneiro, programa feito pra você que enfrenta sol, enfrenta chuva, madrugada, nevoeiro, neblina, raio, ixi Maria. Por cá, Fernando Riquetti, eu tô na boleia contigo, porque o Brasil não para, e você também não.
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2: E o nosso papo estradeiro de hoje é com o Marcos. Ele é da cidade de Guarulhos, bem pertinho da capital paulista. Vamos ouvir.
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2: Há mais de 30 anos, o Marcão presta serviço para a empresa carregando o filtro dentro do baúzão. Tá num 19.320 e teu tiro é curto, né? Só de sair aqui da fábrica, entregar no depósito e contrato feito, né?
4: 10 quilômetros aqui pertinho do lado. Aí, bom sucesso. Água chata, né? A gente puxa para cá, para outra unidade, o centro de distribuição, para a gente trabalhando aqui no centro de distribuição na carreta. Boa. Eu e mais os parceiros aí de estrada.
2: É isso aí, turma, é o seguinte, esse serviço que o Marcão faz pode parecer algo que não vai trazer nem desgaste para o veículo e tampouco para ele. Mas é justamente nesse tiro curto que vai naquele para, acelera, breca, vai para cá, vai para lá, que você tem um desgaste do teu corpo, um desgaste da máquina também. Isso. E nessa o filtro tem um trabalho muito importante, né? Se a gente for falar do conjunto de filtros do caminhão todo, né, Marcão?
4: Sim, o conjunto é o principal, né?
2: Agora o seguinte, para você ganhar um 10 com louvor, você costuma checar sempre o filtro do óleo, o filtro separador, filtro de ar, filtro da cabine, para ganhar um 10, hein?
4: É o mais necessário. É o mais necessário de todos. Tem que ser primeiro checar todos os filtros.
2: Tá sempre acompanhando a hora de fazer a troca, sempre fala pro patrão, ó patrão, só trocar o lubrificante, tem que trocar o filtro, não dá pra deixar de lado, né?
4: Isso, sempre trocar o óleo, sempre falo pra ele, pra gente estar de olho na data certa, de trocar ali no prazo certo, pra não passar, e a gente trocando sempre, sempre o caminhão vai estar com o motor em dias e vai estar sempre 10.
2: Aê.
4: Sem problema nenhum, né?
2: Legal. Agora uma coisa com relação ao filtro de ar. Ainda tem muito frentista, muita gente que tem o hábito de bater ar comprimido do lado de fora para poder expelir a poeira ou não?
4: Tem muitas.
2: Tem gente?
4: Chega lá, quer bater o arzinho, quer passar o pente, né? Para botar o filtro usado. Aí a gente sempre tá em cima. Não.
2: Você orienta a turma?
4: Não, é só. Tem que ser novo, tem que ser um filtro novo. Porque o filtro de ar é o coração do caminhão, né?
2: Isso
4: é o coração da gente, respira, né?
2: Vou fazer o seguinte: já que eu tomei do teu tempo mesmo, para você daqui a pouco seguir viagem, vou lá te ajudar para a gente fazer aquela revisão no caminhão. Vamos lá?
4: Amém.
2: Não, mas só porque eu vou checar o lubrificante pra você, enquanto isso você vai dar uma olhada no filtro lá pra ver se tá tudo certinho aí, beleza?
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2: Todo mundo sabe que não existe caminhão velho. O que existe é caminhão que não é bem cuidado. E você, sabe quais são os itens que você deve dar mais atenção quando faz a manutenção periódica do seu bruto? Turma, o Francisco Garon se sabe, viu? E vai passar tudinho pra nós.
5: Tem muita gente boa na estrada, rodando com caminhões mais antigos, principalmente os autônomos. E a gente sabe que é possível rodar com caminhões antigos e com segurança.
6: Tem que ter as manutenções corretas, tranquilos, sossegados, sempre em ordem, sempre em dia.
5: A turma costuma dizer que não existe caminhão velho. O que tem é caminhão sem dono. E para que você possa rodar com absoluta segurança, Nesse seu poçante aí, mais antigo, nós separamos dicas para você. A primeira dica para quem tem um caminhão mais antigo, mas bem cuidado, é fazer a limpeza regular do tanque de combustível. A dica de número 2 é manter as faixas refletivas. A dica de número 3 é cuidar do trio, freio, suspensão e pneus. A dica número 4 é prestar atenção no sistema de arrefecimento. E é muito importante ficar ligado na vida útil de uma mangueira, porque quando ela chega a estourar, é porque essa vida útil já passou há muito tempo. É isso aí, turma! Rodar num poçante zero quilômetro, infelizmente, não é para todos. Mas é perfeitamente possível. E essa conversa não termina aqui. A gente continua junto nas redes sociais.
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7: Música na boleia. 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
1: E eu fui pro trecho, turma. Encontrei o caminhoneiro Severino Pontes. Ele é da cidade de... poder fazer a carga. É o povo que xinga o caminhoneiro. O que, que mais pega aí, hein?
2: O que mais pega é o lugar de estacionar, que é difícil. E a complicação é total. Isso. Precisava melhorar, com certeza.
1: Agora, também tem essa questão, né? Por exemplo, do pessoal que fica segurando, né? Não atende o caminhoneiro com prontidão, não tem um lugar para tomar uma água.
2: Difícil, muito difícil. Olha, bebedouro, às vezes, não tem. Não tem lugar de ficar, o sol pode estar como estiver, a chuva pode estar como estiver, você não tem lugar para ficar.
1: Fora muitas vezes que o motorista tem que fazer a descarga do próprio produto também, em cada lugar que a gente sabe que vocês enfrentam, que não é brincadeira, hein?
2: Tem que é obrigatório o motorista fazer. Se você não faz, isso, o que é que eles falam? Vamos devolver a carga. Você tem que fazer.
1: Bom, eu vou pedir aqui pra gente abrir uma beira, que o seu Francisco é a chapa aqui do seu Severino. Vem pra cá, ô Francisco. Rapaz, se não, você é pra dar uma força pro seu Francisco, ele tava na roça, literalmente, hein?
3: Sou Severino, é gente boa, de vez em quando liga pra gente fazer as descargas aí. Hoje eu estou trabalhando com produto, limpeza e farmácia. Sei. Mas, em geral, a gente trabalha também com outros produtos, como produto de limpeza. Porém, em alguns mercados, creio, a gente tem que guardar mercadoria dentro do estoque. A gente, além de descarregar, fazer descarga, tem que guardar dentro do estoque deles.
1: O pessoal não pede pra passar um paninho, lá um lustre também no chão ou não?
3: Não, isso
1: só
3: não.
1: Só falta isso também.
3: Só falta aí, com certeza, né? Tem que guardar no depósito deles.
1: Agora você, como ajudante aqui do seu Francisco, o que você acha que podia ser feito pra melhorar a tua situação e a situação dos motoristas?
3: Principalmente a localização de carga e descarga. O local de parar, que não tem local de parar, devia ter um estacionamento e docas e rampa, você tinha que deixar só na doca e rampa e mercadoria, tá deixado? Não colocar no depósito, dentro do depósito deles.
2: Tá certo.
3: Mas isso é pedido entre vendedor e comprador dos produtos. Esse pedido de controle para guardar no estoque é acordo entre o vendedor e o comprador.
1: E na opinião do senhor, o que pode ser feito para poder melhorar a situação aí da turma que carrega a economia do país aí fazendo a entrega nas grandes cidades?
2: Ah, o que ele falou é fundamental, né? Ter um depósito exclusivo para a gente deixar a mercadoria e os funcionários do mercado, das lojas, farmácia, que seja, distribuidora, de lá eles guardarem, não nós guardar em prateleira.
1: Dá uma agendada, uma agilizada no trabalho de vocês.
2: No caso, hoje mesmo, eu estou aqui com a carga, minha carga não está agendada. Vou ter que esperar ele descarregar os outros.
1: Nossa.
2: Pra poder eu descarregar. Aí o dono da empresa ainda quer descontar do seu frete que você não fez tudo.
1: Desanime, hein?
2: Pra ajudar. Desanime muito, muito, muito. É que nem você falou, dá até pra pensar em desistir.
1: Pois é. Bom, aqui tem o tráfego de pessoas, tem o tráfego de caminhão, todo mundo passando. Tchau, meninos. Bom trabalho. É assim o dia a dia da turma. Ninguém quer atrapalhar, travancando o trânsito, calçada da turma. Tem o pessoal aqui da loja de material de construção aqui, que até gentilmente deixa separar o caminhão aí também, porque muitas vezes acaba atrapalhando o dia a dia dele aí, né?
2: Eu parei aqui e até fiquei assim. Eu digo, será que eles vão deixar eu ficar aqui, né?
1: Pois
2: Mas até agora ninguém falou nada, então de boa.
1: Obrigado, meu irmão, pela gentileza. Boa sorte aí, tá bom?
2: Pra vocês também, um bom dia e bom trabalho.
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1: Ó, veio o modão. Lauana Prado.

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3: E aí, vamos acompanhar o dia a dia da turma do trecho? A gente sempre fala dos autônomos aqui no programa, né? Mas olha, confesso que estávamos devendo uma matéria mostrando o dia a dia dessa turma. E como promessa é dívida, você vai conferir agora, gente, o dia a dia de um profissional autônomo, desde a sua saída no QTH de sossego, tomando aquele café, se despedindo da patroa, indo carregar o seu cargueiro durante a madrugada, para no amanhecer tá tudo prontinho para acelerar o carga pesada e fazer a distribuição de hortifrutis no interior paulista. E aí? Vamos embarcar na boleia junto com esse parceiro?
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3: Ei, gente, olha aí que fartura aqui na mesa. Você tá vendo? Tudo pra... A dona Elisângela recebeu o Vicente, que daqui a pouquinho vai encarar a estrada e meu irmão, tu não para, homem. Viaja, dá uma descansadinha, toma um banho, toma um cafezão desse e vai pra estrada de novo.
4: É isso aí. Por isso que a mulher tá sempre atenta aí, cuidando, né?
3: Aí sim.
4: É, forçando aí a... colocar um pouco de vitamina nesse corpo aí pra gente pegar a estrada aí e virar a noite aí.
5: O risco com os assaltos é grande e o Vicente já sentiu na pele o que é isso.
4: Sim, em um mês, 3 vezes. Só em um mês.
3: Um mês, 3 vezes?
4: 3 vezes. Não, no mesmo local.
3: Aonde?
4: Aricanduva. Pra você ter uma ideia, o cara que me assaltou, ele falava assim, ó, por gentileza, tome um assento ao lado. Um cara educado, sentou aqui no volante, pegou a nota, falou, motor, dá licença. Desse jeito. Ele falou, motor, você tá carregando o que aí? Eu falei, hortifruti. Ele falou, ah, mas a carga aqui é muito baratinha, não é a carga que a gente achava que era. Então, quer dizer, deram uma carga para ele, só que essa carga não chegou naquele horário. E como o caminhão, eles acharam que seria esse, aí me assaltaram. Mas viram que não era, me dispensou.
5: Para conhecer melhor a sua história, entender o seu dia a dia, embarcamos com ele numa viagem até São José dos Campos, no Vale do Paraíba, em São Paulo. Já eram quase 11 horas da noite quando chegamos à distribuidora de alimentos na Zona Oeste de São Paulo, pertinho da CEAGESP. As notas do Vicente já estão separadas e a empilhadeira, rapidinho, coloca tudo no barracão de alumínio.
4: Tem maçã, tem mandioca, tem berinjela, abobrinha, tem uma variedade de legumes e frutas.
3: Virou uma salada de fruta aí, né?
4: Sim.

0: precisa correr atrás de tudo. Apesar disso, Vicente não pensa em fazer outra coisa. A viagem começa na Marginal Tietê e segue pela Via Dutra. A missão é abastecer dois supermercados antes do meio-dia.
1: Bom, agora a próxima entrega, 27 minutos, 18 quilômetros aqui encarando o trânsito de São José.
2: Isso, nós vamos chegar lá por volta de 9, 10 mais ou menos.
1: Tá bom.
2: Uns 10 minutinhos de atraso, porque essa carga tá marcada para as 9.
1: É, turma, a vida do autônomo, né? Tá aí, o dia a dia do Vicente. Correria para lá, correria para cá, para poder manter a família,
2: sim,
1: manter o carga pesada e seguir com alegria, com esse sorrisão aí,
2: com
1: né,
2: certeza, rapaz? Sempre.
1: Muito obrigado pela gentileza. Que Deus continue te abençoando sempre, com a tua família. Obrigado, obrigado por todo esse carinho. O Vicente segue fazendo os carretos dele e a gente, ó, segue na estrada, sempre trazendo reportagens importantes aí pro seu dia a dia. A gente espera que você tenha gostado desse nosso bate-papo.
2: Valeu.
1: Foi bom demais.
2: Eu também gostei.
1: Legal, então.
2: Obrigado.
1: Ô, Vicente, foi muito legal pegar uma beira contigo, viu, meu irmão? Espero que o meu esforço tenha aliviado um pouco o teu trabalho diário aí. Tá bom, meu irmão? Tamo junto no Balaio do Gato sempre e um grande abraço a todos os motoristas autônomos que sempre estão pegando uma carona com a gente aqui no Brasil Caminhoneiro.
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0: E agora tem música pra turma. Zé Neto e Cristiano.

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2: Bom dia, Riquetti. Portal aqui de Sunshine, do outro lado da lagoa. Tão por cá, viu, Riquetti, ouvindo e aplaudindo aí, pose, pose.
3: Ô, Sunshine, um abraço pra você, meu irmão. Na verdade, ele tá lá na terra do sol nascente, acompanhando a nossa programação lá direto no Japão, onde ele trabalha com um caminhão 3/4. Um abraço, viu, Sunshine, e acompanhando a nossa programação através do portal brasilcaminhoneiro.com.br. Legal, né, professor? Eita, nós aí, ó, cruzando fronteiras. Anota aí o nosso WhatsApp, DDD 11 São Paulo 96082 51.

0: 81 DDD 11 96082 5819.
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0: É, turma, e assim a gente encerra mais uma semana do Brasil Caminhoneiro. Passou voando, hein? E segunda-feira, eu e toda a minha comitiva estaremos por cá. Brasil Caminhoneiro, parceiro, é uma produção da Cobran, Companhia Brasileira de Marketing. Turma, bom final de semana, fiquem todos com Deus e até segunda!

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1: Hora certa. 4:57.
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0: 5 horas. Bom dia. Bom dia, bom dia, bom dia, bom dia.
1: Bom dia, que você tenha um excelente dia, cheio de paz e do amor de Deus.
0: Bom dia, bom dia.
2: Hoje é sexta-feira.
0: Sim, sextou, dia 25 de setembro de 2026. Já se passaram 240 dias, faltam 125 dias para o término do ano. Dia Nacional do Trânsito, Dia Nacional do Rádio, Dia do Sapateio.

igreja celebra hoje São Firmino. Boa sorte para você, meu amigo, minha amiga. Boa sorte.

0: Tá chovendo aí?
1: Ah, será que vai chover?
2: Será que vai chover?
1: Sim, será?
2: Será que vai dar sol?
1: Será?
2: Será que vai dar praia?
3: Como vai o tempo e a temperatura?
4: Chovendo aí, tá? Aqui tá chovendo.
1: É, tio. É.
4: Olha o relâmpago.
1: Aí agora chove todos os dias, né? Pois é, aqui caiu um...
5: Olha o negócio aí.
1: Uma chuvinha na madrugada, mas agora... Quietou, né? Agora quietou um pouco, né?
6: Agora quietou, dó.
1: Pois é. É máxima de 29 graus, mínima de 20, sensação térmica 24 graus e a umidade relativa do ar em torno de 85%. Vento moderado a 6 km por hora. Também a lua está na fase crescente. O sol vai nascer às 5 horas e 32 minutos. A estação é Primavera Brasileira. E vamos nós aqui, né?
6: Vontade de trabalhar de
1: novo. Meu serviço é esse, né? Você vai trabalhar, moço.
4: Não, mulher não deixa, não. Posso não.
1: Deixa ele ir, comadre. Deixa ele ir, deixa ele ir.
0: Não vai, não. Vou nada.
1: Sim. E a escola?
7: Tá fome.
1: Tem que ir pra escola aí, né, neném? Opa!
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1: 5:03. 5:03.
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1: Goiânia e Paranaense, meu reino, meu paraíso.

Rei Encantado, né? O meu Rei Encantado. Pois eu estou recebendo um convite aqui para a reinauguração do CAPS. Eu, hoje, às 8 horas da manhã, estaremos lá, se Deus quiser. Né? Vamos adiante aqui. O relógio agora marca 5:07. Bom dia. 5

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1: O fenômeno climático El Niño pode impactar amplamente o clima ao longo dos próximos meses. No âmbito da agricultura, as alterações na distribuição e no volume das chuvas, na umidade e nas temperaturas podem criar condições mais ou menos favoráveis ao desenvolvimento de diferentes problemas, de acordo com o que alertam especialistas. No caso da cultura do milho, doenças foliares podem comprometer a área fotossintética das plantas e, quando encontram condições favoráveis e não são manejadas adequadamente, impactar o potencial produtivo da lavoura. A engenheira agrônoma Simone Minuzzi, do setor de desenvolvimento de mercado na BASF, empresa de soluções para agricultura, explica o peso do fator climático em lavouras.
2: A presença de umidade constante dentro da lavoura, temperaturas amenas a altas, né? Então favorecem o desenvolvimento das doenças, e também a condição de chuvas frequentes pode favorecer ainda mais a presença aí de doenças dentro da cultura.
1: Já o engenheiro agrônomo Diogo Fonseca de Castro, gerente de desenvolvimento de mercado na BASF, cita o exemplo da mancha de bipolares.
3: Bipolares é a doença que chega ali na fase inicial, né, já com seus primeiros sintomas ali, então é importante ele estar atento. Muitas vezes ele precisa até já entrar com manejo de fungicida, pensando numa aplicação aí no máximo até V4. Depois a gente tem todo um complexo de mancha, né, com o caso de falciféria, a própria cercóspora. São doenças que na fase reprodutiva ela vai ganhar bastante relevância.
1: Simone Minuzzi ressalta ainda a importância do manejo cuidadoso diante deste cenário.
2: Os manejos de controle químico, né, controle com fungicida, eles devem ser prioritariamente preventivo, ou seja, eu devo aplicar o fungicida dentro da cultura do milho antes de aparecer os primeiros sintomas da doença. Mas em aparecendo os primeiros sintomas de doença, a gente deve fazer intervenção imediata de controle químico para evitar com que essa doença tire maiores produtividades aí e a rentabilidade do produtor no final do ciclo de desenvolvimento da cultura.
1: Ainda conforme destacam os especialistas da BASF, o acompanhamento das condições climáticas e da lavoura permite avaliar o risco de ocorrência das principais doenças e definir a estratégia mais adequada para cada situação. Agência Rádio Web, produção e reportagem, Diego Abreu.
4: Itatiaia Agro. Agora é pra valer. Até o feijão preto, que não incomodava o consumidor nas compras do dia a dia, disparou com o preço da saca passando de R$200 na semana passada e rapidamente ultrapassando a R$250. Quem for fazer a feijoada do fim de semana vai encontrar a carne de porco um pouco mais barata, mas o feijão preto subindo e o arroz também começando a mostrar novos preços. Empacotadores e cerealistas já compraram essa semana a saca do feijão preto a R$270 e o carioca a mais de R$320. Não que esse seja o valor atual do mercado, mas quem precisa busca onde tem e paga o preço estipulado. A safra colhida desse ano tem boa qualidade, entretanto, a queda de produção porque a área plantada foi menor que a do ano passado e a tendência é que seja ainda menor do ano que vem. O volume colhido até agora está entre os menores dos últimos 10 anos. Em Belo Horizonte, o feijão carioca vai disputando preços com o preto, na faixa de R$9 o quilo, em alguns lugares chegando a R$10. São preços que os supermercados estão cobrando de acordo com as compras feitas em semanas anteriores. Quando chegar o preço do feijão anunciado agora, a remarcação é imediata e poderá alcançar ou ultrapassar a R$12 o quilo, tanto o preto quanto o carioca. Em 2016, 10 anos atrás, houve uma disparada do feijão que chegou à casa dos R$14 o quilo, preços que poderão voltar em breve. Dos estúdios da Rádio Itatiaia em Belo Horizonte para o Itasat, Valdir Barbosa.
5: O café voltou a apresentar alta nos preços no mercado financeiro nessa quarta-feira. A saca do tipo 6, bebida dura, fechou em R$ 1.508, alta de R$ 22. Tipo 7, bebida dura, R$ 1.432, alta de R$ 15. Tipo 6, bebida riada, R$ 1.223, alta de R$ 21. Tipo 7, bebida rio, R$ 998, alta de R$ 11. No mercado futuro, com vencimento em dezembro, a saca fechou ontem valendo US$ 333, alta de US$ 3,35. Informações do Centro do Comércio de Café de Minas Gerais. Para a rede Itaçati, do Sul de Minas, repórter Estela Torres.
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2: Falo sim, são 5 horas e 21 minutos.

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5: Agora 5:23. Aí vem ele. Ele já chegou. Olha lá.
6: Energia boa para começar a nossa primeira parte do Momento Pet. Eu sou Lineu Silva e é um prazer enorme ter você aqui pra gente conversar sobre esses amores de quatro patas, de penas, enfim, todos os nossos bichinhos. Para começar, quem tem calopsita em casa, presta atenção. A alimentação é crucial. 80% de ração específica e até 20% de frutas e vegetais frescos. Banana, uva, brócolis, abobrinha, elas adoram. Mas ó, nada de semente de fruta, abacate, chocolate, cafeína ou álcool, hein? E água limpinha sempre. Ah, e falando em felinos, eles precisam de exercício sim, não é só cachorro que precisa. Coloque a comida longe, em lugares altos, deixe ele explorar o jardim. Gato obeso não é legal. E sobre o estresse dos gatinhos, se ele ficar agressivo quando você dá uma bronca, é estresse. Apresente as novidades de forma gradativa. A gente vai pro intervalo rapidinho e volta já com a segunda parte do Momento Pet. Com mais dicas e curiosidades.
5: Ok, Lineu, você volta após as 8:15 nas ondas da nossa Santa Cruz. 5:24 agora.
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2: Beleza, beleza. Estamos de volta.
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4: Hoje é sexta-feira.
2: É sim, é comigo. Vem comigo, vamos juntos aqui pela Santa Cruz, né?
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2: Sim, vamos juntos aqui, tá tudo bem contigo? Ah, então tá, tá, sim, tá tudo bem, né? Pois é, tá bom que chega então, é?
5: Tá bom que chega.
2: Então vamos nós aqui, alô Dona Maria, fala do lado que eu escuto Dona Maria das Dores.
6: Alô Alberto Ferreira, bom dia, aqui é Maria das Dores. Alberto, toca a música aí com Trio Parada Dura, Cruz Pesada, quero conhecer pra você, pra toda a minha família, os meus filhos, pra todos os meus amigos, a Cura no Campo Novo, Joalinda na Rua Amazona, Nomi de Nova Alvorada, Irani no Vaticano, Mulher de Deus, Araci, Olívia no Santo Antônio, Diana no Santa Luzia, Dida, José Wilson, Daniela, Lucinha na Boa Vista, Conceição com o esposo Joaquim na Lua Bonita, Oswaldo e Nelly, Nelson Mourão, e pra vocês todos da rádio, um abraço, bom dia.
2: Bom dia.
7: Alberto Ferreira, bom dia. Eu gostaria de ouvir uma música. E Alberto, Boneca Copiçada. Vou mandar pra Pula, Galdino, Tereza, Ireni, Conceição, Joaquim, Maria José, com esposo Manel, Nadino, Alvorada, Doriano, São Miguel, Solange, Joaíma, Silvaninho, Valadares, Zinoela, Eli, Carminha Valéria, Lourdes, lá na Boa Vista, Lourdino, Santo Antônio, Santa Gira, Carlinhos, e todos que estiver ouvindo a rádio, manda pra mim, por favor, Boneca Cobiçada, que tá todo mundo pra mim. Um abraço, um bom dia.
2: Agora que é todo. 5 horas e 27 minutos.

0: Jesus, pesada. É hoje, hein? É hoje, logo mais arrebentando.
1: Quem é o cantor?
2: Hoje tem. 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
5: Agora que todo.
1: 5:37. Bom dia, bom dia.
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1: Hoje é sexta-feira,
2: 1,7. Sextou, fim de semana festivo.
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4: Quem olha, cuidou.
2: Muito bem, continuamos com o Paradão Sertanejo, 5 horas 42 minutos, no trecho, na rodagem chegando.
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2: 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Atenção para o que estava escrito no para-choque daquele bruto.
6: Eu canto pra você, fiz esse shot pra você, meu companheiro, meu amigo caminhoneiro, você também é uma...
2: Não durma no volante para não deixar chorando quem te espera sorrindo.
4: Quem é o cantor?
2: As Marcianas.

0: Trânsito Livre. Sinal Verde para informações.
1: Amigos do volante, dirigindo, sempre ouvindo a Santa Cruz. Fica aí uma dica para você que está se preparando para curtir o final de semana festivo. Se for dirigir, não beba. Bebida e volante não combina, né? É, sim, é melhor você arrumar alguém para conduzir o veículo, ou então pega um Uber, né? Um táxi, né? Uma condução aí, que você fica mais tranquilo. No trecho da rodagem, obras continuam em andamento, pavimentação acontecendo no perímetro urbano de Jequitinhonha, nas mediações do bairro Alvorada, avançando um pouco rumo a Almenara, até as proximidades da ponte, tem máquinas e homens na pista com o sistema pare-siga no decorrer do dia. Pisadinha no freio e siga sua viagem com mais segurança.
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1: Amanhã, após as 5:30,
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4: Ô, Alberto Ferreira, manda esse pessoal tirar o facão da bainha, mas moço, vamos lá, sebo nas canelas e casa na braquinha.
1: A hora já tá passando. Pô, da hora.
5: Eu não entendi o que ele falou.
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12: O senhor tá bonito, de chapéu, batina, no clima da missa sertaneja. Como que é pro senhor e todo o clero observar os amigos, agricultores da agricultura familiar, a praça lotada, teve ônibus para trazer, né, Frei?
13: A prefeitura, a Secretaria de Transporte, né? Na pessoa de Zezinho, né? E obras, a Secretaria de Cultura na pessoa de Ângelo, nosso prefeito, doutor Nilo, todos os anos, né? Ele, nessa missa, eles têm nos dado esse apoio. Então, nós conseguimos, o único dia no ano que a gente consegue reunir toda a paróquia, né? As comunidades rurais com as comunidades urbanas. Ficaram duas ou três sem poder vir por causa da situação das estradas, né? Porque choveu ontem.
12: Choveu bastante.
13: Mas é uma alegria. Na festa de São Miguel, nós nos reunimos como paróquia. É a festa, né? Da nossa cidade, a festa da nossa paróquia. E que São Miguel nos ajude, que nós possamos terminar esse período hoje, né? 24, né? A festa sertaneja, onde nós vamos rezar pelos trabalhadores, pelas trabalhadoras rurais, agricultura familiar e também os produtores rurais, esse povo que trabalha tanto, né? Para que possa manter as nossas mesas, né? Com alimento de qualidade, né? Ah, não tem que agradecer o produtor rural e nem o trabalhador e a trabalhadora rural, não. Tem que pagar justamente aquilo que eles oferecem por nós. É isso que é meu pensamento. E rezar para que o Senhor lhes dê vida, saúde, mande a boa chuva, né? Muitos dias que não chovia. Então, é louvado seja nosso Senhor Jesus Cristo, a potência de São Miguel.
12: É o senhor mais quantos que participam do clero?
13: Hoje serei eu, Frei Heron, pároco, Frei Eriques, vigário, Frei João Bosco, vigário, Frei Jonatas, veio que vai celebrar amanhã, e o nosso ministro provincial, todo chefe, né? O chefe de toda a nossa província instalada aqui em Minas Gerais, Frei Vicente Paulo. E com, somos nós.
12: Com transmissão pela Rádio Santa Cruz.
13: Transmissão pela Rádio Santa Cruz. E fica esperto aí, porque tem mais programação. Amanhã teremos missa novamente com novena, né? A cavalgada dia 27, dia 28, dia 29, é uma programação extensa o dia todo, né? Terminando com a procissão vindo da rodoviária às 5 horas da tarde. E o nosso bispo, Dom José Hamilton, vai presidir. Então, é festa, 215 anos da nossa cidade e também festa do nosso povo católico, celebrando o padroeiro dessa cidade, São Miguel.
12: Ô potência de São Miguel.
13: A potência de São Miguel.
12: Obrigado, Feirão. Falou conosco. 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
3: Com Deus ao meu lado não há tempestade que me abale, pois sei que sem Ele nada sou. Que a presença de Deus ilumine cada passo, fortaleça o meu coração e traga a paz que só Ele pode dar para o dia de hoje. Amém. Bom dia.

0: nossas intercessões, oração para Solanginha de Joaíma, Dazinho Chaveiro, representantes do clube, Dona Ceiça, também seus filhos Alberto e Adalberto, aqui em Jequitinhonha. Renovou conosco Sirlene Batista Sena, aniversariante de hoje, 25 de setembro. Zeferina Maria de Jesus, da rua Salvador de Castro, aqui em Jequitinhonha. Lá em Felisburgo, Jurlano Botelho. E também em Belo Horizonte, Alessandra da Silva Santos, da rua Salutares, ela é filha de Dona Eli da rua Amazonas, que dedica a oração para a Camilinha, o Jadir, também para Adriano, Gustavo, Felipe, o Regis, para minha esposa Lena na rua Amazonas, meus filhos Davidson e Desirê em Belo Horizonte, também o Paulinho DJ no bairro São João Batista, em Venda Nova, Cleomar, Marco Antônio, Zezinho, também o Amaral no Paulo VI, a Fátima no Eteovina Carneiro, o Wilson e em Joaíma, Mila Súria, o Tim lá da comunidade Diamantina, também o Vaca Magra e todos que estão à escuta. A oração para Felisburgo também é o Gabriel, o senhor Antônio Pé-de-Foice e sua esposa Dona Geni.
1: Bom dia, Alberto.
0: Bom dia.
1: Nessa oração de sexta-feira, gostaria de estar colocando meu nome, o nome da minha mãe, Dona Eva Aguilar, no São José. Peço também pela a Dona Maria Rita Alves, no São José, seu Aguinaldo Alves dos Santos, também no São José. Peço essa oração para todos que necessitam de oração nesse momento. Peço para o meu afilhado, para todos os enfermos do Hospital São Miguel, da Vila Santana, da cadeia pública, vocês aí na rádio. E essa oração também dedico a todas as almas, a alma do meu pai e do meu irmão. Obrigado, meu amigo.
0: Oi.
2: Bom dia, Alberto Ferreira. Queria pedir aqui a oração pra mim, Severa Lúcia, pra Geraldo Viana, pra Zé Maria, Dona Hilda e Jane. E para todos da Rádio Santa Cruz.
0: Obrigado, viu? Oi.
3: Bom dia, Alberto Ferreira. Põe meu nome na oração aí,
0: pedido
3: aqui no município de Felisburgo.
0: Sim.
3: Oração pra mim aqui. Em nome de Jesus, para meu pai no Maranhão, minha mãe no Maranhão, meu irmão Silvio Cid Belazar, para meu tio Rena, para Domingo aí no Brejão, Valdubido no Jataí, meu tio Dionísio, para minha irmã no bairro São Miguel, tá bom? Deus Sim. abençoe aí.
0: Amém,
3: feliz quinta-feira de vocês aí.
0: Alô?
4: Bom dia, Roberto Ferreira, bom dia.
0: Bom dia.
4: Quero oração da pela minha saúde, desculpa que eu tô muito gripada.
0: Uhum.
4: Pela minha saúde, pela saúde de Victor, pela saúde de minha esposa Victorina, pela saúde de minha nora Ana Paula, pela saúde de Luciene lá no mercado, de madrinha geral de Gordo, pela saúde de Valéria, Arthur, Isadora, seu neném, dona Carminha lá no Unicampo, pela saúde de Joalina lá na rua Amazônia com suas filhas e suas netas e bisnetas, pela saúde de Dona Conceição e família na rua Bonita, pela saúde de DJ e Gabi e Lu e toda a família dela e a família de Lu e para toda a minha família, para Nayara lá na fazenda depois de Joaíma, pela saúde de Nardinho, pela saúde de Nardinho, pela saúde de meu pai lá no Santana de Araçuaí, pela saúde de minha mãe lá na Salvador de Casa, na Dazinha da Salvador de Casa, Regina, na casa da Cunha Peixoto e todos vocês da rádio. E que São Cristóvão vem abençoar todos os motoristas que estão rodando nesse horário e todos os motoristas que de viagem. E de Deus abençoar nossa sexta-feira, que nós vamos ter um ótimo final de semana. E que Deus abençoar todas as pessoas que vai ter a festa. E que São Miguel abra no coração de todos que vai estar nas festas. E que Jesus Cristo abençoe Nossa Senhora Aparecida e passe a mão sagrada de todos que vai participar dessas festas.
0: Alô?
5: Bom dia, Alberto Ferreira. Tudo bem?
0: Tudo bem,
5: Valéria. Chuvinha boa, agradecendo a Deus, né?
0: Sim.
5: Graças a chuvinha.
0: É,
5: Alberto, a oração boa. Vou pedir pela minha saúde, pela saúde dos meus 4 netos, minhas 2 bisnetas, Maju e Melinda, minhas 2 filhas, Fia Gilson, Angelita, Cula, Galvino, Terezinha, Conceição, Joaquim, Maria José, com a esposa Manela, Matilde, Malvorada, Lorena, São Miguel, Solangênio, Joaíma, Silvaninho, Valadares e Noela. Pela sua saúde, a saúde de Lena e seus meninos, ali com toda a família. Maria José, Domingas e família, Voluz e família, Carminha, Valéria e Neném e família, Bigode e família, Manel da Bebê e família, Osvaldo na Elza Mourão, Marcelo na Boa Vista, Lucinha e família, Lurdinha no Santo Antônio, Geraldo com a família no Santo Antônio, Lourdes na Boa Vista, o Gorda Verdura, Didi da Indiana, Bárbara do Vaticano, Delva do Vaticano, Nina na Travessa, João Pinheiro, minha irmã Lupinha, minha cunhada Regina, minha cunhada Maria, todos os meus sobrinhos, Peruca e família, todos funcionários da rádio, todas as meninas da atividade ativa do Polo Esportivo, pela saúde do professor e a família dele. Robson em Belo Horizonte, Alessandra em Belo Horizonte e todos que estiverem neste momento precisando da oração. Vai para Luana, Maria e Branca na rua Alfazema e todos que neste momento estiverem precisando da oração. E fica todos com Deus, porque eu estou com ele. Muito obrigada, Alberto. Um bom trabalho.
0: Obrigado, alô.
6: Bom dia, Gilberto.
0: Bom dia.
6: Manoel em Beleza Pura de Fronteira. Pedir uma oração para mim, minha esposa Maria Angélica, para meus filhos, meus netos, meus genros, para Ari e família, Wilson e família, João e família, Dona Santa e família, Nilzinha e família, Zé Fernando e família, Dona Isara e família, e todos que precisam de oração. Tenham um bom dia, Ju.
0: Bom dia.
7: Bom dia, Humberto Ferreira. Humberto Ferreira, passa oração aí pra minha saúde, pra saúde da minha esposa, a meus irmãos, a Dona Antônia, Reinaldo, pra Cintia, o marido, pra Naldo e a família, pra Duia e a família, pra Negro no Paraguai e a família, pra Nozinho e a família, pra Zica do Leite e a família, pra Zé Pira e a família, pra Mantivaldo e a família, pra Dona Dininha Gabiroba e a família, pra Fatinha e a família, pra todas as pessoas, pra vocês, sua família, pra Tati e a família, pra todas as pessoas que precisam de oração aqui do mundo inteiro. Fica com Deus, meu amigo. Pra Robi e a família, fica com Deus, meu amigo.
0: Amém.
8: Oi, Alberto.
0: Oi.
8: Bom dia. Hoje eu queria pedir oração pra todos da minha família, para o meu irmão Gilmar Botelho, no asilo de Felisburgo, e especialmente pro meu irmão Jurlano Botelho, que hoje completa mais um ano de vida, está sempre ligado aí. Pra todos os ouvintes da Rádio Santa Cruz, todos os meus amigos aí que fazem oração pra mim, isso que me faz bem tão longe. Um abraço, bom dia pra todos vocês da rádio.
0: Bom dia.
9: Alô, Alberto Ferreira, bom dia. Aqui é Maria das Dores. Gostaria de pedir oração pela minha saúde, pela saúde dos meus filhos, pela saúde de todos os meus amigos. A Cula no Campo Novo, Alina na Rua Amazônia, Namide no Alvorada, Irani no Vaticano, Mulher de Deus, Araci e Olívia no Santo Antônio, Diana no Santa Luzia, Dida, José Wilson, Daniela e Lucinha lá na Boa Vista, Conceição com o esposo Joaquim na Lua Bonita, Oswaldo e Nelly, Nelson Mourão, e pela sua saúde e pela saúde de todos que estiver precisando de oração. Um abraço, bom dia.
0: Oi.
10: Bom dia, Alberto Ferreira, pessoal, são das 6 horas para mim, Alzane Vanda, você estudar.
0: Oi,
10: se
0: alô.
10: Você colocar meu nome na oração de 6 horas, pela minha saúde, pela saúde de Lena, sua esposa, pela saúde de Ari, meu primo, lá em Belo Horizonte, pela saúde de Sávio, meu sobrinho que encontra internado na Santa Casa, pela saúde de Anitta, pela saúde de Eliane, minha filha, pela saúde de Bena Quaresma, pela alma do meu filho Antônio Albim, mãe Benício, mãe Petrina, mãe Jovalina, mãe Leonora, Leonora, tiazinha, tio Pedro, tia Tonha, Deusdete, Moreira Félix, Gilberto Porto Prado, João Moreira, Dona Alessi, Maria do Pastel, Maria Joaíma e doutor Henrique, Abelardim, Abelhuta, Abelito, Bilzinho, Tony Bernardino, Fernandinho, o Elton, meu primo, Aurino, todos os falecidos do mundo inteiro, de Deus.
11: Bom dia, estou querendo pedir oração, oferecer para minha família. Maria do Campo Novo.
0: Ah, sim, Maria.
12: Bom dia, Alberto Ferreira. Paz e bem. Sou Rosilene aqui do Santa Luzia. Quero pedir oração da manhã por mim mesma, meu esposo, meus filhos, meus netos, minha nora, meu genro, pela saúde da minha mãe, Rosa Tanaz, por todos aqueles que estão precisando de oração, estão acamados. Pedir São Miguel que dê uma boa festa para todos nós, um bom final de semana abençoado, que seja bem feliz. Os visitantes que vêm para acabar tudo em paz. E por todos vocês, família Santa Cruz, para meu irmão Nivalci, Ana, minha sogra Geralda, toda a minha família e amigos lá em Santana do Araçuaí. Um abraço, tenha um bom dia. Tchau, tchau.
13: Bom dia, meu amigo Alberto Ferreira. Ô, Alberto, quero pedir oração para minha mãe Margarida, lá na rua Antônio Ferreira Pena Júnior, meu filho Miguel Roque, meu filho Túlio e para Antônio Roque e a esposa Dona Vera e o filho Alain e Carla e para Bill lá no bairro São Miguel e oração também para a esposa dele Dona Augusta e o filho Cauã, né, e família e para todo o povo aqui do bairro São Geraldo, Roberto, beleza? E para Salvador também, família Pratinha lá na Diamantina e pedi oração também para Alexandre lá no Unimed, né? Grande Alexandre e a mãe dele, Dona Eva. E para você, viu, Alberto? Todos os ouvintes da Rádio Santa Cruz, aquele abraço.
14: Pedi de oração.
13: Ô, Alberto, eu quero pedir oração também para José Xavier e a esposa dele, Dona Zeni, beleza? Falou, Alberto.
14: Toda minha esposa.
15: Bom dia, Alberto. Aqui é o Zaldés de Mourão. Alberto, queria escutar uma oração. Essa oração faz para a Tia Indiana, Paulo Henrique, com a família da mesma menina, Carl, Douglas, Falim, Faldo, Jorine, Marcinho, Denise e Abila, Sotião, Dona Vila, Geraldo, Paulo André, Matos, Paulo de Araçatuba, para velho e branco, com a família. Inês, com a família Manel e Hilda do Paraterra, Dourinha do São Miguel, Dona Nascida Santo Antônio, Dom João ali na rua Amazônia, e para Dona Valdomiro já está aí, e para São José e Mira, na Sapucaia, uma família, para eu vi uma família, e para Dona Zilda e se conformia e para seu Geraldo, na seu Geraldo lá no São José conformia e para José e Antônio, para José e Antônio e Nelly e Geraldo e Geraldo aqui perto de casa, perto de casa e para seu Miguel, seu Domingo e Dona Cida na Aurora, para seu Miguel Cileiro no na Rua São Pedro e para Tereza no Transilvânia e para Beato com a família na Transilvânia e para todos os presentes.

0: Oi, Frei, bom dia. Sexta-feira, 25 de setembro.
1: Bom dia, meu irmão, irmã, paz e bem. Nessa sexta-feira, Senhor, fazei que o mal se afaste sempre de nós. Iluminai-nos, Senhor, para que vejamos espiritualmente. Endireitai-nos, Senhor, para que não andemos mais curvados. Dai-nos o dom da palavra, para que o meu verbo seja forte. Dai-nos a saúde, para que não fiquemos doentes. Dai-nos a vida plena e rodeai-nos em toda a parte, tanto por dentro como por fora, a fim de que sejamos em teu imenso poder. Que o Senhor esteja sempre dentro de nós, ao redor de nós, adiante de nós, atrás de nós, em nós e acima de nós para sempre. Ele que vive e reina para todos os séculos dos séculos, assim seja. Amém.

oração a São Miguel Arcanjo. Glorioso São Miguel Arcanjo, poderoso vencedor das batalhas espirituais, vinde em auxílio das nossas necessidades espirituais e temporais. Afugentai de nossa presença todo o mal e todo o ataque e ciladas do inimigo. Com sua poderosa espada de luz, derrotai todas as forças malignas e iluminai nossos caminhos com a luz de tua proteção. Arcanjo Miguel, do mal libertai-nos, do inimigo livrai-nos, das tempestades socorrei-nos, dos perigos protegei-nos, das perseguições salvai-nos. Glorioso São Miguel Arcanjo, pelo poder celeste a vós conferido, sê para mim o guerreiro valente e conduzi-nos nos caminhos da paz. Amém.

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3: 6:20. 6:20.
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3: Já estamos de volta.
9: Quem é o cantor?
3: Amado Batista, Bailinho.
10: Rapaz, acho que eu vou gostar.
3: 6:24, bom dia.

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1: Se liga na hora, 6:26, bom dia.

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0: O Ministério Público Federal decide hoje se abre investigação sobre a atuação do Procurador-Geral da República no caso Master.
1: Governo prorroga auxílio para evitar aumento do preço do diesel.
0: Ex-presidente José Sarney é novamente internado para tratar pneumonia.
1: Menor que queria entrar para o Comando Vermelho é procurado, suspeito de matar mulher na capital.
0: Homem e avó são presos, acusados de manter mulher e bebê em cárcere privado.
1: Alívio para a advogada com prisão de ex-companheiro que ameaça. Passava de morte e usava até a sogra para intimidações.
0: Prefeitura e Câmara Municipal de BH prestam contas de gastos públicos hoje.
1: Grande BH tem quase 200 ocorrências por dia de motoristas que fazem cruzamento irregular em linhas férreas.
0: Irã diz ter apresentado nova proposta para retomar negociações com os Estados Unidos.
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2: 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E também tem reinauguração do CAPS às 8 horas da manhã. 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
2: A hora aí, ó. 6h32 agora, bom dia.
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0: 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Se liga na hora, o tempo tá passando, 6 horas. Seis horas e 41 minutos. Falar com a Dona Eli da Rua Amazonas, né? Dona Eli, hoje participando aqui para agraciar a filha que está completando mais um ano de vida, né, Dona Eli? É a Alessandra, né? Alô, bom dia. Oi?
14: Bom dia, Roberto. Bom dia, tá tudo bem?
0: Tudo bem.
14: Roberto, hoje é o aniversário da Alessandra, minha filha lá em Belo Horizonte. Eu quero desejar para ela feliz aniversário. Alessandra, meus parabéns, feliz aniversário. Que Deus te abençoe hoje e sempre, viu? Você, Camilinha, Jardim, Lucas, que Deus te proteja, te dá saúde, muita coragem, força. Que Deus te abençoe. Eu te amo muito, viu, Alessandra? Fica com Deus, um abraço, feliz aniversário, parabéns. Alberto, a música para Alessandra é com Rick Renner, filha. Bom dia, Alberto, um abraço para todos vocês da rádio. Beijos, fica com Deus.
0: Parabéns.
14: Beijo, Alessandra, te amo, filha.

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2: Conosco o tenente Oséias, ele fala sobre o policiamento para logo mais início da festa na Praça de Eventos aqui em Jequitinhonha, Eduardo Costa e outros cantores fazendo a festa. Tenente.
3: Comemoração do evento, né, de 215 anos da cidade de Jequitinhonha, nós vamos contar com alguns aparatos de segurança, como detector de metal na entrada do evento. Também utilizaremos câmeras de segurança com monitoramento em tempo real, onde será repassadas as informações, caso seja preciso, para os militares que estiverem em solo. E aproveitar, Alberto, passar aqui algumas dicas de segurança para as pessoas, para evitar, né, andar com celular, carteira, por exemplo, o cartão de crédito em bolsa de fácil acesso. Pessoas que forem vir ao evento, que for conduzir veículo, evitar o consumo de bebidas alcoólicas antes ou após o evento, né, para evitar acidentes. Na sexta-feira, o público esperado é de aproximadamente 7 mil pessoas. No sábado, o público esperado é de aproximadamente 5 mil. E a gente espera receber pessoas aqui de diversas cidades, aqui como Joaíma, Almenara e cidades limítrofes. E podem vir tranquilo para o evento, que a Polícia Militar vai estar presente todos os dias para fazer a segurança e proporcionar um evento seguro para as pessoas.
2: Ô, tenente, a estrutura no local do evento, que tem preparado com a central da polícia de monitoramento, já está tudo definido?
3: Sim, positivo. Nós vamos ter um militar, nós vamos ter uma central, né? Um aparelho televisor, onde serão conectadas as câmeras que estarão atuando em tempo real, e onde o militar, teremos um militar específico para ficar monitorando essas câmeras e passando as informações, caso seja necessário, para os policiais que estiverem em solo. Alguma briga, alguma pessoa que tiver, porventura, tiver armado, algo do tipo assim. Esperamos que não aconteça, mas se acontecer, a Polícia Militar vai estar preparada para identificar e poder atuar dentro dos padrões legais.
2: E o policiamento da cidade no período noturno, enquanto o evento está em andamento, nós temos aí o show que termina com o início da feira, né? Vem uma multidão de gente da feira fazendo esse encontro com os feirantes que vêm das comunidades rurais. Essa volta para casa também, nós temos os comércios, bancos, monitoramento aí para a volta para casa também está programado, né?
3: Positivo, Alberto. O policiamento, ele vai continuar normalmente, policiamento de atendimento comunitário. Nós temos também as patrulhas de operações. Lembrando que esse evento, o efetivo que vai ser empregado na festa é um efetivo extra, um efetivo à parte. O efetivo de policiamento na cidade, nas diversas atendimentos de ocorrência, continua normal. Ele vai ser empregado normalmente, além do efetivo que vai ser empregado especificamente na festa. Não é o mesmo efetivo.
2: Sim, mais alguma dica, as considerações do senhor, pode ficar à vontade, tenente Oséias.
3: Positivo, Alberto. Mais uma dica, questão das crianças, a gente alerta também para os pais, ter atenção com as crianças, que é um público que costuma frequentar esses eventos também, né? Pedimos atenção com as crianças, os pais terem atenção com as crianças, caso as crianças se percam, fazer contato com o policial militar mais próximo. Questão de estacionamento de veículo também, procurar estacionar em um local que seja mais iluminado, um local que tenha movimento, para a gente evitar furto e evitar facilitar a possível atuação de infratores.
2: Eu conversei com o segundo tenente Oséias aqui na Polícia Militar de Jequitinhonha. Reportagem Alberto Ferreira.
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2: Faltam 5 para 7.
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2: Representações do Clube de Amigos com a Dona Seis aqui em Jequitinhonha, lá em Joaíma com Dazinho Chaveiro e também com a Solanjinha. Pode sim falar com Alberto Ferreira na feira, hoje, amanhã, pelas ruas da cidade, fazer a sua renovação no Clube de Amigos e também dar uma passadinha na rádio.
6: Sim, se você passar na rádio, com certeza você vai ingressar no clube. Você que ainda não faz parte, ou quem faz parte aí, já faz parte, renovar, tá bom? Sirlene Batista Sena renovou conosco. Ah, sim, hoje aniversariando lá em Belo Horizonte, a Alessandra da Silva Santos, filha de Dona Eli. Aqui em Jequitinhonha, Zeferina Maria de Jesus, da Rua Salvador de Castro, e em Felisburgo, Jurlano Botelho. E você aí do outro lado do rádio.

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1: Hoje é sexta-feira.
2: É sim, sexta-feira chegou. Olhe para trás e perceba: Deus sustentou, Deus guardou, Deus ensinou, Deus permaneceu. Feliz sexta-feira. E chegamos ao final do Paradão Sertanejo. Está chegando o horário político. Na sequência, às 7h25, o Jornal da Itatiaia. Você fica bem informado com as notícias do Brasil e do mundo. Após o jornal, comunica a Anne Souza, eu volto com ela. Estaremos daqui a pouco no CAPS, a partir das 8, fazendo a cobertura da reinauguração da sede do CAPS. Em Jequitinhonha, tá bom? A gente se fala na programação, logo mais tem transmissão da missa, estaremos por aqui e também na cobertura da festa de São Miguel. Forte abraço, cuide-se bem.
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18: Auxílio financeiro para evitar aumento do diesel vai ser mantido por 30 dias.
19: Conselho Superior do Ministério Público Federal analisa hoje se abre investigação contra Procurador-Geral da República no caso do Banco Master.
18: Ex-presidente José Sarney é internado em São Paulo para tratamento de pneumonia.
19: No Elos Itatiaia, a relação entre o mercado de carbono e a mineração.
18: Irã tenta reabrir negociações de paz e envia novas condições para fim da guerra com os Estados Unidos.
19: Brasil em campo contra Austrália em primeiro jogo depois da Copa do Mundo.
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18: 7:26, Jornal da Itatiaia, sexta-feira, 25 de setembro de 2026. Apresentação, Aline Neves e Eustáquio Ramos. Muito bom dia para você que está com a gente. Estamos ao vivo também no YouTube, no site, no aplicativo da Itatiaia, na Alexa, na TV a cabo e no canal 957 da Parabólica Digital. A partir de agora, toda a rede Itasat reunida para trazer os principais destaques de Minas, do Brasil e do mundo. 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
20: Acidente envolvendo viatura da Polícia Militar e carro trava o trânsito na Avenida Raja Gabalho, em Belo Horizonte, para quem segue no sentido Nova Lima, logo após a Avenida Barão Homem de Melo, na altura do bairro Buritis. Segundo a PM, ninguém ficou ferido, mas há também interdição total da pista marginal da Raja para quem vai acessar a rodovia 356. Não há previsão de liberação da pista e impactos nas principais vias do entorno. Direto da Central de Trânsito Itatiaia EMIV, repórter Isabela Gouveia.
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21: Sexta-feira de tempo estável em Minas Gerais por conta da atuação de uma massa de ar que traz estabilidade. As temperaturas apresentam elevação já pela manhã, com baixa chance de chuva, mas que pode até cair de forma fraca na faixa leste do estado. Termômetros variando hoje em Minas Gerais de mínima de 9 e máxima de 36 graus, segundo o Instituto Nacional de Meteorologia. Repórter João Felipe Loli.
19: 7:28, governo federal deve manter por mais 30 dias o auxílio de R$2,12 no preço do diesel.
22: Esse benefício é um subsídio, ou seja, o governo banca parte do preço do diesel para evitar que o combustível fique ainda mais caro lá nas bombas dos postos de combustível. O diesel é usado principalmente por caminhões, ônibus, máquinas agrícolas e parte do transporte de mercadorias. Quando o preço do diesel sobe, o impacto vai muito além dos postos de combustível. O frete fica mais caro e esse aumento costuma chegar pra gente, pro consumidor, no preço dos alimentos, dos produtos vendidos no comércio e até nas passagens dos ônibus. Por isso, a estratégia do governo é justamente tentar segurar esse custo por mais 30 dias diante da alta do petróleo no mercado internacional e também das incertezas econômicas. Hoje, o desconto total é de R$2,12 por litro, que é o resultado da soma de duas medidas provisórias. A prorrogação ainda depende da aprovação do presidente Lula, mas a expectativa do governo é manter de fato esse benefício temporariamente para reduzir a pressão sobre a inflação e evitar novos reajustes no transporte de cargas e de passageiros. De Brasília, Aline Peçanha.
18: 7h29, a seguir no Elos Itatiaia, a relação entre o mercado de carbono e a mineração.
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1: 7h29.
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9: Quadro clínico estável e segue em tratamento. 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
18: 7h32. O Conselho Superior do Ministério Público Federal se reúne hoje para decidir se há elementos suficientes para abrir uma investigação sobre a atuação do Procurador-Geral da República, Paulo Gonê, nas apurações relacionadas ao Banco Master. Vamos então a Brasília acionar o repórter Pedro Nascimento, que ao vivo tem mais informações. Ô Pedro, a análise foi aberta após a divulgação de mensagens encontradas pela Polícia Federal no celular de Daniel Vorcaro. Bom dia para você.
10: Exatamente. Bom dia para você, Eustáquio. Bom dia, Aline. Bom dia também para todo mundo que acompanha a Itatiaia. É mais um desdobramento dessa questão do caso Master, agora com o envolvimento de Paulo Gonê, suposto envolvimento, né? E é justamente isso que será analisado nessa sessão que começa às 10 da manhã e que inclusive terá transmissão no canal do Ministério Público Federal. Embora Gonê seja o presidente do Conselho do Ministério Público Federal, a sessão será comandada pelo vice-presidente, chamado Nicolau Dino. Após a abertura dos trabalhos, Dino passará a palavra ao subprocurador Francisco Sanseverino e que é o relator do caso. E em seguida será aberta a votação e mais 8 conselheiros poderão votar. O que acontece hoje, né? Se houver maioria nessa votação pela abertura da investigação, um subprocurador do Ministério Público Federal será designado e aí ele passa a relatar essa apuração contra Gonê por crime comum. O caso também poderá ser arquivado caso a maioria dos membros rejeite a abertura da investigação. Gonê foi citado, né, em diversas conversas que foram encontradas pela Polícia Federal no celular de Vorcaro, que tá preso, né? Teve o celular apreendido e a cada momento a gente vê esses vazamentos das conversas de celular de Vorkaro prejudicando ministros, autoridades e agora também Paulo Gonet. As mensagens, elas vieram à tona após o ministro André Mendonça do Supremo Tribunal Federal retirar o sigilo de parte da investigação, que também cita mensagens do ex-banqueiro a um celular atribuído ao ministro Alexandre de Moraes. A questão de Gonet tá não somente na aproximação com Daniel Vorkaro, mas também em um possível favor que ele pode ter feito, né, a pedido de Daniel Vorkaro, para favorecer uma eleição no Conselho Nacional do Ministério Público. Tudo isso são elementos que estarão em julgamento a partir das 10 da manhã. De Brasília, Pedro Nascimento.
19: 7h35. Enquanto o planeta está de olho em práticas com menos emissão de gases na indústria que agravam o efeito estufa, o Brasil já tem avançado em práticas de baixa emissão de carbono nos processos de mineração. A medida é considerada um diferencial do minério para ser exportado a determinados países.
18: Na reportagem de hoje do Elos Itatiaia, vamos entender a relação entre o mercado de carbono e a mineração e as vantagens competitivas que o Brasil já tem.
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6: A baixa pegada de carbono é um dos pilares da transição energética e tecnológica do mundo e é determinante em relações comerciais entre países. União Europeia, China e Estados Unidos, por exemplo, têm regras de fronteira para receber produtos que geraram grandes volumes de carbono. Multinacionais estão dando preferência para países com matriz energética limpa e quem tem mineral crítico para fabricar baterias e carros elétricos tem protagonismo em negociações. O coordenador de mudança de clima da Wake Carbon, companhia voltada à transição energética para empresas, Rafael Della Barba, explica que minério que usa menos diesel no transporte ou emite menos gases no processo de mineração e beneficiamento, ou seja, tem menos pegada de carbono, é mais valorizado no mercado internacional.
7: Quanto menor a emissão dos produtos quando saem daqui, menor é o importador paga essa taxa na hora da importação. Então passa a ser, deixa de ser uma questão de sustentabilidade ou de meio ambiente e passa a ser também um ativo de negociação. Né? Assim, eu monitoro minhas emissões, as minhas emissões são menores, eu tenho isso auditado perante as regras internacionais, no caso da União Europeia, do CBAM, e eu consigo negociar um preço melhor.
6: E para o Brasil, o caminho é mais pavimentado. O país já é cheio de água, sol, ventos e por isso tem uma matriz energética limpa, coisa que no mundo afora não é tão comum. Isso pode agregar valor ao nosso mineral na hora de exportar. E aí que entra a soberania.
7: Então, assim, a importância do Brasil como um beneficiário de uma matriz energética conseguir incorporar isso. Falando em soberania, assim, vamos incorporar o que há de bom no nosso sistema energético, nos nossos produtos. É um ponto importante para trazer aqui.
6: E no mundo, essas exigências de atenção aos impactos ao meio ambiente e menos emissão de carbono, atreladas à transição energética, vão exigir cada vez mais minerais críticos, coisa que o Brasil tem e muito. É o que diz o economista e professor convidado da Fundação Dom Cabral, Jorge Arbache.
8: Toda essa agenda de economia verde, de mudança de clima e de sustentabilidade vai requerer uma quantidade brutal de minerais críticos e de terras raras, seja lá para os carros elétricos, seja para os aerogeradores, seja para os painéis solares, seja para as grandes linhas de transmissão, para essas grandes baterias que estão sendo agora instaladas, ímãs e tantos outros produtos. Então a demanda tende a crescer muito. Da mesma maneira, o urânio. Vem aí uma nova geração de usinas nucleares que vão requerer uma quantidade explosiva de urânio, mineral que o Brasil também tem.
6: Na próxima semana, o desafio de agregar o valor nos minerais brasileiros e o conselho que deve começar a mediar as negociações do Brasil com outros países. Repórter Edson Costa.
19: 7h38, o presidente Lula deve anunciar hoje novas medidas que o governo chama de proteção às famílias e à economia popular.
18: A principal delas deve ser o fim das bets e dos cassinos online no Brasil. Segundo a apuração da CNN, Lula deve assinar uma medida provisória proibindo a operação dessas plataformas no país.
19: A medida deve atingir tanto as apostas esportivas quanto os cassinos virtuais, como o chamado jogo do tigrinho.
18: O governo ainda trabalha na versão final do texto e busca garantir segurança jurídica para evitar que a medida seja derrubada na justiça.
19: 7h39.
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19: O mercado financeiro é impactado pela alta do barril de petróleo e pela proximidade das eleições. Rita, bom dia.
12: Bom dia. Tivemos ontem mais um dia estressante para o mercado financeiro brasileiro. E isso foi mostrado nos preços. O índice Bovespa chegou a cair praticamente 1%, o dólar subiu e bateu R$5,20, fechou a 5,19 e os juros futuros subiram. O índice Bovespa voltou para a marca dos 183 mil pontos. Nesse mês de setembro, a dinâmica é bolsa em queda, dólar em alta e juros em alta. E esse fenômeno tem sido agravado pela piora da percepção dos investidores em relação à economia americana. O preço do barril de petróleo a 106 dólares, como bateu ontem, pressiona a inflação nos Estados Unidos, que pressiona a expectativa de mais uma rodada de alta de juros. As taxas de juros de longo prazo bateram um novo recorde e atingiram mais de 5,4% lá nos Estados Unidos. E o investidor global, com medo, vende ativos de risco, vende bolsa, compra o dólar na expectativa de mais alta de juros por lá e vende, né, países emergentes. Por aqui, o preço do dinheiro pode parar de cair e pode subir. Os contratos futuros negociados na B3 voltaram a subir, o que indica um trabalho mais difícil para o Banco Central ir além de um novo corte de 0,25. Sendo assim, a taxa Selic deve terminar o ano, na melhor das hipóteses, em 13,5%. Portanto, esses fatores externos que pressionam o nosso mercado se juntam aos fatores internos, e o maior deles é a eleição. As pesquisas divulgadas ontem não trouxeram grandes modificações, praticamente repetiram o resultado da última pesquisa no que diz respeito ao Datafolha. E vamos vivendo aí, um dia após o outro. A notícia boa é que hoje devemos ter um pouco mais de paz, porque o presidente iraniano, em entrevista à Fox News nos Estados Unidos, disse que o Irã está disposto a fechar um acordo, que não quer continuar com o conflito, mas depende dos Estados Unidos. E a reunião entre Trump e Xi Jinping, segundo os dois, foi muito boa. Rita Mundim, para a Rádio Itatiaia.
18: 7h42. A seguir, Brasil em campo contra a Austrália em primeiro jogo pós-Copa do Mundo.

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4: O ministro das Relações Exteriores do Irã não quis detalhar as condições, mas afirmou que elas não são nada além do que já constava no último documento de acordo de paz.
5: Ataque com drone deixa novas vítimas na Ucrânia. Márcia Bechara.
6: A guerra na Ucrânia deixou novos mortos na noite de ontem. Um ataque com drone russo atingiu um prédio residencial no centro de Kiev e matou um adolescente de 14 anos, segundo as autoridades ucranianas. Pelo menos 7 pessoas ficaram feridas. Na região de Odessa, outro bombardeio russo deixou um morto e um ferido. A Ucrânia afirma que a Rússia intensificou nas últimas semanas os ataques com drones mais rápidos e difíceis de interceptar. Zelensky afirmou hoje que Donald Trump teria aceitado fornecer à Ucrânia as licenças para produzir os sistemas Patriot.

0: gramado também não está ajudando muito e a troca de passes está acontecendo, mas o Brasil viu a Austrália ser superior nos primeiros 15 minutos. A melhor oportunidade foi da Austrália, obrigando o goleiro Hugo Souza a fazer uma grande defesa num chutaço de longe do Iran Kunda. Agora estamos com 35 minutos, é o primeiro tempo, jogo em Chanceville, na Austrália, no Queensland Country Stadium. Brasil 0, Austrália também 0. O jogo seguindo e o Brasil tendo algumas dificuldades nesta partida. Agora vamos falar do nosso futebol. Pensando no planejamento da próxima temporada, Cruzeiro avalia se vai renovar contrato com dois jogadores do elenco. Bom dia, Emerson Pancieri.
1: Bom dia para você, Enio, para quem acompanha o Jornal da Itatiaia. O Cruzeiro precisa resolver a situação de dois atletas no fim do ano: lateral direito Fagner e lateral direito William. Os dois atletas estão com o contrato acabando. O William tem 26 jogos na atual temporada, 3 assistências, não marcou gols. O Fagner tem 32 jogos, tem 6 assistências, marcou um gol. Com o contrato acabando, vamos ver o que que o Cruzeiro vai fazer. Se vai renovar de um atleta e do outro não, é uma decisão que vai partir da direção de futebol do Cruzeiro. Sobre Paulinho, o Cruzeiro quer contratar realmente esse profissional do Mirassol. Vamos ver se a situação vai andar. E o Cruzeiro acionou o Grêmio na CNRD por conta da dívida do lateral esquerdo Marlon Enio.
0: 7:48. O Atlético vive a expectativa de esvaziar o departamento médico na data FIFA. Bom dia, Cláudio Rezende.
2: Bom dia, você também. O técnico Barba Domingues aguarda para os próximos dias de treinamentos liberações de atletas importantes. São 3 titulares absolutos hoje que estão ainda se recuperando, tratando de lesões: goleiro Everson, o zagueiro Juan e o atacante Reinier, que vem sendo uma peça importante no setor ofensivo do time. Enquanto isso, 6 jogadores do Galo seguem servindo seleções na Superdata FIFA e serão todos eles baixa, desfalques contra o Bragantino no sábado da outra semana, dia 3 de outubro. O Galo que já recebeu da Comebol toda a logística pronta da entidade para a final da Copa Sul-Americana. Todas as semifinalistas estiveram presentes em reunião ontem no Paraguai. Final está confirmada para Barranquilla, na Colômbia, 21 de novembro.
0: E depois da paralisação do elenco americano, os jogadores retornam às atividades hoje no CT Lana Drummond. Bom dia, Fabrício Calazans, tá ligado?
3: Tô ligado, deixa comigo, bom dia para você e para quem se liga no Jornal da Itatiaia. Ontem os atletas americanos cruzaram os braços, decidiram colocar em prática a paralisação por conta dos atrasos de salários. Então ontem não teve treino no América. Os jogadores estiveram no CT, conversaram com o Marcos Salon, coordenador do grupo de gestão, e comunicaram o técnico Douglas Leite que não iriam treinar ontem. Estão prometendo trabalhar nesta sexta, sábado e domingo, mas já comunicaram ao comandante americano que no domingo eles não vão se concentrar para a partida. Após o treino, eles serão liberados e só vão se apresentar ao técnico americano na segunda-feira, dia do jogo contra o Juventude, momentos antes da partida. É o América com sua grave crise financeira e ontem os atletas colocaram em prática a paralisação. Não trabalharam no CT Lana Drummond.
0: 7:50 em andamento e agora 38 minutos do primeiro tempo em Chanceville, na Austrália. Brasil e Austrália vão empatando por 0-0. Aline.
4: Obrigada, Enio Lima. Agora 7:50. A seguir, uma análise do eleitorado mineiro que está mais interessado na disputa à presidência da República do que na sucessão estadual.

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0: 7 para as 8.
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0: Ô Isabela Gouveia, qual que é o seu destaque de ocorrência no limite das regiões oeste com o sul de Belo Horizonte?
2: Eustáquio, o trânsito muito complicado na Avenida Raja Gabalho por reflexo de um acidente que a gente acompanha desde o início da manhã, uma batida que envolve uma viatura da Polícia Militar e um outro carro na Raja, depois da Avenida Barão Homem de Melo, para quem segue no sentido Nova Lima, na altura do bairro Buritis. Trânsito muito complicado, a pista marginal da Raja, para quem vai acessar a rodovia 356, está interditada, que é onde o outro veículo envolvido no acidente está. Neste momento tem um reboque no local, a Polícia Militar também está lá, por enquanto sem previsão de liberação. Na pista principal da Raja, a faixa da esquerda está bloqueada e por isso há congestionamento, como eu disse, nas principais vias do entorno. Já tem reflexos na própria Raja e também na Avenida Barão Homem de Melo, desde a passagem pelo bairro Estoril, mas há reflexos também nas principais vias do bairro Buritis, na região oeste, como é o caso da Mário Werneck e também da rua José Rodrigues Pereira. Segundo informações iniciais da Polícia Militar, ninguém ficou ferido, mas ainda não há detalhes se trata-se de uma ocorrência, alguma perseguição policial ou se foi de fato um acidente de trânsito mesmo, mas fato é que o trânsito é muito complicado neste momento. Segue a dica para o motorista que vai em direção a Nova Lima, saindo ainda da região central de Belo Horizonte, buscar a Avenida Nossa Senhora do Carmo, que mesmo com reflexos apresenta cenário melhor em comparação com a Raja e também com a Barão Homem de Melo. 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Anota aí Central01, direto da Central de Trânsito Itatiaia Emive. Repórter Isabela Gouveia.
3: 5 para as 8.
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3: Candidato à presidência da República, Flávio Bolsonaro, do PL, cumpre agenda em Minas Gerais.
4: Após cumprir a agenda em Teófilo Otoni, no Vale do Mucuri, o candidato à presidência, Flávio Bolsonaro, do PL, desembarcou no início da noite de ontem em Governador Valadares. O candidato estava acompanhado de Flávio Rosco, e candidato do PL ao governo estadual, de Domingos Sávio, também do PL, candidato ao Senado, e do também postulante ao Senado, Marco Antônio Superman, do Novo. Eles participaram do bloquinho do deputado federal, Nicolas Ferreira. O grupo foi recebido por milhares de apoiadores vestidos com as cores da bandeira do Brasil, imagens de Jair Bolsonaro, camisas, faixas e cartazes com palavras de ordem. De um trio elétrico, os candidatos fizeram manifestações contra o presidente Lula, contra o ministro do STF, Alexandre de Moraes, e seguiram em uma caminhada que misturou motociata e carreata pelas principais ruas do centro da cidade até o mercado municipal. Ali, Flávio Bolsonaro voltou a dizer que, se eleito, o pai Jair Bolsonaro subirá a rampa do Planalto com ele e lhe entregará a faixa presidencial.
5: E vocês verão o presidente Jair Bolsonaro colocando a faixa do filho dele, presidente da República.
4: Após o discurso, os candidatos deixaram o trio elétrico e tiveram a comitiva acompanhada por apoiadores pelas ruas da cidade. Do leste de Minas, repórter Sávio Scarabelli.
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0: Ô Berta, qual que é a sua análise sobre as tendências à disputa ao Senado e ao governo de Minas, apontadas nas mais recentes pesquisas, Datafolha e Quest? Você acha que elas estão na mesma direção? Bom dia para você.
6: Bom dia, Eustáquio. Bom dia, Aline. Bom dia, amigos da Itatiaia. As campanhas ao governo de Minas vivem a ansiedade pré-eleitoral, mas com uma dificuldade adicional. Lidam com um eleitorado, no geral, menos engajado e mais desinteressado na sucessão estadual em relação à disputa à presidência da República. Diferentemente de outras eleições, as primeiras semanas da propaganda política eleitoral não influenciaram de forma significativa o desempenho das candidaturas para o governo de Minas. Ao longo de pouco mais de um mês, entre agosto e setembro, indecisos caíram apenas 3 pontos percentuais, segundo Datafolha e Quest, divulgadas nesta quinta 24 e na quarta 23 de setembro. Eram 13% no Datafolha, 19% na Quest, são agora 10% e 16%. Quem já tinha visibilidade e uma imagem consolidada nas mídias digitais, como é o caso do senador Cleitinho, segue liderando e em linha de crescimento. No mesmo período, Cleitinho subiu 8 pontos percentuais e está entre 0,5% e 3 pontos percentuais de vencer o pleito no primeiro turno. Com o apoio de Lula, também em linha de crescimento, os dois institutos indicam o deputado federal Patrus Ananias, que cresceu entre 3 e 5 pontos percentuais entre agosto e setembro e se descolou das demais candidaturas. No Datafolha, Cleitinho está com 40%, Patrus tem 15%. Entre agosto e setembro, o empresário Flávio Roscoe, nome do senador Flávio Bolsonaro em Minas, oscilou positivamente 1 ponto percentual e agora tem 5% das intenções de voto. Todas as demais candidaturas estão estagnadas ou oscilaram negativamente. Para o Senado, Datafolha e Quest também estão apontando as mesmas tendências. A ex-prefeita de Contagem, Marília Campos, lidera numericamente a corrida com 13% das intenções de voto, com uma diferença de 2 a 3 pontos percentuais em relação ao deputado federal Aécio Neves, ao senador Carlos Viana e a Domingos Sávio. No limite, os quatro estão em situação de empate técnico. Na quinta posição, os dois institutos apresentam Marcelo Aro e, na sequência, Áurea Carolina, segundo Datafolha, com 6% e 5% das intenções de voto. As outras 10 candidaturas têm menos de 2% das preferências. Indecisos somam 21% no Datafolha e 29% na Quest. Berta Macaron para o Jornal da Itatiaia.

0: Termina aqui mais uma edição do Jornal da Itatiaia. De volta amanhã às 7 horas.
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14: Ah, alô você! Vamos nessa, muito bom dia e muito prazer. Sou o Vinícius França e tô contigo por aqui no show da manhã de hoje. Relógio marca 8 horas e 8 minutos. Uma excelente manhã de sexta-feira pra todos nós. Bom demais, é a festa do seu rádio aqui na sua Santa Cruz. O nosso show da manhã até as 10 com muita música boa, informação, conteúdo e muito pra você no seu rádio. Um abraço grande, um bom dia pra você ouvindo a gente aqui em Jequitinhonha, pra você nas comunidades vizinhas, nas cidades aí da região, né, comunidades rurais também, pra você que tá no carro, no trânsito, circulando pelas ruas e estradas. Um abraço grande, tamo junto, tá na Santa Cruz, tá sempre muito bem acompanhado. E sexta-feira é dia de alegria, sexta-feira é dia de festa em Jequitinhonha. Começando bem, pra cima o nosso programa, agora 28 graus na cidade, sol entre nuvens, né? Tá uma sexta-feira do jeito que tem que ser. E aqui, só toca as melhores.
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14: Simbora, vamos nessa com o nosso show da manhã, agora chegando pra você, com sucesso e música boa, mas antes a sua participação, hein? No Zap Zap que mais toca na cidade. 3741-1521, pode mandar o seu alô, pedir o seu sucesso, é você que faz a nossa programação. Muito bom dia, uma ótima sexta, agora com o nome do momento, Eduardo Costa, cantando pra gente, Meu Universo é Você. Volta pra mim. Muito bom dia, uma excelente sexta-feira.

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2: 8:16.

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10: Muito bem, estamos de volta com o nosso Show da Manhã, 8 horas 21 minutos, aqui em Jequitinhonha, em todo o Brasil. Para você que tá chegando agora, que acabou de ligar o rádio, seja muito bem-vindo. Aqui é a Festa na 105. Vamos nessa, agora com mais música pra você no nosso programa. Mas antes de música, deixa eu abraçar por aqui também a galera na sintonia com a gente. A Kula tá com a gente por aqui, deixando um bom dia. Também, tradicionalmente, a nossa sócia aqui do Show da Manhã, a Baba Freitas no Vaticano, deixando um bom dia também. Um alô todo especial pro Manuel Messias, também com a gente por aqui, pedindo música, deixando um bom dia. Valeu, pessoal, tamo junto, forte abraço. Aqui na Santa Cruz é sempre a número 1 e você que faz tudo isso, hein? Vamos nessa agora com sucesso, chegando Luca, tocando Tô Nem Aí.

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6: 8:31.
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cidade de Jequitinhonha, levando alegria, tradição, aquele clima de cavalgada que o povo gosta. O destino final será na Igreja Matriz, onde teremos um momento especial de bênção, fé e devoção ao nosso padroeiro São Miguel. E logo depois, na praça de eventos, quem vai comandar o palco? Ele, Vitor Ferreira.

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1: Muito bem, agora 8 horas e 39 minutos. Voltamos com o nosso show da manhã. Muito obrigado pelo carinho, pela companhia e pela sua audiência. E a Santa Cruz toca mais sucesso. Agora chegando, Diego Vitor Hugo, tocando Desbloqueado. Ótima sexta, uma excelente manhã pra você.
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0: que coisa linda.
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2: Na Santa Cruz, agora faltando 5 minutos para as 9.

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2: Legal, estamos de volta com o nosso Show da Manhã, agora 9:06. Deixando por aqui um alô pra galera com a gente na sintonia. É, com a gente por aqui participando, o Diênio Barbosa, aqui em Jequitinhonha.
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2: Um alô também pra Ananide no bairro Alvorada. Pra Marineide no São Miguel, deixando por aqui um bom dia pra gente. Também a Maria de Lourdes, do Campo Novo, participando. Nosso parceiro Antônio Vaca Magra. A Regina, no bairro Nova Esperança. Valeu, Ré. Tamo junto. Um abraço grande pra você. Muito bom dia. Obrigado pelo alô e pela participação. Na rua Elza Mourão, um alô por aqui pra Leninha. Valeu, Leninha. Tamo junto. Muito bom dia pra você. Tá ligadinha com a gente, né? Sexta-feira é sempre tudo de bom. Também com a gente por aqui participando o Afrânio Rosenberg em Rubim, na sintonia com a gente, pede oração e música boa.
5: Alô, alô.
2: Maravilha, vamos juntos, 9:07 aqui na sua Santa Cruz. Agora cantando pra gente, Matheus e Cauã e Ana Castela. É, sucesso, Ilusão de Ótica.
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0: Sensacional.
1: Elinha, muito obrigado, viu?
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1: 9:30.
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4: Na Santa Cruz, agora faltando 10 minutos para as 10 da manhã. Muito bem, agora chegamos ao nosso momento de fé e oração no show da manhã de hoje. Oferecemos com muito carinho a oração da família para os amigos ouvintes que participaram ao longo da manhã em nossa sintonia. A oração de hoje vai por Marineide, no São Miguel, Maria de Lourdes, no Campo Novo, Antônio Vaca Magra, Regina, no bairro Nova Esperança, Leninha, na rua Elza Mourão, por Afrânio Rosenberg, em Rubim, para Joalina, Irene Gomes, Lindalva Alves, em Felisburgo, por também a nossa amiga Gildete Neres, por Rosilene, no bairro Nova Esperança, que pede por suas filhas, seus netos e toda a família, também por Ananide, no bairro Alvorada, por Robertinho Leandro, por a nossa amiga Marlene, no Transvaal, por Cleonice, também para os nossos amigos ouvintes aqui na sintonia, nossa amiga Iraci Gomes, em Monte Formoso, por Fernanda, no Bananal, em Jequitinhonha, também por Anália, na comunidade Vento Frio. Oferecemos também com muito carinho a oração aos amigos aniversariantes que completam hoje, dia 25 de setembro, mais um ano de vida. Aqui em Jequitinhonha, oferecemos a oração por Zeferina Maria de Jesus, na rua Salvador de Castro. Em Felisburgo, por Jurlano Botelho. E em Belo Horizonte, por Alessandra da Silva Santos. E também a oração para os amigos que renovaram o compromisso com o nosso clube. Hoje, dia 25, Sirlene Batista Sena. Muito bem, vamos agora juntos para a oração da família.
5: Amabilíssimo Jesus, os profetas vos anunciaram como príncipe da paz. Os anjos igualmente anunciaram paz aos homens por ocasião do vosso nascimento. Morrestes na cruz para consolidar a paz entre Deus e os homens. E o fruto mais precioso da vossa paixão foi aquela paz que transmitisseis aos apóstolos no dia da ressurreição. Vós lhes ordenastes que levassem a paz a toda a casa onde entrassem. Dai-nos também aquela paz que o mundo não nos pode dar. Concedei-nos a todos nesta família que guardemos a paz de uma boa consciência para que a serenidade e o vosso amor reinem entre nós. Vossa providência divina colocou-nos em uma família e nos uniu intimamente pelos laços sagrados do sangue e da graça. Que esta união verdadeiramente exista entre nós, aqui na terra e continue no céu. Dai a mim especialmente amor e carinho por todos os meus familiares. Guardai-nos de toda ira, impaciência, da perigosa desconfiança e maledicência, de discussões.

0: discussões e brigas. Sagrada Família de Nazaré, minha família vossa é.
1: Amém. Vamos agora juntos orar a oração que o Pai nos ensinou.
2: Pai nosso que estais nos céus, santificado seja o vosso nome. Venha a nós o vosso reino. Seja feita a vossa vontade, assim na terra como no céu. O pão nosso de cada dia nos dai hoje. Perdoai-nos as nossas ofensas, assim como nós perdoamos a quem nos tem ofendido. E não nos deixeis cair em tentação, mas livrai-nos do mal. Amém. Entregamos todo esse dia, toda a nossa vida, todas as nossas intenções, na intercessão de nosso glorioso Arcanjo Miguel, o nosso defensor. Em nome do Pai, do Filho e do Espírito Santo. Amém.
1: Amém. Muito bem, vamos chegando ao fim de mais um Show da Manhã. Muito obrigado pelo carinho, pela companhia e pela audiência. Nós voltamos amanhã, pontualmente, às 8 horas, para você, no sabadão, dia 26. Agora, na sequência, vem aí o Padre Reginaldo Manzotti com o programa Experiência de Deus. E logo mais, às 11 horas, tem Brasil Sertanejo. Para você, um forte abraço, boa sexta, um excelente fim de semana e até a próxima. Tchau, tchau.

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0: Louvado seja nosso Senhor Jesus Cristo, para sempre seja louvado. Queridos irmãos e irmãs, hoje nós estamos em plena sexta-feira da misericórdia divina, mas hoje é festa de Jesus das Santas Chagas e quero convidar a todos, vamos juntos rezar. Jesus das Santas Chagas, colocamos as nossas intenções, colocamos as nossas preces, colocamos as nossas súplicas. E hoje, segundo dia da novena dos arcanjos, arcanjos de Deus, vem em meu auxílio. Arcanjos do Senhor, vem em meu socorro. Amado povo de Deus, sigamos na festa das Santas Chagas, sigamos na experiência de Deus. E quero saudar a todos, a partir da Rádio Evangelizar, de onde tudo começa, as rádios irmãs, cujos nomes cito neste momento.
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0: Saúdo a você pela TV Evangelizar, sinal digital em todo o país, em várias cidades, canal aberto, pelo YouTube, Padre Manzotti Oficial. Padre Manzotti Oficial, vamos lá, gente, nós estamos na quaresma de São Miguel, participe conosco, aplicativo da Associação Evangelizar é preciso e todas as plataformas digitais. Manda teus anjos, Senhor, nós estamos em plena novena dos arcanjos, Miguel, Gabriel, Rafael, e vamos juntos passar esta hora abençoada, em nome do Pai, do Filho e do Espírito Santo. Amém. Aconteceu que Jesus estava rezando num lugar retirado e os discípulos estavam com ele. Então, Jesus perguntou-lhes: quem diz o povo que eu sou? Eles responderam: uns dizem que és João Batista, outros que és Elias, mas outros acham que és alguns antigos dos profetas que ressuscitou. Mas Jesus perguntou: e vós? Quem dizeis que eu sou? Pedro respondeu: o Cristo de Deus. Mas Jesus proibiu-lhe severamente que contassem isso a alguém e acrescentou: o Filho do Homem deve sofrer muito, ser rejeitado pelos anciãos e pelos sumos sacerdotes e doutores da lei, deve ser morto e ressuscitar no terceiro dia. O que dizem os homens ser o Filho do Homem? Mas a pergunta mais importante: quem sou eu para vocês? Quem sou eu? E Pedro diz: tu és o Cristo, o Filho do Deus vivo que devia vir a este mundo. Senhor, hoje, em plena sexta-feira das Santas Chagas, nesta festa, queremos pedir, clamar: Deus vivo e verdadeiro, tenha misericórdia de nós. Deus vivo e verdadeiro, nós sabemos que é pelas tuas cinco chagas que nos provém, nos chega a salvação. Então derrama, Senhor, a tua misericórdia sobre nós. Derrame, Senhor. E eu confio. Eu confio plenamente nesta misericórdia divina. Qual é a graça que você quer pedir?
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0: Concentre-se, nós estamos em plena festa da Santa Chaga, segundo dia. Qual é a graça que você quer pedir a Deus? Senhor, pelas tuas santas chagas dolorosas e gloriosas, dai-nos esta graça. Atendei-nos, Senhor. Ouvi-nos, Senhor. Ó sangue e água, que jorra do peito aberto de Jesus como fonte de misericórdia para nós. Eu em vós confio. Eu confio em vós. Vai dizendo e clamando. Vai dizendo diante do Senhor suas necessidades, seus apelos, seus clamores.

0: Jesus, eu confio em vós, nas chagas dolorosas e gloriosas. Jesus, eu coloco as minhas intenções e as intenções daqueles que pediram, de várias localidades, aqueles que mandaram recado, aqueles que estão ligando. E quero lembrar a você que você pode ainda mandar suas intenções para a festa. Você está vendo o QR Code na sua televisão, mas para quem está no rádio, é pelo 0800 410 6060. Você pode mandar pelo WhatsApp 41 3221 6060. Mande as suas intenções, mande seus pedidos, mande seus clamores. Jesus, eu confio em vós. Jesus, eu espero em vós. Jesus, eu sei que a tua misericórdia nos vem pelas cinco chagas de Jesus. Filhos e filhas, nós só começamos o programa. Estamos em plena festa, segundo dia do Tríduo, festa das Santas Chagas de Jesus. Juntos vamos tomar posse dessa graça de Deus. Volte comigo, chame um amigo, chame uma amiga, voltamos já.
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0: Escute este testemunho, por favor.
1: Olá, pessoal, me chamo Vanessa, moro em Curitiba.
0: Eu já tive
1: a oportunidade de participar da Festa das Santas Chagas e foi uma experiência simplesmente incrível, que marcou muito a minha vida. E neste ano, vou viver esse momento de uma forma ainda mais especial.
0: Opa.
1: Eu e meu filho vamos participar como voluntários. Poder ajudar outras pessoas e fazer parte de algo tão bonito e marcante juntos será muito especial para nós. E deixo aqui o meu convite. Venham participar também. Tenho certeza
0: Vanessa.
1: De que será uma experiência inesquecível.
0: Deus seja louvado. Um grande abraço, Vanessa. Que bom que você participou e agora se dispôs a trabalhar como voluntária. Você e seu filho. Ela que é de Curitiba, um grande abraço a todos os voluntários do Santuário Nossa Senhora de Guadalupe, voluntários da obra Evangelizar é Preciso, Rádio Evangelizar FM, Rádio Clube FM, TV Evangelizar, Canal 16, NET 13, nosso arcebispo Dom José Antônio Peruso, Arquidiocese de Curitiba. Faça como ela, divulgue, se envolva. Bom dia. Coloque o nome da pessoa, por favor, ali. Bom dia, Ednício.
2: Bom dia, seu padre.
0: Desculpa, é que eles omitiram o teu nome ali, eu não tinha como saber quem era que estava na linha. Bom dia, Ednício.
2: Bom dia, senhor Cadeiro.
0: Tudo na graça de Deus. Você fala de onde, Ednício?
2: Eu falo de Brasília, eu acho que fundo.
0: Brasília, Distrito Federal, como é que se acompanha?
2: É pela Rádio Nova Aliança.
0: Meu abraço à Rádio Nova Aliança. Pois não, Ednício?
2: Opa, eu quero agradecer a Deus pela graça, né? E ao mesmo tempo pedir uma oração também.
0: Então vamos testemunhar, vamos lá.
2: É, sobre a cirurgia que a minha esposa fez, a recuperação, né? E tem um sobrinho meu também que estava internado, ele conseguiu pegar alta, graças a Deus. Tá. Meu sobrinho é especial, né?
0: Aí, sim.
2: Teve que fazer uns procedimentos, mas já está em casa, graças a Deus.
0: O nome da esposa?
2: É Gleice Luana de Oliveira de Santos.
0: E o do sobrinho?
2: É Carlos Eduardo.
0: Então, graça recebida?
2: Graça testemunhada.
0: Toca o sino, sacristão. Tá certo. E quem você quer pedir oração, Ednício?
2: Quero pedir oração para toda a minha família, para minha mãe, que tem 83 anos, todos os meus irmãos.
0: Como é que é o nome da mãe?
2: É Isabel da Conceição Silva.
0: Tá, e dos irmãos?
2: É muito. Posso falar todos?
0: Pode.
2: É Joaquim Ribeiro da Silva.
0: Tá.
2: Manuel Ribeiro da Silva.
0: Pois não.
2: José Carlos da Silva, é falecido, José.
0: Tá.
2: É Elias Ribeiro da Silva.
0: Pois não.
2: Enoque Ribeiro da Silva.
0: Certo.
2: João Ribeiro da Silva.
0: Certo.
2: Reinaldo Ribeiro da Silva.
0: Certo.
2: É Claudino Ribeiro da Silva, que é o pai do Carlos Eduardo.
0: Tá certo.
2: Uhum. E o meu, que é Edmício Ribeiro da Silva, né?
0: Tá certo. Bastante a irmãos, minha... louvado seja Deus. Coisa boa, família grande.
2: É verdade. E minha irmã Zenilda da Conceição Silva.
0: Tá.
2: E o mais novo, que é Edmício Ribeiro da Silva, que é quase o mesmo nome meu.
0: Tá certo. Nomes colocados no altar do Senhor, pode ter certeza.
2: Certo. Eu quero também pedir oração para a minha situação, saúde financeira, porque eu tenho um comércio, eu tenho muita dívida e tenho uma dívida para receber, por isso que eu devo.
0: Entendi.
2: Não consegui receber minhas dívidas e não consegui pagar os fornecedores.
0: Vamos colocar por intercessão de São José, que você consiga receber para que você consiga pagar, então pedir esse equilíbrio da vida financeira, não é, Ednício?
2: Isso mesmo, seu pai.
0: Tá bom, que Deus abençoe, filho. Levarei no altar do Senhor às 11:30, tô celebrando a missa, segundo dia do trido, e levarei seu nome, seu pedido. Meu abraço a Brasília, Distrito Federal, Rádio Nova Aliança FM, Cardeal Arcebispo Dom Paulo César Costa, Arquidiocese de Brasília. Bom dia, Maria Aparecida.
3: Bom dia, padre. Que benção falar com o senhor.
0: Hoje é seu dia, seja bem-vinda. De onde você fala?
3: Eu falo do Paraná, município de Maringá, eu assisto pela Rádio Colmeia.
0: Tá certo. Como é que é o nome do município?
3: É Ibatuba.
0: Ivatuba.
3: Isso.
0: Tá certo, filha. E acompanha pela Rádio Colmeia, já falou, né?
3: Isso. É.
0: Pois bem, e aí, querida, o que você quer partilhar?
3: Padre, faz dias que eu tô tentando, hoje eu consegui.
0: É o seu dia.
3: Duas graças para uma pessoa só. Minha filha, em 2024, perdeu os dois rins. Estava fazendo hemodiálise. E ela não tava querendo fazer a fístula, né? Ela fazia pelo cateter. Aí, ela passava mal, aí eu ia na missa no Santuário de Santa Rita e rezava a missa inteira já ajoelhada.
0: Certo.
3: Aí, padre, ela... Eu tô nervosa.
0: Calma, calma. E aí,
3: então,
0: como
3: e
0: que
3: aí,
0: foi?
3: Aí ela fez a fístula e melhorou bastante. Aí eu fui lá no Santuário de Santa Rita, agradeci e pedi, falei, ó, eu tô agradecendo, mas no ano que vem eu vou voltar aqui para agradecer que ela conseguiu um rim.
0: Sim.
3: Padre, dia 8 de março ela conseguiu.
0: Agora, dia 8?
3: De março agora.
0: Sim.
3: E aí eu fui lá e agradeci. Aí eu queria, né? Eu falei
0: claro.
3: Pra ela assim, ó, Santa Rita não faz milagre pelas metades.
0: Com certeza.
3: Aí, padre, aí ela conseguiu. E todas as quintas todos os dias eu assisto o senhor.
0: Certo.
3: E todas as quintas
0: Eucarística.
3: Eucarística, o senhor fala assim, filha, peço que você quer do Jesus da Santa Chagra. E eu falava, Jesus, eu quero um rim para minha filha.
0: Certo.
3: E graças a Deus, ela conseguiu. Ela tá bem.
0: Teve o transplante, não teve rejeição, aceitou.
3: Não, aceitou de boa, graças a Deus. Graças a Jesus da Santa Chagra e Santa Rita.
0: Como é que é o nome dela?
3: Euclélia.
0: Então diga, a minha filha Euclélia.
3: A minha tia Euclélia.
0: É o milagre de Jesus Eucarístico.
3: É o milagre de Jesus Eucarístico.
0: O Senhor das Santas Chagas.
3: O Senhor das Santas Chagas.
0: Amém.
3: Amém. Padre.
0: Pois não.
3: Uma benção eu falar com o senhor, porque eu fiz todos os dias o programa do senhor.
0: Que bom.
3: Então, eu só queria fazer uma perguntinha pro senhor. Eu costumo, todo mundo que pergunta, eu falo que ela é uma graça de Jesus, da Santa Chagas e de Santa Rita. Eu posso fazer isso? Tem algum problema? Assim?
0: Não, claro que não. Não? A graça sempre é de Deus. Então é Jesus da Santa Chagas. Sempre é Jesus que dá graça. Quem é o intercessor é Santa Rita. Então, não é que a graça veio da Santa Rita, ela foi a intercessora da graça de Jesus Cristo. Então está corretíssimo.
3: Tá
0: bom,
3: não,
0: querida?
3: Então tá, eu queria deixar minha família em oração.
0: Diga.
3: A Euclélia.
0: Tá.
3: O Nelson Donizete.
0: Tá.
3: E o Edson Ângelo.
0: Tá bom.
3: E meu esposo, Nelson Assete.
0: Que Deus abençoe Maria Aparecida de Ivatuba, Paraná, Rádio Colmeia FM de Maringá, Arcebispo Dom Severino Klasen, da Arquidiocese de Maringá. Filhos queridos, hoje, segundo dia do trido da festa de Santas Chagas. Lembrando, daqui a pouco, às 11:30, nós temos a Santa Missa. E às 19h, você é nosso convidado para estar num show dentro do santuário. Lembrando que às 13h, sou Danilo Diba, depois tem atração circense, às 17h18, Bruno César e Leandro, 18h, Álvaro e Daniel. Essa é a programação de hoje. Não esqueça que amanhã nós temos a procissão luminosa das Chagas Dolorosas. Volte comigo, voltamos já.

0: Olá para você que está acompanhando a Experiência de Deus com o Padre Reginaldo Manzotti nessa 11ª Festa de Jesus das Santas Chagas aqui em Curitiba. Nessa sexta, muito animada, gente. Depois da adoração de ontem, vocês estão com energia ainda?
1: Sim!
0: Olha, eu tô ao lado da Dona Maria
2: de Lourdes.
0: Juiz de Fora. Juiz de Fora, Minas Gerais. Qual que é a graça da senhora que a senhora diz que veio aqui testemunhar?
1: Sim, eu vim testemunhar, vim agradecer porque em 2024 eu fui diagnosticado com câncer de mama. E com as bênçãos de Deus, orações, capelinha, levo, trago e louvado seja Deus, estou curada.
0: Curada do quê?
1: Do câncer de mama.
0: Graça alcançada.
1: Graça testemunhada. Toca o sino, sacristão.
0: Muito obrigado pela participação da senhora. Lembrando, gente, que hoje tem a missa às 11h30 com o padre Reginaldo Manzotti aqui no santuário, mas você de todo o Brasil consegue acompanhar na nossa programação na TV Evangelizar e também nas redes sociais, no YouTube também da TV Evangelizar. E hoje às 19h da noite, todo mundo sabe o que tem, né?
3: O
0: show com o padre Reginaldo Manzotti, às 19h da noite aqui no santuário. E o final de semana, uma programação imperdível. Via Sacra também às 19h, amanhã do sábado, e domingo à noite, aquela grande coroação. Gente, tá imperdível, tá todo mundo animado mesmo, né? É isso aí, gente. Todo mundo aqui já esperando o lugar, porque daqui a pouquinho, depois da Experiência de Deus, tem aqui um terço e depois já tem a grande missa com o padre Reginaldo Manzotti. Nós vamos nos despedindo aqui, porque vamos voltar agora com a Experiência de Deus com o padre Reginaldo Manzotti. Sérgio.
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Queridos filhos e filhas, e nós vamos para a leitura orante. Pegue na tua Bíblia, 1 Reis, capítulo 18, versículo 20. É sobre o profeta Elias. 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

0: Reis, capítulo 18, versículo 20, seguintes. Você lembra? De um lado, nós temos Elias, o profeta fiel a Deus. Do outro lado, os profetas de Baal, sustentados pela rainha Jezabel. Versículo 20. Então Acabe chamou todos os israelitas e os profetas de Baal para se reunirem no Monte Carmelo. Veja o desafio, escute o desafio que Elias faz. Até quando vocês vão ficar em dúvida sobre o que vão fazer? Se o Senhor é Deus, adorem o Senhor. Mas, se vocês acreditam, aqui estou já interpretando, que é Baal, que é Deus, adorem a Baal. Mas vocês terão que tomar uma decisão. Ou vão para o Deus Javé, ou sigam a Baal. Porém, o povo não respondeu nada. Versículo 22. Então Elias disse: de todos os profetas de Deus, o Senhor, eu fui o único que sobrou. Mas os profetas de Baal são 450. Agora, preste atenção. Versículo 23. Tragam dois touros, que os profetas de Baal matem um deles, cortem-a em pedaços e ponham em cima da lenha. Mas não põe o fogo, eu farei a mesma coisa com outro touro. E aí os profetas de Baal vão orar ao seu Deus e eu orarei ao Senhor. O Deus que responder mandando fogo, este é o Deus verdadeiro. O Deus que responder mandando fogo é o Deus verdadeiro. E o povo respondeu: está bem assim. Perceba que o povo está em dúvida. Elias estabelece uma tomada de decisão e faz aqui um desafio. Então Elias disse aos profetas de Baal: já que vocês são tanto, peguem o touro e preparem primeiro. Orem ao seu Deus, porém não ponham fogo na lenha. Os profetas de Baal pegaram o touro que havia sido trazido para eles e prepararam. Oraram a Baal desde manhã até o meio-dia. Eles gritaram dizendo: ó Baal, responde às nossas orações. E ficaram dançando em volta do altar que haviam feito, porém não houve resposta. Ao meio-dia, Elias começou a caçoar deles e dizia: orem mais alto, pois ele é Deus. Pode ser que esteja meditando ou tenha ido ao banheiro. Talvez ele tenha viajado ou talvez esteja dormindo e vocês terão de acordá-lo. Aí os profetas oraram mais alto e começaram a se cortar com facas e punhais, conforme o costume deles, até que o sangue começou a correr. Passou o meio-dia e eles continuaram a orar, a gritar até a hora do sacrifício da tarde. Porém, não se ouviu nenhum som. Então, Elias disse ao povo: cheguem mais perto de mim. Todos chegaram mais perto de Elias. E ele começou a consertar o altar do Senhor Deus que estava derrubado. Ele pegou 12 pedras, uma para cada uma das tribos, que tinham os nomes dos filhos de Jacó, o homem a quem o Senhor Deus tinha dado o nome de Israel. Com essas pedras, Elias reconstruiu o altar para a adoração do Senhor. Depois, cavou em volta uma valeta e que cabiam mais ou menos 12 litros de água. Ele dificultou mais ainda. Em seguida, colocou lenha no altar, cortou o touro em pedaços e pôs em cima da lenha. Então disse: encham 4 jarras com água e derramem sobre o animal sacrificado e sobre a lenha. Eles fizeram o que Elias estava mandando e ele disse: façam de novo. Eles fizeram. Façam pela terceira vez, disse Elias, e eles fizeram. A água correu em volta do altar e encheu a valeta. Quando chegou a hora do sacrifício da tarde, o profeta Elias chegou perto do altar e orou assim. O que aconteceu, padre? Depois do intervalo. Voltamos já.
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2: 10:36.
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0: Então, com muita água em torno e água em cima da lenha, junto com o touro esquartejado, Elias diz assim: ó Senhor, Deus de Abraão, de Isaac e de Jacó, prova agora que és o Senhor de Israel e que eu sou teu servo, e que fiz tudo isso de acordo com as tuas ordens. Responde-me, para que este povo saiba que tu és o Senhor. És Deus, e estás trazendo este povo de volta para ti. Então o Senhor mandou fogo, e o fogo queimou o sacrifício, a lenha, as pedras, a terra, e ainda secou a água que estava na valeta. Quando viram isso, os israelitas se ajoelharam, encostaram o rosto no chão e gritaram: o Senhor é Deus, o Senhor é Deus. Queridos filhos e filhas, Elias propõe um grande desafio. Um grande desafio. De um lado, os 400 profetas de Baal. Eles gritam, eles dançam, eles se cortam, eles se flagelam. E Elias até os ridiculariza. Grite para o vosso Deus, pode ser que ele está viajando, pode ser que ele foi no banheiro, pode ser que ele está dormindo. E o dia todo ficaram gritando. Elias tem tanta certeza de que Deus Javé é verdadeiro, que manda fazer uma cova e acrescentar água, depois três vezes derramar vasos de água em cima da lenha. Perceba a atitude de Elias. O altar de Deus está destruído. Quando Elias reúne as 12 pedras, ele está restaurando a fé no Deus verdadeiro. Esse texto é um chamado a mim, a você, de realmente percebermos a quem estamos servindo e quem é o Deus verdadeiro. Um chamado a restaurar as pedras, o altar, colocar Deus no centro de nossas vidas. É também um convite para o povo de Israel e para nós, um voltar-se para Deus. E veja o resultado final. Depois que o fogo desceu, consumiu o animal esquartejado, secou o vale, secou a água, o povo se ajoelhou. Versículo 39. Encostaram o rosto no chão e gritaram: o Senhor é Deus, o Senhor é Deus. Eles não gritaram: Elias é poderoso. Não. O Senhor é Deus, o Senhor é Deus. Dai-nos, Senhor, esta experiência de recolocarmos no centro de nossas vidas, no centro de nossa família e da sociedade, o Deus verdadeiro. Dai-nos, Senhor, esta atitude de adorá-lo e proclamar: somente o Senhor é Deus. Amém. Esta foi a leitura orante de hoje. Escute o testemunho.
1: Sua bênção, Padre. Eu sou a Juscelane, de Três Barras do Paraná. Você fala sobre o perdão. Essa oração é para mim. Eu tô rezando o terço do perdão e eu preciso perdoar. Eu não tenho paz no meu coração. Eu sei que eu preciso perdoar e eu tô rezando essa oração.
0: Muito
1: eu não
0: bem.
1: Sei se quem fez as coisas para mim, quem me magoou, se arrepende,
0: não importa.
1: Mas eu sei que eu preciso perdoar para mim poder ter paz na minha vida.
0: Isto.
1: E eu tô rezando o terço do perdão e essa oração foi para mim.
0: Amém.
1: Hoje, Padre.
0: Deus seja louvado, Jocelaine, 3 Barras do Paraná. Não importa se a pessoa se arrepende. O importante é que você decidiu perdoar. Isto é válido. Meu abraço, 3 Barras do Paraná, Rádio Cidade FM, Dom José Mário Angonese, Arquidiocese de Cascavel. Vanessa, que a paz de Jesus esteja com você, Vanessa.
2: Amém, Padre, com todos nós.
0: Deus abençoe. Você fala de onde?
2: Falo de Natal, Rio Grande do Norte.
0: Seja bem-vinda. Como que você me acompanha em Natal, Rio Grande do Norte?
2: É, pelo YouTube, mas eu também já acompanhei pela rádio. Eu sei que tem o canal da TV.
0: Tá bom, diga lá, filha.
2: Primeiro, eu estou muito feliz, emocionada, porque é a primeira vez que eu ligo para o Senhor. Eu tenho muitas coisas a testemunhar, mas eu vou aproveitar do meu momento hoje para clamar, para pedir que o Senhor ore junto comigo pela família do meu esposo, consequentemente a minha família, porque a gente vem passando por uma tribulação muito grande. 15 dias atrás, meu sogro já sentiu algumas dores estomacais, não conseguiu fazer a tempo uma endoscopia, e graças a Deus por isso, porque a gente entendeu que não era para ser feito. No dia 11, exatamente 15 dias atrás, ele fez uma cirurgia de urgência de úlcera, essa úlcera tinha rompido.
0: Certo.
2: Ele já é um milagre das Santas Chagas, porque
0: entendi.
2: Nós sabemos o grau de severidade. A família já estava extremamente sensível, porque na madrugada que ele fazia essa cirurgia de alto risco, né, a gente sabe, um tio do meu esposo, que é considerado praticamente um segundo pai, tanto para ele quanto até para minha sogra, esse tio infelizmente faleceu na madrugada.
0: Entendi.
2: Eu estou inclusive com meu bebezinho aqui no colo de 1 mês.
0: Entendi.
2: Tive que passar essa informação para a família, mas tentando mais resolver, assim, foi um processo de luto que eles não conseguiram viver, porque, em função da preocupação com meu sogro, ele ficou entubado, Padre, do dia 11, da madrugada do dia 11 até essa segunda-feira.
0: Certo.
2: Na segunda que o senhor começou a festa da Semana das Santas Chagas, o senhor falou, peça e peça grande, anote seu pedido. E assim eu fiz na segunda-feira, anotei. E na segunda-feira, às 4 horas da tarde, quando eles foram fazer a visita, ele tinha sido estubado. Estava bem, estava consciente. Porém, ontem, inclusive eu disse, eu vou ligar para testemunhar, e estava muito feliz. Estamos todos numa fé muito grande que Deus vai nos trazer essa bênção da recuperação dele. Porém, ontem foi feita uma nova endoscopia e foi percebido 3 novas úlceras. Então, assim,

0: em Menezes, Lisboa. Depois eu vou ligar para contar o testemunho dele também.
1: Com certeza. Eu levarei no altar do Senhor, Vanessa. Eu tenho que ir pro intervalo. Pode ter certeza que levarei na missa às 11:30, daqui a pouco. Eu volto já, povo de Deus. Minha saudação a Natal, Rio Grande do Norte. Eu volto já.
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Eu falava com a Vanessa de Natal, Rio Grande do Norte, TV Evangelizar, canal 16.1, canal aberto. Lá tem a Rádio 98 FM, Rádio FM 87.9, Rural FM, Dom João Santos Cardoso, Arquidiocese de Natal. Hoje, aniversário de Dom Maurício Groto de Camargo, Arquidiocese de Botucatu, São Paulo. Dom Manuel de Oliveira Soares Filho, da Diocese de Castanhal, Pará. Dom Cleonir Paulo Dal Bosco, da Diocese de Bagé, Rio Grande do Sul. Rádios Irmãs, Candidez FM, Divinópolis, Minas Gerais, Digital FM, Governador Lindenberg, Espírito Santo, Muqui FM, Muqui Espírito Santo e TV Irmã, Campos de Minas, São João del Rei, Minas Gerais. Escute esse testemunho que foi manuscrito e nos enviado

0: sua bênção, Padre Reginaldo. Hoje, 27 de maio, faz 3 anos que aconteceu uma fatalidade em minha família. Após o final de semana em que meu filho Andrade, minha nora Daniela e minhas netas Lara, Vitória, de 9 anos, e Isabela, de 6 anos, nos visitaram em Patos de Minas, retornaram à sua cidade de origem, São Gotardo. Aconteceu um acidente. Os carros bateram de frente. Houve 2 vítimas fatais. O motorista do outro veículo estava embriagado. E minha neta, Lara Vitória, faleceu na hora. Padre, quando soube da notícia, meu mundo caiu. Fiquei sem chão, diante de tanta dor e sofrimento. Meu filho ferido, minha nora, minha neta, Isabela, em estado gravíssimo, com hemorragia no fígado, deslocamento no baço. Quando saímos de Patos de Minas para o velório em São Gotardo, quis ir ao hospital. E quando lá cheguei, minha nora me abraçou e disse assim: Dona Fátima, pede a Jesus para salvar a Isabela. A Larinha se foi, mas eu não dou conta de ficar sem minhas 2 filhas. Padre, chorando muito, me ajoelhei no saguão do hospital e pedi que Jesus das Santas Chagas curasse a minha neta Isabela. Ela corria o risco de realizar uma cirurgia muito agressiva, mas Jesus das Santas Chagas a curou. No 3º dia de UTI, ela ganhou alta. Hoje tem 9 anos e é uma criança muito esperta. Recebo a capelinha de Jesus das Santas Chagas. Rezamos o terço em família. Sou uma sócia fiel. Hoje temos no céu um anjinho chamado Lara Vitória Batista de Melo. Mas tenho que louvar a Deus. Graça alcançada, graça testemunhada. O nome da minha neta, que foi curada, é Isabela Cristina Batista de Melo. Quem escreveu? Maria de Fátima, Caixeta, da cidade de Patos, Minas Gerais. Filhos e filhas, rezemos a novena dos arcanjos, hoje, 2º dia.
1: Há uma certeza que paira no ar.
0: Arcanjo Gabriel, portador das boas novas, das mudanças, da sabedoria, da inteligência. Arcanjo da Anunciação, trazei a palavra de Deus, que ela permaneça em meu pensar, em meu agir. Fazei que eu também seja um mensageiro dos preceitos do Senhor, por palavras de bondade e solidariedade. Arcanjo da Anunciação, vinde em meu auxílio. Arcanjo Rafael, guardião da saúde, da cura, peço que os raios curativos desçam sobre mim, dando-me saúde, cura dos males do corpo e da alma. Guardai meu corpo e minha mente, livrando-me de todas as doenças. Que vosso raio curativo esteja em meu lar, sobre meus familiares, no trabalho que executo, com as pessoas com quem convive. Arcanjo Rafael, transformai a minha alma e o meu ser, para que eu possa sempre refletir a vossa luz. Arcanjo Rafael, curai os enfermos. Arcanjo Miguel, príncipe, guardião e guerreiro, defendei-me com vossa espada, protegei-me com vosso escudo. Não permita que o mal me atinja. Protegei-me contra assaltos, roubos, acidentes, contra quaisquer atos de violência. Livrai-me de pessoas negativas e invejosas. Levante o vosso escudo de proteção em meu lar, em minha família, parentes e amigos. Arcanjo Miguel, guardai meu trabalho. Arcanjo Miguel, protegei meus negócios e meus bens. Arcanjo Miguel, trazei paz e libertação. Arcanjo Miguel, Defendei-me no combate. Arcanjos de Deus, venham em meu auxílio. Arcanjos do Senhor, venham em meu socorro. Arcanjos de Deus, venham em meu auxílio. Arcanjos do Senhor, venham em meu socorro. O Senhor esteja convosco. Ele está no meio de nós. Abençoai, Senhor, a água, a roupa dos enfermos, as fotos de família, os remédios. Abençoai e santificai aqueles que mais precisam da vossa infinita misericórdia. Em nome do Pai, do Filho e do Espírito Santo. Amém. E eu me despeço até daqui a pouco, às 11:30. 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
1: Hora certa. 11:01.
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2: É isso aí, tá no ar o nosso Brasil Sertanejo. 11 horas, 8 minutos aqui na sua Santa Cruz. Muito bom dia e muito prazer. Eu sou Vinícius França e vou junto com você por aqui. Até logo mais, a 11:30 de hoje. Com sucesso, sertanejo no ar. Sexta-feira é muita alegria. Maravilha, vamos juntos por aqui com o nosso Brasil Sertanejo. Eu quero já convidar a sua participação. Você que nos ouve e quer participar com a gente, pode entrar em contato. Zap zap que mais toca na cidade. É o 3741-1521. Pode mandar o seu alô, pedir o seu sucesso. Vem com a gente por aqui, você em Jequitinhonha, toda a região, no trabalho, em casa, no carro. Tá com a gente, tá sempre na melhor. Um beijo grande pra você. 11 horas, 10 minutos. Começa o nosso Brasil de hoje com sucesso. Chegando Murilo Huff, cantando pra gente. Apenas um sorriso. Sim.
3: Como é disso?

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7: Muito bem, 11 horas e 20 minutos, de volta com o nosso Brasil Sertanejo por aqui. É, já me despedindo do pessoal, né? Porque hoje o programa é curtinho, temos logo em seguida mais programação e ao meio-dia temos aí o horário eleitoral obrigatório e gratuito. Mas aqui tem tempo ainda para os abraços finais de hoje, hein? A galera com a gente por aqui participando, um abraço todo especial para Vanusa na aldeia, também para Irene Gomes, minha amiga Irene, lá no Vaticano, e também para o Cláudio, no Santa Luzia, aqui em Jequitinhonha. Pessoal, muito obrigado pelo carinho e pela companhia. Hoje, sexta-feira, né? O nosso Brasil é um pouquinho mais curto, né? Mas fica aí o carinho pra vocês. Tem música boa vindo, né? Vou me despedindo por aqui. Amanhã voltamos pontualmente às 11 horas com o nosso Brasil Sertanejo. Pra você, boa sexta, um ótimo fim de semana. Daqui a pouco voltamos aqui na programação da sua Santa Cruz. Um forte abraço e até a próxima. Tchau, tchau. Lembrando, né, que na última de hoje tem Luan Santana tocando Um Beijo.

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Boa noite, Rio de Janeiro! Que coisa linda que tá isso aqui, rapaz! Hoje, sem dúvida nenhuma, é o dia mais feliz da minha vida. E hoje é o seguinte, se vocês sorrirem, eu sorrio também. Se vocês se emocionarem, eu vou me emocionar mais ainda. Porque hoje somos eu e você. E o Rio de Janeiro é nosso aí!

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2: 11:28.
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0: Oi, gente, bom dia. É um prazer estar com vocês no nosso programa Vozes da Terra, que une campo e cidade, cidade e campo. Esta é a nossa roda de conversa que acontece pelas ondas sonoras da Rádio Santa Cruz FM. Uma voz diferente aqui hoje, né? Meu nome é Júlia, sou agente Cáritas. Já tem um tempinho que eu não venho por aqui, tô aqui de volta. Sextou e sexta tem o nosso Vozes da Terra. Cada sexta-feira, o Vozes da Terra é um encontro que abre espaço para discutirmos temas importantes para o nosso campo e nosso povo. E hoje eu tô aqui com o nosso companheiro Renan, né, Renan? Se apresente.
1: E aí, pessoal, como é que vocês estão? Vocês estão bom? Meu nome é Renan, de vez em quando eu apareço por cá, né? Tem um tempinho que eu também não apareço, né? Mas com mais vezes do que a Júlia, né? E como você sabe, como você que nos acompanha sabe, né? O Vozes da Terra é um programa da Cáritas Diocesana de Almenara, que tem como missão testemunhar e anunciar o Evangelho de Jesus Cristo, defendendo e promovendo toda forma de vida e participando da construção solidária da sociedade do bem viver, sinal do reino de Deus, junto com as pessoas em situação de vulnerabilidade e exclusão social.

0: nós queremos mandar um abraço especial para todas as pessoas da agricultura familiar do nosso vale, que com tanto amor e dedicação cuidam da terra e garantem o sustento das famílias e da comunidade. Um abraço cheio de respeito e gratidão para as mulheres, feirantes, agricultoras, trabalhadoras rurais e todas as famílias que fazem da terra o seu lugar de viver e de lutar.
1: E aproveitando, né, esse momento, quero mandar também um abraço especial para toda a nossa equipe Cáritas, que está junto com a construção do Voz da Terra e de tantas outras ações em nossos territórios. Um abraço para cada pessoa que contribui, que acredita, que participa e que faz parte da nossa caminhada. Um grande abraço para a nossa equipe aí, gente. Um abraço para vocês. E é claro, né, pessoal aí de casa, é claro que eu não ia esquecer de vocês, que eu vi todas as sextas-feiras estar aqui com a gente, fazendo parte da nossa roda de conversa.
0: Muito bom, Renan. E hoje temos um tema muito interessante, muito importante para falar, não é mesmo? O nosso tema de hoje será comunicação popular, dar voz às comunidades e fortalecer a luta por direitos. Vamos fazer uma pausa aí rapidinho com a música e já já nós voltamos.

0: disse.
1: E aí, pessoal? Voltando, né? Como eu falei, o nosso tema hoje será sobre a comunicação popular, dar vozes à comunidade e fortalecer a nossa luta por direitos. Um tema aí muito importante que nós precisamos discutir. Afinal, quem conta a história do nosso território? Quando a gente abre o nosso celular, né, liga a televisão, quando a gente ouve o rádio ou acessa as redes sociais, nós encontramos muitas histórias. Mas nós precisamos nos perguntar, quem está contando essas histórias? Quem que escolhe o que será notícia? Quem aparece? Quem é ouvido? E quem são as pessoas que permanecem invisíveis nessas histórias?
2: Verdade, Júlia. E durante muito tempo, né, as comunidades rurais, povos tradicionais, agricultores, agricultoras, mulheres e jovens e grupos populares, né, tiveram suas histórias contadas por outras pessoas. Muitas vezes aparecem apenas quando existe um problema, uma tragédia, uma situação de vulnerabilidade. Mas nas nossas comunidades são muito mais do que isso, né, que suas dificuldades. Existe produção, existe cultura, existe conhecimento, existem sementes, existem histórias, existem experiências de organização e existem lutas e conquistas. É nesse lugar que a comunicação popular ganha força.
1: Isso mesmo, Renan. E nós precisamos nos lembrar, né, que comunicação não é o ato de somente divulgar, né? Comunicação não é só publicar uma foto ou escrever uma legenda. Comunicar é também escutar. É criar espaço para que as pessoas contem suas próprias histórias. É reconhecer quem vive no território e possui conhecimento sobre ele. Uma comunidade não precisa esperar que alguém de fora conte sua história. Ela mesma pode contar a própria história. E claro, isso muda muita coisa.
2: Com certeza, Juni. Quando uma agricultora fala sobre a sua produção, né? Quando um jovem conta sua experiência, quando uma pessoa da comunidade denuncia a falta de água, quando a associação apresenta sua conquista, ou quando a família compartilha seus conhecimentos, a comunicação deixa de ser apenas divulgação. Ela passa a ser também uma forma de participação, reivindicação de seus direitos.
1: E aí, pensando sobre isso, né? O que que aparece e o que desaparece? Se a gente for parar para pensar. Uma comunidade possui problemas de transporte, mas ninguém fala sobre isso. Uma família às vezes consegue produzir porque teve acesso à água, mas essa história também não circula. Muitas mulheres produzem, organizam, geram renda, mas seu trabalho acaba permanecendo invisível. Jovens também desenvolvem projetos e permanecem no território, mas suas experiências infelizmente não chegam aos espaços de decisão. E aí, o que que acontece quando essas histórias não são contadas? O silêncio, infelizmente, também produz invisibilidade. Por isso, o ato de comunicar pode ser uma forma de disputar espaço, memória e reconhecimento.
2: É, Júlia, mas é importante a gente lembrar também, né? Dar voz não significa falar pelo outro, gente. Significa criar condições para que o outro possa falar, ser ouvido e ocupar espaços de fala.
1: Com certeza, Renan. E lembrando que comunicação popular também é um direito das pessoas. Ter acesso à informação, gente, é muito importante. Mas também é importante poder produzir essas informações. Quem possui internet consegue divulgar sua realidade? E aí, quem não possui acaba ficando sem voz? Quem tem um celular já possui uma ferramenta de comunicação. Mas será que essa pessoa sabe utilizar para fortalecer sua comunidade?
2: E aí, pessoal, como podemos transformar grupos de WhatsApp, rádios comunitárias, redes sociais, fotografias, vídeo, podcasts e outros meios de ferramentas de organização? A comunicação popular nos convida a sair da lógica de que apenas grandes meios de comunicação podem contar histórias importantes.
1: Nós precisamos lembrar que a comunidade também produz notícia. Uma agricultora, um agricultor que está lá no campo também produz conhecimento. Um jovem também pode ser comunicador. Uma feira também conta sua história. Uma semente também carrega a memória. O território fala. A comunicação precisa saber escutar. Nosso papo está bem interessante, né, gente? Vamos fazer uma pausa rapidinha aqui, mas fica ligado aqui. Já já a gente volta.
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0: estamos de volta, pessoal. E continuando nosso papo, né? A comunicação popular também começa quando a gente entende que toda pessoa tem uma história, todo território produz conhecimento e toda comunidade tem algo a dizer.
1: Continuando aí com a nossa linha de raciocínio, né? Mais do que dar voz, nós também precisamos abrir espaços de escuta para a comunidade, para essas pessoas. E mais do que mostrar a comunidade, nós também precisamos permitir que ela mesma se mostre.
0: Isso, né, Julie? Mais do que falar sobre direito, precisamos comunicar para que as pessoas conheçam, reivindiquem e fortaleçam seus direitos. Porque quando uma comunidade passa a contar sua própria história, ela também passa a disputar a forma como é vista.
1: E é importante reforçar que comunicar é ocupar espaço, comunicar é fortalecer vínculos, e comunicar também pode ser uma forma de resistência. E como infelizmente nós já estamos caminhando aí para o final, né? A nossa reflexão que a gente queria deixar para o dia de hoje, né? Para o nosso Voz de hoje, é que a comunicação seja sempre um caminho para aproximar, escutar, informar e fortalecer as nossas comunidades.
0: E para você que ficou até agora com a gente, eu muito obrigado mesmo, gente. Vocês fazem parte dessa massa também, né? Que nos ajuda, nos escutando e passando adiante, né? Tudo que a gente fala. Obrigado a toda a nossa equipe, ao pessoal da rádio que nos acolhe sempre. E Vanusa, não esqueci do seu abraço. Um abraço para você aí na aldeia, né? Do Bom Jesus e para todos daí também. E meu tio, me desculpa não ter mandado um abraço para você hoje, mas é porque eu esqueci o nome da sua comunidade. Mas na próxima vez eu mando um abraço para vocês aí, viu?
1: É, nosso programa passou muito rápido, hein, Renan? Rapidinho, infelizmente. Mas a gente fica por aqui. E sexta que vem tem mais. Não perca o nosso Vozes da Terra. Todas as sextas-feiras, às 11h35 da manhã, aqui na Rádio Santa Cruz FM. E também vocês podem nos acompanhar no nosso Instagram, que é o caritas_almenara.
0: Para todos,
1: um grande abraço, um beijo no coração de vocês
0: e até a próxima.

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1: 12:29.
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1: Nós somos o Grupo Santa Cruz de Comunicação a serviço da Igreja e do Povo. Boa tarde, caríssimo. Boa tarde, caríssima. Satisfação. Estou de volta com o nosso Radar Santa Cruz, o nosso noticiário dos vales. Aqui nós damos voz à população. Destaque de hoje, aqui no Radar Santa Cruz, aniversário de 215 anos de emancipação política do município de Jequitinhonha, também o 5º Congresso Nacional da Pastoral da Sobriedade na Casa da Mãe Aparecida, tem informações da Assembleia Legislativa, o tempo, o esporte, a temperatura aqui no Radar Santa Cruz. Prazer, eu sou Gilberto Santos. Hoje é sexta-feira, 25 de setembro de 2026. Prazer enorme, satisfação estar de volta com você depois dos dias de recesso. Descanso, férias, bom demais ter você comigo. São 12 horas mais 32 minutos, horário de Brasília. Já trazemos a primeira notícia: aniversário de 215 anos de emancipação política do município de Jequitinhonha. Inicia-se hoje com a agenda do cantor Eduardo Costa, com enorme esquema de segurança. Quem traz as informações pra gente é o repórter Alberto Ferreira.
2: Rádio Santa Cruz, 55 anos, conosco o tenente Oséias. Ele passa dicas de segurança para quem pretende curtir a festa de 215 anos de Jequitinhonha. Ô tenente Oséias, todo cuidado é pouco, né? Então o cidadão deve ficar atento, e eu gostaria que o senhor relatasse o que a Polícia Militar preparou em termos de segurança para a população. Boa tarde.
3: Boa tarde, Alberto. Boa tarde a todos. Olha, a Polícia Militar, ela vai estar presente nos 3 dias de comemoração do evento, né, de 215 anos da cidade de Jequitinhonha. Nós vamos contar com alguns aparatos de segurança, como detector de metal na entrada do evento. Também utilizaremos câmeras de segurança com monitoramento em tempo real, onde será repassadas as informações, caso seja preciso, para os militares que estiverem em solo. E aproveitar, Alberto, passar aqui algumas dicas de segurança para as pessoas, para evitar, né, andar com celular, carteira, por exemplo, o cartão de crédito em bolso de fácil acesso. Pessoas que forem vir ao evento, que for conduzir veículo, evitar o consumo de bebidas alcoólicas antes ou após o evento, né, para evitar acidentes. Na sexta-feira, o público esperado é de aproximadamente 7 mil pessoas. No sábado, o público esperado é de aproximadamente 5 mil. E a gente espera receber pessoas aqui de diversas cidades aqui, como Joaíma, Almenara e cidades limítrofes, e podem vir tranquilo para o evento, que a Polícia Militar vai estar presente todos os dias para fazer a segurança e proporcionar um evento seguro para as pessoas.
2: Eu conversei com o segundo tenente Oséias aqui na Polícia Militar de Jequitinhonha. Reportagem Alberto Ferreira.
4: A nossa reportagem da Rádio Santa Cruz, nós estamos aqui no 5º Congresso da Pastoral da Sobriedade, aqui na Casa da Mãe Aparecida. Eu estou aqui com a coordenadora nacional, Denise. Fizesse pra gente uma avaliação do 5º Congresso que está acontecendo aqui na Casa da Mãe Aparecida.
5: Boa tarde, caros ouvintes que está nos acompanhando aí pelas ondas do rádio. Para nós, então, está sendo uma alegria muito grande, porque foi uma trajetória já desde o último congresso, do 4º congresso há 2 anos atrás, em que estivemos aqui, né, em Aparecida, no Centro de Eventos Padre Vitor Coelho de Almeida, aqui no perto do santuário, e nós tivemos naquela época a oportunidade de retomar os congressos que faziam parte desde a sua fundação, né, porque a pastoral nasceu de um congresso. Então nós pudemos assim reviver essa história, esse histórico de congresso há 2 anos atrás, e reviver agora o 5º congresso, né. Tivemos aí um número expressivo de agentes, pessoas que apoiam a pastoral da sobriedade, assessores, padres. Então a nossa avaliação é super positiva, estamos muito felizes, porque nós já estamos aí quase no finalzinho, não no finalzinho, no meio, né, do processo, mas a gente está muito feliz com o resultado.
4: Quais foram as temáticas para este evento?
5: Então, nós estamos com um tema central, né, conectados com a vida, tecendo redes de esperança e dignidade. Então esse foi o tema principal. E o que nós queremos? Nós queremos mostrar que é possível que a pastoral da sobriedade exerça a sua missão, né, o seu trabalho, o seu serviço na paróquia, mas também em rede. Não conseguimos maiores resultados, nem melhores resultados, se a gente não olhar para o lado também de enxergar que tem pastorais trabalhando a sua prevenção, trabalhando a sua evangelização, acolhendo aquele que sofre. E esse olhar em rede, em conjunto com o outro, fortalece o nosso serviço. E a intenção era essa.
4: Você esteve com o nosso Papa, qual a mensagem que ele deixou para os agentes da pastoral da sobriedade?
5: A gente teve, né, essa graça, essa oportunidade de estar no Vaticano com o Papa Leão. E assim, o mais importante que a gente traz, né, para nossa pastoral é a gente continuar trabalhando com a família. Isso para mim foi o que marcou. Fortalecimento da nossa missão com a família. O centro, né, do tratamento, da ajuda, da prevenção de tudo, é você ter uma família ali que tem o diálogo, tem a proximidade um do outro, que eles consigam se fortalecer, encontrar um lar seguro. Então, tudo aquilo que a gente trabalhou nos 3 dias que antecedeu o encontro com o Papa reforçou nesse encontro. Então, foi um dia em que a gente também aproveitou para entregar o nosso manual para ele, né? Tá aqui, olha, o nosso manual de serviço, de trabalho. E quando eu falei assim, eu tô vindo, né, eu sou brasileira, estou aqui em nome de mais de 6 mil agentes voluntários que trabalham nos mais de 600, 800 grupos de autoajuda em todo o Brasil, todo o território brasileiro, ele mostrou uma expressão de, é isso tudo mesmo? Tem isso tudo de agentes voluntários trabalhando? Então, assim, para mim, reforçou um serviço de mais de 25 anos. Eu sempre enxerguei isso no Regional Leste 2. E a mensagem que eu deixo é, não desistam, vocês não estão sozinhos e o Senhor precisa de cada um de nós. Então a perseverança vai nos mover para frente. Força, coragem, como diz o nosso Bispo Donélio.
4: Denise, gentileza, recebendo essa reportagem da Rádio Santa Cruz, FM de Jequitinhonha. Obrigadão, viu?
5: Grande abraço, eu que agradeço.
4: A minha entrevistada aqui na Rádio Santa Cruz, a coordenadora da Pastoral Nacional, Denise. Para a Rádio Santa Cruz, repórter Gilberto Santos.
1: É o nosso Radar Santa Cruz, o nosso informativo dos vales. Aqui nós damos voz à população. São 12:38. O laboratório do Vale esteve no município de Joaíma com ações de aferição de pressão arterial e teste. Acompanhe a matéria.
4: A nossa reportagem da Rádio Santa Cruz, nós estamos aqui na Feira Livre de Joaíma, onde o laboratório do Vale está fazendo um grande evento aqui no município de Joaíma, aqui no mercado municipal. Eu estou com a Heloísa. Heloísa, qual o objetivo desse evento aqui no mercado municipal em Joaíma?
6: A gente está fazendo essas ações em todas as cidades que a gente tem, a unidade do laboratório do Vale, né? E aí a gente traz para a população, vim fazer aferir a pressão, medir a glicose, estamos fazendo sorteio e trazer essa comodidade para a população, divulgar também o laboratório, né?
4: Os eventos, quais são as aferições que estão acontecendo aqui?
6: Hoje a gente está aferindo a pressão arterial, medindo a glicemia capilar e estamos dando brindes de exames no Estoura Balão.
4: Muitas pessoas já passaram por aqui?
6: Ah, já, bastante. Desde 6 horas da manhã que a gente está aqui.
4: E tem que fazer o quê? Tem que vir em jejum para procedimento?
6: Isso, o ideal é que esteja em jejum, né, para saber a glicose, o valor da glicose em jejum, mas a gente faz também para a pessoa ter uma noção, se não tiver em jejum, mas o ideal é que esteja.
4: Obrigado, gentileza, por ter falado com a gente, viu?
6: Por nada, eu que agradeço.
4: Heloísa, aqui da Feira Livre, para a Rádio Santa Cruz, repórter Gilberto Santos.
1: É o nosso Radar Santa Cruz, o nosso informativo dos vales, notícias, fatos recentes, é aqui na número 1, são 12:40. Acionamos o nosso correspondente, direto da capital mineira, direto do Poder Legislativo do Estado de Minas Gerais, movimentamos o repórter Arleisson Roberto. Alô, Arleisson, Abraços para você, estou de volta.
7: Olá, Gilberto Santos, boa tarde, seja bem-vindo.
1: Obrigado.
7: Um abraço para você, uma ótima sexta-feira, reta final de mais uma semana. Hoje é o dia do rádio. Parabéns a todas as emissoras do país que nesses 104 anos transmitem qualidade, informação e muita música para todos nós. Olha só, para fechar a semana, a gente vem chegando aqui diretamente da Assembleia de Minas, abraçando o ouvinte aí do Radar Santa Cruz e trazendo o seguinte: falta de emprego, salários baixos, saúde precária, concorrência dos produtos chineses com a siderurgia. Esses são os desafios que o próximo governador e os futuros parlamentares terão que enfrentar nos vales do Aço e do Rio Doce. Detalhes com Ana Paula Ciribelli.
8: A região de Governador Valadares, no Vale do Rio Doce, reúne 58 municípios, como Guanhães, Mantena, Aimorés e Resplendor. Segundo a Fundação João Pinheiro, 43% das cidades são classificadas como carentes, o maior percentual do estado. E segundo o pesquisador Vinícius Freire, do campus da UFJF em Valadares, essa pobreza vem da incapacidade do município de gerar empregos.
9: Tem o problema dos salários, que são relativamente baixos, porque boa parte dos empregos que são gerados em Valadares são voltados para o setor de serviços. E o setor de serviços, ele geralmente não oferece tantas oportunidades de crescimento profissional quanto, por exemplo, a indústria.
8: É o caso da biomédica Júlia Pimenta, desempregada há 3 anos.
10: Eu sou uma biomédica, eles querem pagar R$2.000, R$2.500, uma pessoa que estudou, que se especializou, então assim, não é valorizado aqui na cidade, não.
8: Mais problemas. Segundo o Atlas da Violência, Valadares lidera o ranking mineiro de homicídios e o rompimento da barragem de Fundão em Mariana, que atingiu o Rio Doce, fez o PIB total da cidade ter uma perda de quase 23% após 5 anos da tragédia. A saúde pública está em crise. No Hospital Municipal, a população reclama que os pacientes são atendidos nos corredores, o lixo se espalha pelo chão e os acompanhantes dormem em bancos improvisados. E a pouco mais de 100 quilômetros de Valadares está Ipatinga, um dos maiores polos siderúrgicos do país, que tem a Uzi Minas como um dos motores da economia regional. Mas na virada do século, a China começou a construir uma base siderúrgica gigante e pouco depois, o aço chinês ganhou mercados e passou a pressionar os preços do produto no mundo inteiro. O mercado interno do Brasil é o destino do aço produzido na Uzi Minas, mas a entrada do país asiático nesse setor, segundo a empresa, tem provocado queda no faturamento. Em 2025, o prejuízo chegou a quase R$3 bilhões. Para o professor de economia da UFMG, Ricardo Ruiz, são necessárias mudanças.
11: Um desafio muito grande para as lideranças empresariais, políticas, sociais do Vale do Aço, que é pensar a sua reestruturação. E ela é profunda.
8: O empresário e ex-presidente da FIENG Regional Vale do Aço, Flaviano Gagiato, defende a diversificação.
12: Novos mercados, é diversificar o seu mix de produtos, né? Tentar entrar em alguma coisa seriada que possa te ajudar a passar por esse momento.
7: Você acompanha a série de Minas, As Gerais, exibida na TV Assembleia no portal almg.gov.br. Um excelente final de semana a todos, um abraço, a gente volta na segunda-feira, aqui da Assembleia Legislativa em Belo Horizonte, repórter Arleison Roberto para o Radar Santa Cruz. Segue você, Gilberto, até segunda.
1: Abraços, Arleison Roberto, até segunda. Bom final de semana para você. Segue eu por aqui com o nosso Radar Santa Cruz, o nosso noticiário dos vales. Hora certa, são 12:44. A seguir, no próximo bloco, vem chegando o giro de notícias. Permaneça comigo aqui na Mais Ouvida.
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2: 12 horas e 48 minutos.
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4: Seja bem-vindo, seja bem-vinda. Voltei com o nosso Radar Santa Cruz, o nosso noticiário dos vales. Aqui nós damos voz à população, precisão na notícia. São 12 horas mais 51 minutos, horário de Brasília. Chegando o giro de notícias.
5: Sexta-feira, 25 de setembro de 2026. Este é o Giro de Notícias. Eu sou Norberto Notari e você acompanha os destaques do momento. O Conselho Superior do Ministério Público Federal decide hoje se abre ou não uma apuração sobre possível crime envolvendo o Procurador-Geral da República, Paulo Gonê. A análise tem como base menções ao magistrado em mensagens do banqueiro Daniel Vorcaro, investigadas no caso Master. O governo Lula pode anunciar nesta sexta a proibição das casas de apostas esportivas, as chamadas bets, no Brasil. A informação não foi confirmada oficialmente, mas foi divulgada por vários portais de notícias com base em fontes de dentro do Palácio do Planalto. O presidente da República tem agenda em São Paulo. O subsídio de R$2,12 por litro do diesel deve ser mantido por mais 30 dias. A medida, contudo, ainda precisa ser levada ao presidente Lula. As informações são do Ministério do Planejamento. Diante da alta do petróleo e das oscilações no mercado internacional de combustíveis, a decisão busca evitar aumentos no preço do combustível e reduzir riscos de desabastecimento no país. A primeira onda de calor da primavera deste ano deve atingir o Brasil a partir deste sábado, dia 26, e seguir até segunda, dia 30. As temperaturas podem variar entre 30 e 40 graus no Mato Grosso do Sul, Paraná, São Paulo, Mato Grosso, Rio de Janeiro e Minas Gerais. Segundo meteorologistas, o calor extremo é resultado da combinação do fenômeno El Niño com as mudanças climáticas. O corpo do cantor Rick, da dupla Rick Renner, foi sepultado nesta quinta em Sorocaba, no interior de São Paulo. A cerimônia foi restrita a familiares e amigos próximos. O artista, de 59 anos, morreu na última segunda-feira, vítima de um acidente de helicóptero. Outras quatro pessoas estavam na aeronave. O terceiro treino livre do Grande Prêmio do Azerbaijão da Fórmula 1 terminou nesta sexta com Max Verstappen na frente. O tetracampeão superou George Russell e Lewis Hamilton. O brasileiro Gabriel Bortoleto ficou em 13º lugar. O Giro de Notícias é uma produção da Agência Rádio Web. Produção e apresentação, Norberto Notari. Trabalhos técnicos, Mário Melo.
4: Chegando às últimas do esporte, Liga das Nações. Portugal vence na estreia de Jorge de Jesus. Quem destaca pra gente o esporte é ela, Daniele Esperon.
6: A estreia de Jorge Jesus à frente da seleção de Portugal foi com vitória por 1-0 sobre o país de Gales pela Liga das Nações. Mas houve uma frustração. Cristiano Ronaldo chegou a fazer a comemoração com direito ao grito de Siú coletivo no estádio José Alavade, mas o gol acabou sendo anulado por conta de um impedimento. O placar foi fiel à superioridade de Portugal, que ganhou por 1-0. Outros resultados desta quinta-feira, a Holanda ficou no empate em 1-1 com a Alemanha. 3-2, vitória da Noruega diante da Dinamarca. A Liga das Nações segue, né?

0: nesta sexta-feira com os duelos entre Itália e Bélgica e Turquia e França. Agência Rádio Web com informações da Liga das Nações, Daniel Esperon.
1: Trazemos a previsão do tempo.
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3: Com o efeito da frente fria em grande parte do estado, que se desloca para o norte, diminuindo a probabilidade de chuva no Triângulo Oeste, Sul de Minas e Campo das Vertentes. Mas o aquecimento da manhã pode ainda provocar chuvas isoladas. Céu parcialmente nublado a nublado, com pancadas de chuva e trovoadas no Noroeste, Norte, Jequitinhonha, Rio Doce, Mucuri, Central Mineira e Zona da Mata. Demais regiões, céu parcialmente nublado, com possibilidade de chuva, de acordo com o INMET, Instituto Nacional de Meteorologia. Repórter Aline Neves.
1: Agora em Jequitinhonha, Minas Gerais, são 12 horas mais 57 minutos. Ponto final no nosso Radar Santa Cruz, que estará de volta amanhã ao meio-dia e meia. Obrigado pela credibilidade, obrigado pela confiança. Permaneça comigo, eu volto após os classificados. Com Conexão Santa Cruz e, claro, a sua participação ao vivo. Aguardo você aqui na Mais Ouvida.
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2: Santa Cruz FM, sua rádio, sua música. São 55 anos de música, jornalismo, fé e missão. E você, claro, aí do outro lado, fazendo parte dessa história bonita. Bom demais ter você comigo. Sextou! É o nosso Conexão Santa Cruz e a sua participação hoje, sexta-feira, 25 de setembro de 2026, dia da rádio difusão, dia do rádio, dia nacional do trânsito. A igreja celebra São Cleófas e a lua é crescente. E aí, tudo bem? Tudo legal com você? Tudo jóia? Você passou bem de ontem? Espero que sim. Eu, Gilberto Santos, eu tô bom que chega.
3: Gilberto Santos, eu tô bom que chega.
2: Eu tô bom que chega, estou de volta depois dos dias de recesso, descansando, para chegar com muita energia boa para você e a sua participação aqui na número 1. Agora 1:03, 1:03, feliz sexta-feira para você, já liberado o WhatsApp, chega junto aqui na número 1. Quero ouvir a sua participação no 33-3741-1521, ligou, trocou, saudades, recordações.

0: Bom demais, começamos bem com a saudosa Tina Turner.
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0: Santa Cruz FM é gostosa de se ouvir, bom demais ter você comigo, onde quer que você está muito bem sintonizado, 1:08, 1:08, bom demais ter você comigo, feliz sexta-feira, você curtindo a mais ouvida, a número 1, a voz dos vales, é a nossa Rua do Sucesso, a Rua do Sucesso, que tem um patrocínio do supermercado Pais e Filhos aqui em Jequitinhonha, onde você encontra ofertas e mais ofertas 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Já trazemos Alberto Ferreira com a primeira Rua do Sucesso. Sextou, Alberto, boa tarde.
3: Boa tarde, a Rua do Sucesso. Ô Regis, você que faz o serviço aqui de manutenção aqui no mercado, né? Tá tudo bem contigo?
4: Eu, essa equipe aqui.
3: E hoje pro pessoal do mercado, pra quem está nos ouvindo em casa, qual é a música?
4: Da Chile Carvalho, Deus é Deus.
3: E além do pessoal que eu citei, mais alguém pra dedicar a música?
4: Os ouvintes da nossa querida Rádio Santa Cruz, pra nós aqui do mercado e pra quem gostarem da música. E todos os meus alunos aí da categoria sub-11 a sub-13.
3: Beleza, tá aí. 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
0: Santa Cruz FM, sua rádio, sua música, bom demais ter você comigo aqui na mais ouvida. Boa tarde, com alegria, bom final de semana para você curtindo a número 1 e hoje tem aniversário de 215 anos de emancipação política do município de Jequitinhonha. Venha para cá você também.

0: Santa Cruz FM, a sua participação aqui na número 1, permaneça comigo.
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17: Santa Cruz FM, aqui o sucesso é você. Bom demais ter você comigo aqui na Mais Ouvida, 1h20, 1h20. Onde quer que você esteja, você está muito bem sintonizado. É a nossa Rua do Sucesso, a Rua do Sucesso, que tem o oferecimento do supermercado Pais e Filhos aqui de Jequitinhonha, onde você encontra ofertas e mais ofertas todos os dias. 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De volta, Alberto Ferreira com a última Rua do Sucesso.
10: Estamos de volta com a Rua do Sucesso. Dona Marlene, tudo bem com a senhora?
18: Graças a Deus, tudo bem. Tudo na paz do Senhor.
10: Fala pra mim qual é a música que a senhora gostaria de pedir pra Vinícius.
18: E Reginaldo Mazzotti.
10: Sim, dedica a música pra quem?
18: Pra meus dois filhos, meus netos, não vou falar o nome, que é muita gente. Minha irmã lá no Monteiro, tio no Santa Luzia. E pro...
10: Ah, beleza.
18: Eu adoro o programa.
10: Obrigado. Tá na Indiana, hein? 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
17: Santa Cruz FM, sua rádio, sua música, turma bonita da Dedé Autoelétrica, tá na sintonia, Gal, tá ligadinha, Dedé. Também nosso amigo Pedro, Dan, tá todo mundo, Edil Mecânico, obrigado pelo prestígio da audiência. Pedi e recebereis. Saúde.

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1: Santa Cruz FM, aqui o sucesso é você, onde quer que você esteja. Você está muito bem sintonizado agora, 1:31. 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Agora 1:32. Tem ouvinte com a gente na Mais Ouvida. Ireni tá ligadinha. Alô, Ireni, boa tarde, Potência.
12: Boa tarde, Bessantos. Tudo bem aqui? Tá falando Ireni do Vaticano. Tô boa que chega.
1: Tá boa que chega.
12: Com certeza, Jequitinhonha, pelos seus 215 anos. Gostaria de ouvir Eduardo Costa, tá? Dizem que eu sou cachaceiro. Cachaceiro eu não sou. Cachaceiro é quem fabrica pinga. Eu sou só consumidora. Manda pra toda essa galera aí, quase não sai, né? Mas estou feliz. Parabéns, Jequitinhonha.
1: Parabéns, Ireni. Parabéns, Jequitinhonha, pelos seus 215 anos de emancipação política, trazendo ele, Eduardo Costa, que estará apresentando hoje na Praça de Eventos.

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Santa Cruz FM, cada vez mais perto de você, Eduardo Costa, é hoje. Venha pra cá, venha pra Jequitinhonha para os 215 anos. Você está na melhor e mais ouvida, 1:39.

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8: Santa Cruz FM, aqui só toca as melhores, aqui você pede, a gente toca. 1h48, tem ouvinte com a gente, Hilda de Almenara, tá ligadinha, tá curtindo o programa, boa tarde, potência.
9: Ô, Roberto Santos, aqui é Hilda de Almenara, eu queria escutar a música com Roberto Carlos, Nossa Senhora, e oferecer pra minha família e pra vocês aí da Raida.
8: Obrigado.
9: Eu tô 24 horas com essa Raida ligada, a Santa Cruz, obrigado. É a minha companheira, eu durmo com Raida na cabeceira da cama.
8: Gratidão.
9: As orações, viu, que vocês passarem, podem oferecer pra mim, que eu tô aqui pra receber e escutar, tá bom? Uma boa tarde, fica com Deus.
8: Valeu, Hilda. Hilda de Almenara, abraçar todos aí no município de Almenara ouvindo a gente, forte abraço. Obrigado pelo prestígio da audiência. Essa é a nossa rádio Santa Cruz FM 105,7 MHz. 1h49, boa tarde, bom final de semana para você.

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4: 14 horas e 1 minuto.
5: Ação realizada pela Polícia Federal nesta quarta-feira teve como um dos alvos o cantor Alexandre Pires e a produtora musical dele, APN Serviços Limitada. A Operação Disco de Ouro faz parte das investigações que apuram um esquema de lavagem de dinheiro com a venda ilegal de cassiterita extraída da terra indígena Yanomami, Roraima. De acordo com a PF, Alexandre Pires e a produtora dele teriam recebido R$31 milhões de empresas apontadas como organizações criminosas. Não houve mandados de prisão, mas 12 mandados de busca e apreensão e 17 ordens judiciais para o sequestro de bens e valores, expedidos pela 4ª Vara da Justiça Federal em Boa Vista. Além de Alexandre Pires, também foram alvos os empresários do artista Diego Possebon e Matheus Possebon. Em nota, o cantor nega qualquer participação em atividade garimpeira ou de extração de minério, principalmente em terras indígenas, e que foi pego de surpresa com a operação. A cassiterita tem alto valor no mercado por ser um minério empregado na fabricação de diversos produtos, entre os quais peças automotivas, vidros, celulares e computadores. É a segunda vez que Alexandre Pires é alvo de operação policial pelo mesmo motivo. Em dezembro de 2023, a PF apurou o recebimento de R$1.400.000 de uma mineradora acusada de garimpo ilegal de cassiterita. Foi a primeira fase da Operação Disco de Ouro. Agência Rádio Web de Brasília, Alan Barbosa.
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12: Santa Cruz FM, sua rádio, sua música, bom demais ter você comigo, onde quer que você esteja, você está muito bem sintonizado, você nas cidades circunvizinhas e adjacências, você na fazenda, no sítio, você aí ouvindo a gente, obrigado pelo carinho da audiência, são 2:05. 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Você está na número 1, você está na melhor e mais ouvida. Maria Helena, tá ligadinha lá na fazenda Lagedo, em Ponto dos Volantes. Boa tarde, Potência. Ah,
13: boa tarde, tudo bem com você?
12: Eu tô bom, Maria que Helena, chega.
13: Fazenda Lagedo, município de Ponto dos Volantes. Gostaria de pedir uma música com Igor Ferrari, qualquer uma. Minha própria curtição, para toda a minha família, minhas primas, minhas afilhadas, minha filha, meus irmãos e irmãs e todos vocês da Santa Cruz.
12: Valeu, obrigado pela interação de sempre. Ligou, trocou aqui na Mais Ouvida. São 2:06. Boa tarde, bom final de semana para você curtindo a Mais Ouvida, a voz dos vales.

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6: 14:19.
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11: Santa Cruz FM, aqui o sucesso é você, são 2:21. Obrigado pelo carinho, obrigado pela companhia de sempre. 2:21, tem ouvinte com a gente, Catarina tá ligadinha, boa tarde, potência.
12: Gilberto, boa tarde, Gilberto, tudo bem com você?
11: Eu tô Gilberto, bom que fala, chega.
12: Catarina, você tá conseguimos hoje com a Dora do Costa, eu vi na mão seu sorriso. Essa música é para minha apreciação, meu filho, para todos meus irmãos, saudades da sua família. e para meu sobrinho Farri Douglas e para namorada Joana no Vaticano.
11: Obrigado pelo carinho, Catarina, pela participação. Tem mais ouvinte com a gente. Boa tarde, Potência.
6: Bom dia, quem é Vitor daqui? Manda uma música aqui no Guarani pra mim.
11: Valeu, obrigado pela participação. Tá todo mundo curtindo a número 1, Santa Cruz FM, sua rádio, sua música, que ouvinte pede, a gente toca. São 2:22. Feliz sexta-feira para você curtindo a mais ouvida voz dos vales. Namorando seu sorriso.

0: Santa Cruz FM, sua rádio, sua música, Léo Magalhães, aqui na melhor e mais ouvida. Permaneça comigo.
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1: Santa Cruz FM, gostosa de se ouvir. Hora certa, são 2:36. Lígia Reis, tá ligadinha? Alô, Lígia. Lígia Reis, boa tarde, obrigado pelo prestígio da audiência. Também quem está na sintonia curtindo a número 1 é Vera Lúcia, do bairro Alvorada. Alô, Vera, boa tarde, com alegria, bom final de semana. Aqui tem músicas para todos os gostos no nosso Conexão Santa Cruz. Obrigado pelo carinho, obrigado por nos preferir na mais ouvida.

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4: 14:48.
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17: Santa Cruz FM, aqui o sucesso é você, hora certa, são 2:50, tá quase finalizando o programa. Dá tempo a gente ouvir duas trilhas belíssimas aqui na número 1, a mais ouvida.
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0: 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Bom demais ter você comigo, hora certa. São 2h55. Bem, gente, obrigado pela interação, obrigado pelo carinho. Eu volto amanhã. Amanhã tem muita música e a sua participação, a participação do ouvinte. Amanhã, sabadão, pouca prosa e muita música bonita. Já já nós vamos à casa da Mãe Aparecida para a consagração de hoje. Até amanhã, abraços.
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consagração de hoje nós dedicamos aos aniversariantes do dia de hoje, em especial em Jequitinhonha, Zeferina Maria de Jesus, na rua Salvador de Castro, em Felisburgo, Jurlando Botelho, em Belo Horizonte, Alessandra da Silva Santos, na rua Salutares. Parabéns, feliz aniversário, são os votos de toda a família Rádio Santa Cruz. Amigos que renovaram no nosso clube de amigos, Sirlene Batista Sena, o nosso muito obrigado, você que ingressou no nosso clube de amigos e você que ainda não faz parte, vem ingressar, venha fazer parte do nosso clube de amigos da Rádio Santa Cruz. Os devotos de Nossa Senhora Aparecida estão sintonizados pela fé. Quem está sintonizada pela fé é nossa ouvinte Ninha, do bairro Vaticano. Ela pede intenção da consagração para ela, para toda a sua família e todos que estão sintonizados pela fé através da Mais Ouvida. Nossa ouvinte Graciana, lá de Mogi das Cruzes, ela pede intenção da consagração para ela, para toda a sua família e todos que estão sintonizados pela fé. Deus abençoe cada um de vocês. Geralda, que está sintonizada pela fé, ela pede intenção da consagração para ela, para toda a sua família, para seu irmão Oswaldo na Fazenda Babilônia. Deus abençoe cada um de vocês, sintonizados através da Mais Ouvida. Rosilene do Nova Esperança pede também intenção da mãe Aparecida para ela, para toda a sua família e todos que estão necessitando de oração. Deus abençoe você, Rosilene, e toda a sua família. A consagração de hoje nós dedicamos aos enfermos do Hospital São Miguel de Jequitinhonha, aos idosos da Vila Santana de Jequitinhonha, dedicamos também às crianças do Instituto de Jequitinhonha, de forma especial aos irmãos detentos privados de liberdade. Também oferecemos a consagração à Nossa Senhora Aparecida de hoje, aos enfermos do Hospital Municipal Antônia Grapiona, lá em Joaíma. Também oferecemos aos idosos da Casa de Repouso em Joaíma, de forma especial aos enfermos do Hospital Apromife de Felisburgo. E com todo carinho também dedicamos aos idosos da Casa de Repouso em Felisburgo. Também oferecemos aos enfermos do Hospital São Vicente de Paula em Águas Formosas e aos enfermos do Hospital Deraldo Guimarães em Almenara. Vamos ao Santuário da Mãe Aparecida para a consagração de hoje.

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0: Boa tarde para você que está nos acompanhando pela Rádio Aparecida e as emissoras coligadas. Nós temos tantas emissoras associadas, desde o Amazonas até o Rio Grande do Sul. Nós temos várias emissoras neste momento, junto com a Rádio Aparecida, transmitindo para você. Eu sou o Padre Batistini, missionário redentorista, nosso organista, o Juninho. Que bom que você está nos acompanhando na consagração à Nossa Senhora, aí na sua cidade, no seu trabalho, na roça. E boa tarde para você que veio ao santuário. Vamos dar uma salva de palmas para quem está lá em casa. Bem-vindos à casa da Mãe Aparecida. Em nome do Pai, do Filho e do Espírito Santo.
1: Amém.
0: O anjo do Senhor anunciou a Maria.
1: E ela concebeu do Espírito Santo.
0: Ave Maria, cheia de graça, o Senhor é convosco. Bendita sois vós entre as mulheres. E bendito é o fruto do vosso ventre, Jesus.
1: Santa Maria, Mãe de Deus, rogai por nós, pecadores, agora e na hora de nossa morte. Amém.
0: Eis aqui a serva do Senhor.
1: Faça-se em mim segundo a vossa palavra.
0: Ave Maria, cheia de graça, o Senhor é convosco. Bendita sois vós entre as mulheres. E bendito é o fruto do vosso ventre, Jesus.
1: Santa Maria, Mãe de Deus, rogai por nós, pecadores, agora e na hora de nossa morte. Amém.
0: E o Verbo se fez carne
1: e habitou entre nós.
0: Ave Maria, cheia de graça, o Senhor é convosco. Bendita sois vós entre as mulheres. Bendito é o fruto do vosso ventre, Jesus.
1: Santa Maria, Mãe de Deus, rogai por nós, pecadores, agora e na hora de nossa morte. Amém.
0: Rogai por nós, Santa Mãe de Deus,
1: para que sejamos dignos das promessas de Cristo.
0: Oremos e infundi, Senhor, vos rogamos a vossa graça em nossos corações, para que nós que conhecemos pela anunciação do anjo a encarnação de Jesus Cristo, vosso Filho, por sua paixão e morte na cruz, cheguemos à glória da ressurreição. Pelo mesmo Cristo, Senhor nosso.
1: Amém.
0: Podem sentar, nos preparando para a meditação e com isso cantar.

Meu irmão, minha irmã, você que está acompanhando em casa pelo rádio, você que está me acompanhando pelo portal A12, pelo YouTube, pega aí a sua água, já vai deixando água filtrada, viu? Para depois você beber ou alguém da sua casa também beber. Você que está aqui na Capela São José, vai deixando já a sua aguinha aí pronta para darmos a bênção daqui a pouquinho da água. Meu irmão, minha irmã, no Evangelho de Lucas, no dia de hoje, Jesus foi rezar, foi lá na montanha. Jesus gostava de subir, né, o monte, sempre para rezar, e levou os discípulos para com ele. Enquanto ele rezava, Jesus perguntou aos discípulos: que dizem o povo? Quem sou eu? O que que eles dizem de mim? Aí ficar pensando, né? Olha, uns dizem que é João Batista, o jeitão de Jesus parecia João Batista, que João Batista que andava no meio do povo. Há outros dizem que tu és Elias. Ah, então é o grande profeta. O povo de Israel tinha na memória Elias, o grande profeta do povo de Israel. E Jesus então pergunta para os seus discípulos: e vós, quem dizeis que eu sou? E aí Pedro toma a palavra e diz: Senhor, tu és o Filho de Deus, aquele que devia vir ao mundo para nos salvar. Jesus pede para eles: olha, não fale nada para ninguém no momento. Haverá um tempo que o povo irá entender. Então, meu irmão, minha irmã, você que está seguindo pelo rádio, pela internet, você que está aqui na Capela São José, quem é Jesus para você? Não precisa responder agora para o padre, não. Você tem que responder isso para você. Quem é Jesus para mim? Quem é Jesus? Jesus já disse, deu várias dicas no seu tempo de vida entre nós. Eu sou o caminho, a verdade e a vida. Quem crê em mim, viverás. Eu sou o pão vivo descido do céu. Olha, Jesus nos deu tantas indicações. Ninguém vai ao Pai se não passar por mim. Não adianta querer pular etapa, né? Pular degrau, como diz o outro, para chegar em Deus. Ah, não vou atrás de Jesus, não, vou em Deus. Tem que passar por Jesus. Lembra do profeta quando estava com o povo no deserto? Isso na cabeça dos discípulos, quando Jesus perguntou, ficou marcado. Quem sou eu? O profeta, quando viu a sarça ardente, perguntou: quem és tu? E Deus respondeu: eu sou aquele que sou. Não disse nada, disse tudo. Deus é o Senhor da nossa vida, da nossa história, dos nossos caminhos, das nossas vidas. Hoje, na primeira leitura, vai falar muito do tempo. Se você ler a leitura de hoje, há tempo para plantar, há tempo para colher. Qual é o tempo de Deus? O tempo de Deus não é o nosso tempo. O tempo de Deus é diferente do nosso. Deus espera a melhor hora, Deus espera o melhor momento. Deus tem o tempo dele. É a gente que é apressado nesse mundo acelerado, que a gente quer que Deus faça tudo. Às vezes a gente vai lá na matriz, na paróquia, né? Ou você vem aqui no santuário e você acha que a hora que você está passando a passarela, a hora que você está descendo as escadas lá da sua paróquia, Deus no estalar de dedo já fez. Não é. Jesus já nos alertou. Deus, para ele, um dia é como mil anos, e um mil anos é como um dia para Deus. Deus tem o tempo dele, nós temos que entender. Nossa Senhora entendeu quando ela disse isso para Jesus: faça-se em mim a sua vontade. Quando ela gerou Jesus, ela disse isso para o anjo: faça-se em mim, Senhor, a sua vontade. Qual era a vontade de Deus para com a Nossa Senhora? Qual é a vontade de Deus para conosco?
Então, meu irmão, minha irmã, hoje eu te pergunto: quem é Jesus para você? Você que tem aí a sua água, pegue a água. Você que está em casa nos acompanhando, pegue aí agora a sua água. Segurando, você que está aqui na capela, segura aí a sua água. Oremos. Deus eterno e todo-poderoso, quisestes que pela água, fonte de vida e princípio de purificação, as nossas almas fossem purificadas e recebessem o prêmio da vida eterna. Abençoai esta água que nós trazemos e que os nossos irmãos em casa estão lá com as suas águas. Renovai em nós a fonte da vida, da graça, a fim de que nos livre de todos os males e possamos nos aproximar de vós com o coração puro e receber a vossa bênção. Que esta água recorde a água do nosso batismo como fonte que jorra para a vida eterna. Por Cristo nosso Senhor, amém. Você que está aqui comigo na Capela São José, fique de pé. Vamos olhar para Nossa Senhora Aparecida. Você aí na casa, na sua casa, tem Nossa Senhora Aparecida? Pegue aí, não tem. Pega outra Nossa Senhora que tem aí. Não tem, sem problema. Põe a mãozinha no coração e nós aqui vamos estender as nossas mãos à Nossa Senhora para a nossa consagração. Ó Maria Santíssima, pelos méritos de nosso Senhor Jesus Cristo, em vossa querida imagem de Aparecida, espalhais inúmeros benefícios sobre todo o Brasil. Eu, embora indigno de pertencer ao número de vossos filhos e filhas, mas cheio do desejo de participar dos benefícios de vossa misericórdia, prostrado a vossos pés, consagro-vos o meu entendimento, para que sempre pense no amor que mereceis. Consagro-vos a minha língua, para que sempre vos louve e propague a vossa devoção. Consagro-vos o meu coração, para que depois de Deus vos ame sobre todas as coisas. Recebei-me, ó Rainha incomparável, vós que o Cristo crucificado deu-nos por mãe, no ditoso número de vossos filhos e filhas. Acolhei-me debaixo de vossa proteção, socorrei-me em todas as minhas necessidades espirituais e temporais, e sobretudo na hora da minha morte. Abençoai-me, ó celestial cooperadora, com vossa poderosa intercessão. Fortalecei-me em minha fraqueza, a fim de que, servindo-vos fielmente nesta vida, possa louvar-vos, amar-vos e dar-vos graças no céu por toda a eternidade. Assim seja. Dai-nos a bênção.

0: está no meio de nós.
1: Por intercessão de Nossa Senhora Aparecida, São José, a bênção de Deus Todo-Poderoso, Pai, Filho e Espírito Santo. Amém. Obrigado a você aí na sua cidade, siga a programação do teu rádio, siga a programação da Rádio Aparecida. Obrigado a você que seguiu pela internet. Aqui no cantinho tem uma irmã traduzindo em libras para uma pessoa que não fala, né? Mas ela entende. Em libras, se nós fizermos esse gesto aqui, fazem todo mundo isso aqui. Com as duas mãos, sabe o que significa? Batendo palmas. Nós estamos batendo palmas para elas que estão falando em libras ali. Tá vendo que bonitinho? Agora podemos bater palma. Viva Nossa Senhora Aparecida! Viva Cristo! Bom

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0: Muito boa tarde para você, meu amigo. Uma ótima tarde para você, meu amigo ouvinte. Começou a tarde é nossa. Olha a hora certa para você. 3:24. Hoje é sexta-feira, dia 25 de setembro de 2026. Hoje que é dia do rádio fusão, dia mundial do sonho, dia mundial do pulmão, dia nacional do trânsito, dia internacional do farmacêutico. E eu quero parabenizar você que faz parte aqui do nosso Clube dos Amigos, você aí do outro lado do rádio, soprando velinhas na data de hoje. Eu quero desejar para você aqui muita paz, saúde, felicidades, alegrias, mil, tudo de bom para você, muitos e muitos anos de vida para todos os aniversariantes do dia de hoje. E a gente começa bem demais o A Tarde é Nossa, mandando aquele boa tarde mais que especial para você que tá aí acompanhando através do site, através do aplicativo, nas cidades, nos municípios vizinhos, você que vai dando carona aí no seu veículo de passeio, no veículo de trabalho, você que tá aí no local de trabalho, uma ótima tarde para você, tenha um bom trabalho, viu? Boa tarde para os amigos que já estão na sintonia, estavam aguardando o nosso programa começar, a Ednorma lá no São Pedro do Jequitinhonha, a Lindalva de Felisburgo, Baba do bairro Vaticano, Ninha no bairro Vaticano, Alzeni na Transilvânia, Zinoela na Inglaterra, Gilza Matos em Lisboa, Portugal, meu amigo Robson Móveis Planejados tá aí acompanhando, ele e sua esposa. Deixar um abraço especial também aqui pra minha amiga Elidiomar lá no Giru em Joaíma, tá com rádio ligado, um abração pra você, viu? A gente segue junto até logo mais às 5:55 da tarde de hoje com música, informação e a sua participação, viu? Telefone mais que liberado para você ligar, participar e interagir aqui conosco. Lembrando sempre, você que quer participar através da mensagem por áudio, já sabe, mensagens de até 30 segundos é o padrão aqui do nosso programa. Vamos juntos! Boa tarde! Até que enfim ela chegou, vem em mim, sexta-feira sua linda. Vem em mim, sexta-feira sua linda. Até que enfim a semana tá terminando, final de semana tá começando, tem festa, tem Eduardo Costa, tem cavalgada, tem muita coisa boa pra você curtir aqui em Jequitinhonha. Também tem o nosso programa, viu? Tem os programas aqui da Rádio Santa Cruz com os melhores locutores e é claro você, o melhor ouvinte do mundo. Vamos juntos, vamos pra cima desse sextou. Vamos iniciar bem demais a sexta-feira trazendo ele, é o Alberto Ferreira, é o homem da galinha gorda e a Rua do Sucesso, que tem um oferecimento do supermercado Pais e Filhos, é o dono do menor preço da cidade, telepizza bacana, lembrando sempre, a loja abre a partir das 6 da tarde lá em Joaíma, é com o amigo Toninho Bacana, viu? 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Esse pessoal todo tá trazendo ele. Ele que não é Ave Maria, mas anda sempre cheio de muita graça, de muita alegria. É o Alberto Ferreira e a nossa primeira Rua do Sucesso de hoje. Alberto, é com você.
1: Ô Tyson Ribeiro, boa tarde, a nossa Rua de Sucesso. Você lá do Giru, qual é o seu nome?
2: Irineu.
1: Irineu, pede uma música aí bacana aí pra Tyson Ribeiro.
2: Ô Tyson, passa a música do Eduardo Costa pra nós aí. Nós vamos arrastar o pé essa semana mesmo.
1: Você conhece o Chico lá do Giru?
2: Ele
1: falou que tá vindo pra cá pra curtir Eduardo Costa.
2: Ah, no perdão.
1: Você também vem?
2: Ah, vem, é claro.
1: Você também vai estar colado?
2: Não.
1: Beleza, obrigado pela participação.
2: Isso, nós estamos aqui.
1: Beleza, daí tá, todo mundo falando que vai chegar junto logo mais na festa da cidade aqui, Eduardo Costa bombando lá na praça de eventos, né? 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
0: Beleza, Alberto, chegando o sucesso com Eduardo Costa, música Enamorado, 3 horas 29 minutos.

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2: 15:32.
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7: Tá
4: tarde gostosa, papo bom. E você com a gente aqui no A Tarde é Nossa.

0: Voltamos com a Tarde é Nossa, 3:38, no oferecimento aqui do supermercado Pais e Filhos, Telepizza Bacana, Padaria Paiva, Farmácia Indiana, Alinhamento do Gilcinho. 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Alberto, é com você.
1: Ô, Tássio Ribeiro, o Gaguinho tá aqui na Rua do Sucesso. Você deve de mandar essa música da Espingarda pra quem, hein, Gaguinho?
2: Amor, vamos mandar pra Debrano Capeta, João Salamão e pra Tássio também, que gosta disso.
3: Tyson, quem mais?
2: Errou! Tem a Aerson, uma turma pela vida, da Telemico.
0: Ê, Gaguinho, tá errado. Você tem que mandar pra Alberto Ferreira, pra você que gosta dessa música, relembram do passado.
2: Vida. Vida gosta dela, viu, Alberto?
1: Aquele menino lá do Brejão, o Domingo, né?
2: O Domingo, aquele Vida do Brejão. Eu sei. Lili, tá? Então a galera... Na gosta da música pra eu explicar.
1: Eu gosto
2: de atirar.
1: Ah, eu sou Antônio Pinheiro.
2: Antônio Pinheiro também gosta dela, viu?
1: Aquele um velho lá da Araçatuba, né?
2: É. O Manelo chegou, moço, tava viajando.
1: O Manelo da Bebê?
2: Não, lá da Araçatuba.
1: O filho de dona do carro.
2: É, chegou.
1: E o Manelo da Bebê também pode mandar, né?
2: Pode mandar.
1: É muita gente, né, Gaio?
2: Muita gente demais, mano. Tem gente demais que gosta de atirar.
1: O Tais é o primeiro da lista.
2: Errou!
1: O
2: Tais
1: é o primeiro que não tá na mula cega, mano. E a cavalgada aí, você vai ajeitar o animal pra ele? Como é que é?
2: Vou ajeitar pra ele,
1: mano.
2: Vai ser
1: o quê? Um abelho?
0: Não, eu não mexo com cavalgada, não, viu, Alberto Ferreira? Deixo pra você, pra Gaguinho Vaqueiro, Gaguinho que levou uma chifrada antigamente. E cuidado, Gaguinho.
1: Essa é uma mula,
2: moço? Vai só uma mula, moço. Ela é cega do olho. É perigoso ele bater num carro ou cair dentro do meio fio desse, né, Alberto?
1: Você acha que ele sabe o cavalgar?
2: O moço sabe, moço. Nós botamos um de segurança nele, Alberto. Na hora.
1: Ô, Tais, quem tem amigo igual o Gaguinho não precisa de inimigo.
0: É, Alberto, quem tem amigo igual o Gaguinho, compadre igual você, não precisa de inimigo, não, viu?
1: E o Tais falou que até hoje a galinha não chegou lá na rádio, não.
2: Não, vai chegar.
1: Vai, né?
0: E quando essa galinha chegar aqui, ela já vem com 50 filhotes, viu?
1: É.
2: Ô, Gustavinho.
1: Pois é. É Maria Augusta, você gosta. Tais, Indiana. 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
0: Beleza, Alberto, chegando o sucesso com o Zé Mulato e Cassiano, o Homem e a Espingarda. Tem que oferecer essa música pro meu amigo Vanderlei lá da padaria São Cristóvão, pro Beto da Beto Agroveterinária, pro meu amigo Pedro que trabalha conosco aqui, pro Pedro lá no bairro Nova Esperança, pro Robinho do bairro São Geraldo. Vamos mandar pro Robson Móveis Planejados que tá precisando e principalmente pra você, viu, Alberto Ferreira, que essa música aqui faz você recordar o passado.
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2: Boa tarde.
3: Voltamos com a tarde é nossa, 3 horas e 50 minutos. Daqui a pouquinho tem informação pra você. Daqui a pouco também a gente começa a atender todos os pedidos musicais, muita gente participando, interagindo aqui conosco, no oferecimento do supermercado Pais e Filhos, Telepizza Bacana, Padaria Paiva, Farmácia Indiana, Alinhamento do Gilcinho. Esse pessoal todo tá trazendo ele, é o nosso amigo Alberto Ferreira e a nossa última Rua do Sucesso de hoje. Alberto, é com você.
4: Tyson Ribeiro, o Otávio do Bar. Tá tudo bem, seu Otávio?
5: Tudo bem, Alberto Ferreira.
4: Você tem um sonho para realizar e ainda não conseguiu, que é fazer um galopé ou uma galinha gorda para Alberto Ferreira dar um pulo lá no bar, né?
5: E até hoje Alberto Ferreira promete e nunca cumpriu.
4: E eu posso ir levar Tyson?
5: Pode, que é bem recebidos.
4: Pode levar Tyson para comer lá, né?
5: Também. Ah. É só marcar.

0: 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Quer falar mais alguma coisa, Batalha? A fora do ar ou no ar?
1: Isso.
0: Ah, tá, isso é pra você lembrar sempre de Augusto Gotardo.
2: Essa pequena figura fica na feira.
0: Beleza, tá aí. Lembrar dele aí, viu, Gotardo, lá do bar, tá bom, Tyson Ribeiro? O Augusto Gotardo.
3: Beleza, Alberto, chegando o sucesso, saudoso Aguinaldo Timóteo, os Verdes Campos da Minha Terra.

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0: horas em Belo Horizonte, 27 graus a temperatura neste momento na Itatiaia. Umidade relativa do ar, 54%. A atualização do trânsito, Vitor Brandão.
1: O congestionamento na BR-262 passa dos 8 quilômetros em direção a Divinópolis. Próxima ponte sobre o rio Paraupeba, em Juatuba, parte da rodovia está interditada para a realização de obras. Quem segue pela região encontra reflexos desde o trevo de Betim. E tem alerta para o motorista que segue pela Avenida Amazonas no sentido Contagem. Próximo ao cruzamento com a rua Aristóteles Caldeira, um caminhão com pane mecânica bloqueia a faixa central. Motorista que segue pela região encontra reflexos desde a passagem pela Avenida do Contorno. Da Central de Trânsito Itatiaia Mive, Vitor Brandão.
0: O trecho da Orla da Lagoa da Pampulha vai ser interditado todos os sábados a partir de amanhã. A iniciativa chamada de A Orla é Nossa vai reservar todo sábado, das 7 da manhã à 1 da tarde, um trecho de 3,4 quilômetros da Avenida Otacílio Negrão de Lima, em ambos os sentidos, entre as rotatórias da Avenida Cremona e da Rua Sardenha. A ideia da prefeitura é que a população possa caminhar, correr, andar de bicicleta, patinete, praticar esporte como um todo e passear com a família, aproveitando a cidade com esse espaço aí de mais segurança e tranquilidade, sem ter que dividir espaço com os veículos. Equipes da BH Trans e da Superintendência de Mobilidade vão atuar no local desde o início da manhã para fazer os fechamentos, orientar motoristas e acompanhar a circulação de pedestres, ciclistas e usuários.

0: Está no IML de Betim o corpo de um homem que foi assassinado a pedradas em Sarzedo. A vítima foi encontrada morta na estrada do Engenho Seco, área rural de Sarzedo. De acordo com a PM, um trabalhador de uma horta na região seguia para o serviço quando se deparou com a vítima caída na estrada, bastante ensanguentada, já morta. Próximo ao corpo foi encontrada uma pedra que a perícia acredita ter sido usada no crime. O homem não foi identificado. Ele aparentava ter entre 20 e 30 anos, de cor negra, com diversas tatuagens pelo corpo, uma no rosto escrita Yeshua, uma carpa no abdômen, uma tribal no ombro e uma tatuagem no pescoço. O homem foi encaminhado ao IML de Betim sem identificação. Repórter Amanda Antunes.
1: O Conselho Superior do Ministério Público Federal formou maioria agora há pouco para não afastar o Procurador-Geral da República, Paulo Gonê, dos casos relacionados ao Banco Master. Apesar da maioria contra o afastamento, os conselheiros divergem ainda sobre o aprofundamento da apuração envolvendo Gonê. O conselho tem 10 integrantes, mas com a ausência do Gonê, que é o presidente, 9 participam da votação. Por isso, com esses 5 votos, já tem maioria para que ele permaneça no cargo e nessa função. A análise do conselho do MPF ocorre após a divulgação de relatórios da Polícia Federal produzidos a partir da extração de dados do celular de Daniel Vorcaro, ex-dono do Banco Master. Os conselheiros discutem se as referências ao nome de Paulo Gonê contêm elementos suficientes para justificar o aprofundamento de uma investigação criminal e disciplinar, ou se o procedimento deve ser arquivado. Expectativa para anúncio da ANEEL sobre a cor da bandeira da conta de luz.
2: A conta de luz pode voltar a ter bandeira tarifária verde, ou seja, sem cobrança adicional em outubro. A mudança vem após as chuvas volumosas registradas em setembro, inclusive em bacias importantes da região sudeste. Isso ajudou a diminuir os custos de geração de energia no país, segundo análises de especialistas do setor elétrico. A bandeira tarifária para o próximo mês vai ser anunciada nesta tarde pela Agência Nacional de Energia Elétrica. Desde maio, as contas de luz registram bandeira amarela, com uma cobrança adicional de R$1,88 na conta de luz a cada 100 kWh consumidos. Repórter Giovana Meirelles.
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1: 16:06.
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0: Voltamos com a tarde nossa, 4:09. Uma ótima tarde para todo mundo que tá curtindo, tá acompanhando aí o nosso programa. Vem chegando agora a voz do ouvinte aqui no A Tarde Nossa.
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0: Quem está acompanhando o nosso programa é o nosso amigo Marcos Canguçu. Boa tarde.
2: Boa tarde, Thais. Um abraço para você e a todos que estão acompanhando a programação da Rádio Santa Cruz, passando aqui para desejar a todos os nossos conterrâneos, os irmãos de Jequitinhonha, um forte abraço e parabenizar a nossa querida cidade por mais um ano de vida. E a gente fica feliz em fazer parte também dessa história. Hoje, promete aí, estava acompanhando aqui a programação, show do Eduardo Costa. Tive a oportunidade de ver duas vezes e a população não pode perder esse show maravilhoso. Um abraço a todos aí da Rádio Santa Cruz, a todos os moradores de Jequitinhonha e principalmente da minha família Canguçu. Um abraço, garoto.
0: Abração para você, meu amigo. Deus abençoe você e família. Nossa amiga Maria Helena da Fazenda Lagedo, lá em Ponto dos Volantes. Boa tarde.
3: Boa tarde, tudo bem?
0: Tudo bem.
3: Aqui é Maria Helena da Fazenda Lagedo, município de Ponto dos Volantes. Gostaria de ouvir uma música com Padre Marcelo Rossi, com a participação Gustavo Lima e Maria, passa na frente. Para minha própria curtição, minha filha Rosilane, esposa dela Cilande, meus irmãos e irmãs, e todas que me escutam, minhas amigas. E para vocês da rádio, principalmente para você.
0: Muito obrigado.
3: E tenha uma
0: viu?
3: Boa tarde, sexta-feira.
0: Boa tarde para você também, Maria Helena. Nossa amiga Alzira também está na sintonia. Boa tarde, Alzira.
4: Oi, boa tarde. Sou a Alzira, moro aqui no Mato Grande. Gostaria de ouvir uma música com Chicote de Luz, Gordinha. Ofereço para Maria Eduarda, Douglas, Dilmar e todos que gostaram da música. E para você também.
0: Obrigado, minha querida. A gente manda para você aqui na sequência, viu? 4:11, chegando o sucesso, Padre Marcelo Rossi, Gustavo Lima, a música Maria Passa na Frente. E na sequência tem um Chicote de Luxo, a música Gordinha Traiada. Olha a hora certa para você, 4:11.

0: 16:18.
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2: Quem está participando conosco aqui é a nossa amiga ouvinte, a Ednorma, lá no São Pedro do Jequitinhonha. Boa tarde.
3: Oi, Tarso, boa tarde. Aqui é a Ednorma do São Pedro. Quero te pedir uma música, Dima dos Teclados, Milagre.
2: Isso.
3: Ofereço para todos, minha família.
2: Para mais alguém?
3: Meus amigos aqui do São Pedro.
2: Isso.
3: A Dona Yuca em Jequitinhonha. Para todos os meus amigos e para quem gostar da música e todos vocês aí da Rádio
2: Muito
3: Santa
2: obrigado.
3: Tenham uma boa tarde.
2: Uma boa tarde para você também, minha amiga Ednorma. Obrigado pelo carinho da audiência. Quem também está participando conosco é a nossa amiga Tereza. Boa tarde, mulher de Deus.
4: Rádio Santa Cruz, boa tarde, mulher de Deus. Boa tarde. Eu sou você, cantar uma música com a Eduardo Costa. Eu vou beber minhas cachaças. Ofereço a Alina, vocês são esposo aqui na Lua Bonita. Você, sua esposa, sua linda filha. Maria Auxiliadora, esposa e filhos, netos. Ireni no Vaticano, Solange em Joaíma. Maria Lúcia Alves Santos, José Roberto, Maurino, Matheus, Dayala e filhos, Denian. E Iraci, família. Culei Galdino. Todos que gostaram da música, de Deus.
2: Um abraço para você, minha amiga, tá aí acompanhando o nosso programa, 4:23.
5: Boa tarde.
2: Chegando o sucesso com Dimas dos Teclados, a música O Milagre, essa vai para minha amiga, tá aí acompanhando, minha vozinha Tereza, no bairro Unicampo, e na sequência tem Eduardo Costa, a música Cachaceiro, 4:23. Deixar um abraço aqui para nossa amiga Iraci Gomes, lá de Monte Formoso, tá aí na sintonia, e abração também aqui para Vera Lúcia, no bairro Alvorada, tá aí acompanhando, Diênio Barbosa, no bairro Alvorada, tia Cida também tá aí com o rádio ligado, obrigado pelo carinho.

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2: 16:31.
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11: Boa tarde, Maria Eduarda. Moro na fazenda Mato Grande. Eu queria pedir a música Gine Gine, Nossa Senhora Aparecida.
13: Boa tarde pra você, Maria Eduarda. Vamos mandar pra você na sequência, viu? Quem também tá participando conosco aqui pedindo uma música é a nossa amiga ouvinte. Deixa eu ver o nome dela aqui. Tá pedindo música. É a nossa amiga ouvinte, a Iraci, lá de Monte Formoso. Boa tarde.
14: Boa tarde. Aqui é Iraci de Monte Formoso. Gostaria de ouvir uma música com o padre Reginaldo Manzotti, Frango Assado. Quero oferecer para todos, para toda a minha família, para vocês e na rádio. Tá bom? Falou. Até amanhã.
13: Um abraço para você, Iraci. Obrigado pelo carinho, viu? 4 horas e 38 minutos. Vem chegando o sucesso com Gine Gine, a música Nossa Senhora Aparecida. E na sequência tem o padre Reginaldo Manzotti, a participação de Michel Teló, a música Um Jantar para Jesus. Atenção, Maria Geralda, irmã de Osvaldo, lá na Fazenda Babilônia, avisa que não vai poder ir hoje para a casa do seu irmão Osvaldo, devido a estar resolvendo algumas coisas na cidade, viu? Eu tenho mais um recado para você. Atenção, o Pastel El Shaddai comunica que no sábado, dia 26, iniciará os atendimentos a partir das 2 horas da madrugada, lá na feira do Mercado Municipal. 4 horas e 39 minutos, daqui a pouquinho tem o nosso parabéns para você. Música.

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5: 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É o quadro que celebra a vida, a amizade e o carinho daqueles que fazem parte da nossa história. Hoje a nossa Rádio Santa Cruz, ela se enche de alegria para celebrar o aniversário dos nossos queridos membros aqui do nosso Clube dos Amigos. Que privilégio ter vocês aqui conosco, acompanhando, apoiando e fazendo parte desta grande família. Vamos fazer o registro dos amigos que renovaram conosco aqui no nosso Clube de Amigos. Sirlene Batista Sena. Aos amigos que hoje completam mais um ano de vida. Completando mais um ano de vida hoje, dia 25 de setembro, em Belo Horizonte, Alessandra da Silva Santos, na Rua Salutares. Completando mais um ano de vida hoje, dia 25 de setembro, em Felisburgo, Jurlano Botelho. Completando mais um ano de vida hoje, dia 25 de setembro, em Jequitinhonha, Zeferina Maria de Jesus, na Rua Salvador de Castro. Hoje é dia de agradecer a Deus pelo maravilhoso presente que é a vida. É dia de olhar para trás e perceber quantas histórias foram vividas, quantas lutas foram vencidas, quantos momentos ficaram.

metas, sonhos realizados e muitos motivos para sorrir. E queremos também deixar o nosso agradecimento especial aos amigos que renovaram a sua participação aqui no nosso Clube dos Amigos, viu? Cada amigo, amiga que contribui, acreditando, apoiando e caminhando ao lado da Rádio Santa Cruz, o nosso muito obrigado. A sua renovação representa muito mais do que uma contribuição. Representa amizade, carinho, confiança e parceria. É saber que mesmo com o passar dos anos, essa amizade continua firme e forte. Vocês fazem parte da história da nossa rádio e é graças a amigos como vocês que continuamos levando informação, música, companhia, fé, esperança, alegria para tantos lares. Muito obrigado por renovar conosco esta amizade. E a você, amigo, que tem o desejo de ingressar no Clube dos Amigos, mas não sabe como, pode falar com os nossos representantes. Lá em Joaíma tem a Solanginha, Aldazinho Chaveiro, em Felisburgo tem Lindalva Alves. Aqui em Jequitué tem a Dona Ceiça, que há mais de 30 anos ela presta serviços ao Clube dos Amigos. Pode falar com Alberto Ferreira pelas ruas da cidade, na feirinha. Pode vir nos estúdios da Rádio Santa Cruz, conhecer toda a equipe, tomar um cafezinho quente com a gente. Aguardamos você aqui, viu? Você que acompanha pelo site, pelo aplicativo, tá em outro estado, outra cidade, até mesmo fora do Brasil, pode mandar mensagem no 33 3741 1521. Falta só você aqui, viu, para nossa família ficar completa. A você, amigo ouvinte aí do outro lado do rádio, que hoje completa mais um ano de vida, sinta-se abraçado, que Deus abençoe você, te dê muitos e muitos anos de vida, muita felicidade, muita saúde, muito sucesso para você, viu? A todos os amigos do clube, aos amigos que renovaram, aos aniversariantes, a gente manda essa linda canção com o Padre Fábio de Melo, a música Te Desejo Vida. Música.

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0: horas em Belo Horizonte, 26 graus na Itatiaia, umidade relativa do ar 71%. Defesa Civil de Belo Horizonte alerta para a chance de chuva forte nas próximas horas na capital. Conforme o alerta, pode chover forte em toda a cidade com chance de vento de até 50 quilômetros por hora. O alerta é válido até as 8 horas da manhã de sábado. Agora o trânsito.
1: A Fernão Dias segue parcialmente interditada em direção a Belo Horizonte. No quilômetro 481, no bairro Riacho das Pedras, uma ocorrência bloqueia a pista. O congestionamento na região passa dos 5 quilômetros, com reflexos desde a fábrica da Fiat. E acaba de ser liberado o trânsito na Avenida Amazonas, no sentido Contagem. Na altura do bairro Prado, um caminhão com pane mecânica bloqueava a faixa central. Mesmo com a liberação da pista, o caminho do motorista ainda apresenta retenções. Da Central de Trânsito Itatiaia MIV, Vitor Brandão.
2: O Ministério Público de Minas Gerais, por meio da 8ª Promotoria de Justiça de Pouso Alegre, no sul de Minas, obteve a condenação de 32 anos e 8 meses de prisão de um homem de 25 anos pelo duplo homicídio de dois irmãos de 27 e 31 anos. O crime foi no dia 1º de fevereiro do ano passado, dentro da casa das vítimas. De acordo com a denúncia do Ministério Público, as vítimas foram mortas com diversos golpes de faca. Após os golpes, o próprio réu teria acionado uma ambulância alegando um ferimento no braço esquerdo. Ele foi identificado como autor do duplo homicídio e, ao longo das investigações, preso preventivamente. O réu deverá cumprir a pena em regime inicialmente fechado. Repórter Amanda Antunes.

0: a informação de Brasília.
1: O presidente do Supremo Tribunal Federal, ministro Edson Fachin, deu um prazo de 5 dias para que a Procuradoria-Geral da República se manifeste sobre pedidos pendentes nas investigações dos casos Master e INSS. Entre eles estão solicitações de revogação de prisões, uma manifestação do ministro André Mendonça e um pedido da Ordem dos Advogados do Brasil com relação ao sigilo das comunicações entre advogados e clientes. Fachin ainda não decidiu sobre nenhum dos requerimentos. Após o parecer da PGR, os processos voltarão ao presidente do Supremo Tribunal Federal para uma nova análise. De Brasília, Aline Peçanha.
0: Candidatos à presidência com agenda nesta tarde em São Paulo, Mardélio Couto.
2: O presidente Lula, candidato à reeleição pelo PT, participa de um evento que começa daqui a pouco aqui na Avenida Paulista, no centro de São Paulo. O Palácio do Planalto afirmou que o presidente vai apresentar novas medidas de proteção às famílias e à economia popular. Nos bastidores, aqui no evento, de onde a Itatiaia já está falando, as apurações apontam que os anúncios vão trazer impactos diretos à economia brasileira. A cerimônia começa em instantes. O candidato à presidência da República pelo PL, Flávio Bolsonaro, também está em São Paulo e cumpre a agenda hoje no interior do estado. O presidenciável e o governador e candidato à reeleição, Tarcísio de Freitas, do Republicanos, vão participar a partir de 7 horas da noite do tradicional rodeio de Jaguariúna, no interior paulista. De São Paulo, repórter Mardélio Couto.
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4: 17 horas e 4 minutos.
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8: Boa tarde.
9: De volta com o programa A Tarde é Nossa. Deixar um abraço pra todo mundo que tá curtindo, acompanhando o nosso programa. Obrigado pelo carinho. Eu agradeço pela grande audiência, viu? Vem chegando mais sucesso, mais música boa pra você curtir aqui na sua tarde.

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1: 17:34.
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10: Boa tarde.
6: Voltamos com o programa A Tarde é Nossa. Obrigado pelo carinho, agradeço pela companhia de sempre. Vem chegando música boa, música de qualidade, é sucesso, é saudade, é recordação. É tudo aqui no programa A Tarde é Nossa.

0: Tionha, levando alegria, tradição, aquele clima de cavalgada que o povo gosta. O destino final será na Igreja Matriz, onde teremos um momento especial de bênção, fé e devoção ao nosso padroeiro São Miguel. E logo depois, na praça de eventos, quem vai comandar o palco? Ele, Vitor Fernandes e bandas locais. Então, meu povo, convite feito, trato marcado. É dia 27, a grande cavalgada do padroeiro São Miguel em Jequitinhonha. E a locução fica por conta dele.
1: Gilmar Rodrigues, o locutor das cavalgadas.

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1: E assim chegamos ao final de mais uma edição do nosso programa A Tarde é Nossa. Foram momentos de música, emoção e boas lembranças. Muito obrigado pela sua companhia, pela sua audiência e pelo carinho de sempre. Amanhã tem mais e eu espero você aqui, porque a alegria continua. A Tarde é Nossa. Antes de despedir, antes de tocar a última de hoje, deixar uma reflexão para você aqui, para que a gente possa rever os nossos atos, as nossas atitudes. Nunca se esqueça, cada tarde que passa é única e não volta. Por isso, valorize os instantes simples, as pessoas que caminham ao seu lado e as oportunidades que surgem no seu dia. A vida é feita de momentos e são eles que se transformam em eternas lembranças. Viva hoje com gratidão, esperança e fé. O amanhã é um presente, mas o hoje é uma dádiva. Que sua noite seja abençoada e cheia de paz. Fique com Deus e até amanhã.

Esta música é para que você, nos momentos mais difíceis e nas noites traiçoeiras da vida, tenha certeza de que Deus é presença real.

0: O programa de hoje vai ficando por aqui, mas amanhã tem mais. 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

0: 18 horas.
1: O anjo do Senhor anunciou a Maria e ela concebeu do Espírito Santo. Ave Maria, cheia de graça, o Senhor é convosco. Bendita sois vós entre as mulheres e bendito é o fruto do vosso ventre, Jesus. Santa Maria, Mãe de Deus, rogai por nós, pecadores, agora e na hora da nossa morte. Amém. Eis aqui a serva do Senhor, faça-se em mim segundo a vossa palavra. Ave Maria, cheia de graças, o Senhor é convosco. Bendita sois vós entre as mulheres e bendito é o fruto de vosso ventre, Jesus. Santa Maria, Mãe de Deus, rogai por nós, pecadores, agora e na hora de nossa morte. Amém. E o Verbo se fez carne e habitou entre nós. Ave Maria, cheia de graças, o Senhor é convosco. Bendita sois vós entre as mulheres e bendito é o fruto de vosso ventre, Jesus. Santa Maria, Mãe de Deus, rogai por nós, pecadores, agora e na hora de nossa morte. Amém. Rogai por nós, Santa Mãe de Deus, para que sejamos dignos das promessas de Cristo. Oremos. Infundi, Senhor, em nossos corações a vossa graça. Vo-lo suplicamos a fim de que, conhecendo a anunciação do anjo e a encarnação de Jesus Cristo, vosso Filho, pelos merecimentos de sua paixão e morte, cheguemos à glória da ressurreição. Pelo mesmo Cristo, Senhor nosso. Amém. Glória ao Pai, ao Filho e ao Espírito Santo, como era no princípio, agora e sempre. Amém.

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0: Muito boa noite, querido ouvinte da Rádio Santa Cruz. Nesse momento, a Rádio Santa Cruz transmite para você este Santo Terço de Nossa Senhora. E eu quero deixar a minha saudação para todos aqui do município de Jequitinhonha e também dos municípios que compõem a nossa Diocese de Almenara. Quero convidar todos vocês à oração. Pelo sinal da Santa Cruz, livrai-nos Deus nosso Senhor de nossos inimigos. Em nome do Pai, e do Filho, e do Espírito Santo. Amém. Creio em Deus Pai Todo-Poderoso, Criador do céu e da terra, e em Jesus Cristo, seu único Filho, nosso Senhor, que foi concebido pelo poder do Espírito Santo. Nasceu da Virgem Maria, padeceu sobre Pôncio Pilatos, foi crucificado, morto e sepultado, desceu à mansão dos mortos, ressuscitou ao terceiro dia, subiu aos céus, está sentado à direita de Deus Pai Todo-Poderoso, de onde há de vir e a julgar os vivos e os mortos. Creio no Espírito Santo, na Santa Igreja Católica, na comunhão dos santos, na remissão dos pecados, na ressurreição da carne e na vida eterna. Amém. Pai nosso que estais nos céus, santificado seja vosso nome. Venha a nós o vosso reino. Seja feita a vossa vontade, assim na terra como no céu. O pão nosso de cada dia nos dai hoje. Perdoai as nossas ofensas, assim como nós perdoamos a quem nos tem ofendido. Não nos deixeis cair em tentação, mas livrai-nos do mal. Amém. O anjo do Senhor anunciou a Maria e ela concebeu do Espírito Santo. Ave Maria, cheia de graça, o Senhor é convosco. Bendita sois vós entre as mulheres. Bendito é o fruto do vosso ventre, Jesus. Santa Maria, Mãe de Deus, rogai por nós, pecadores, agora e na hora de nossa morte. Amém. Maria disse, eis aqui a serva do Senhor. Faça-se em mim, segundo a tua palavra. Ave Maria, cheia de graça, o Senhor é convosco. Bendita sois vós entre as mulheres. Bendito é o fruto do vosso ventre, Jesus. Santa Maria, Mãe de Deus, rogai por nós, pecadores, agora e na hora de nossa morte. Amém. E o Verbo divino se fez carne e habitou entre nós. Ave Maria, cheia de graça, o Senhor é convosco. Bendita sois vós entre as mulheres. Bendito é o fruto do vosso ventre, Jesus. Santa Maria, Mãe de Deus, rogai por nós, pecadores, agora e na hora de nossa morte. Amém. Glória ao Pai, ao Filho e ao Espírito Santo, como era no princípio, agora e sempre. Amém. Ó meu Jesus, perdoai-nos, livrai-nos do fogo do inferno, levai as almas todas para os céus e socorreis principalmente aquelas que mais precisarem da vossa infinita misericórdia. Nossa Senhora Aparecida, rogai por nós. São José, rogai por nós. São Miguel Arcanjo, defendei-nos no combate. Este primeiro mistério, nós contemplamos o batismo de Jesus nas águas do Rio Jordão. Esse mistério será conduzido pelo Padre Gabriel. Rezemos com o Padre Gabriel.
1: Pai nosso que estais no céu, santificado seja o vosso nome. Venha a nós o vosso reino. Seja feita a vossa vontade, assim na terra como no céu. O pão nosso de cada dia nos dai hoje. Perdoai as nossas ofensas, assim como nós perdoamos a quem nos tem ofendido. E não nos deixeis cair em tentação, mas livrai-nos do mal. Ave Maria, cheia de graça, o Senhor é convosco. Bendita sois vós entre as mulheres. Bendito é o fruto do vosso ventre, Jesus. Santa Maria, Mãe de Deus, rogai por nós, pecadores, agora e na hora de nossa morte. Ave Maria, cheia de graça, o Senhor é convosco. Bendita sois vós entre as mulheres. Bendito é o fruto do vosso ventre, Jesus. Santa Maria, Mãe de Deus, rogai por nós, pecadores, agora e na hora de nossa morte. Ave Maria, cheia de graça, o Senhor é convosco. Bendita sois vós entre as mulheres. Bendito é o fruto do vosso ventre, Jesus. Santa Maria, Mãe de Deus, rogai por nós, pecadores, agora e na hora de nossa morte. Ave Maria, cheia de graça, o Senhor é convosco. Bendita sois vós entre as mulheres, e bendito é o fruto do vosso ventre, Jesus. Santa Maria, Mãe de Deus, rogai por nós, pecadores, agora e na hora de nossa morte. Ave Maria, cheia de graça, o Senhor é convosco. Bendita sois vós entre as mulheres, bendito é o fruto do vosso ventre, Jesus. Santa Maria, Mãe de Deus, rogai por nós, pecadores, agora e na hora de nossa morte. Ave Maria, cheia de graça, o Senhor é convosco. Bendita sois vós entre as mulheres, bendito é o fruto do vosso ventre, Jesus. Santa Maria, Mãe de Deus, rogai por nós, pecadores, agora e na hora de nossa morte. Ave Maria, cheia de graça, o Senhor é convosco. Bendita sois vós entre as mulheres, bendito é o fruto do vosso ventre, Jesus. Santa Maria, Mãe de Deus, rogai por nós, pecadores, agora e na hora de nossa morte. Ave Maria, cheia de graça, o Senhor é convosco. Bendita sois vós entre as mulheres, bendito é o fruto do vosso ventre, Jesus. Santa Maria, Mãe de Deus, rogai por nós, pecadores, agora e na hora de nossa morte. Ave Maria, cheia de graça, o Senhor é convosco. Bendita sois vós entre as mulheres, bendito é o fruto do vosso ventre, Jesus. Santa Maria, Mãe de Deus, rogai por nós, pecadores, agora e na hora de nossa morte. Ave Maria, cheia de graça, o Senhor é convosco. Bendita sois vós entre as mulheres, bendito é o fruto do vosso ventre, Jesus. Santa Maria, Mãe de Deus, rogai por nós, pecadores, agora e na hora de nossa morte. Glória ao Pai, e ao Filho, e ao Espírito Santo, assim como era no princípio, agora e sempre. Amém. Ó meu Jesus, perdoai-nos, livrai-nos do fogo do inferno, levai as almas todas para o céu e socorrei principalmente as que mais precisarem da vossa misericórdia.
0: Segundo o mistério, nós contemplamos o primeiro milagre de Jesus nas bodas de Caná. Este segundo mistério será contemplado e será conduzido pelo Padre Gilberto. Rezemos juntos com o Padre Gilberto.
1: Pai nosso que estais nos céus, santificado seja o vosso nome. Venha a nós o vosso reino, seja feita a vossa vontade, assim na terra como no céu. O pão nosso de cada dia nos dai hoje, perdoai as nossas ofensas, assim como nós perdoamos a quem nos tem ofendido. Não nos deixeis cair em tentação, mas livrai-nos do mal. Amém. Ave Maria, cheia de graça, o Senhor é convosco. Bendita sois vós entre as mulheres, bendito é o fruto do vosso ventre, Jesus. Santa Maria, Mãe de Deus, rogai por nós, pecadores, agora e na hora de nossa morte. Amém. Ave Maria, cheia de graça, o Senhor é convosco. Bendita sois vós entre as mulheres, bendito é o fruto do vosso ventre, Jesus. Santa Maria, Mãe de Deus, rogai por nós, pecadores, agora e na hora de nossa morte. Amém. Ave Maria, cheia de graça, o Senhor é convosco. Bendita sois vós entre as mulheres, bendito é o fruto do vosso ventre, Jesus. Santa Maria, Mãe de Deus, rogai por nós, pecadores, agora e na hora de nossa morte. Amém. Ave Maria, cheia de graça, o Senhor é convosco. Bendita sois vós entre as mulheres, bendito é o fruto do vosso ventre, Jesus. Santa Maria, Mãe de Deus, rogai por nós, pecadores, agora e na hora de nossa morte. Amém. Ave Maria, cheia de graça, o Senhor é convosco. Bendita sois vós entre as mulheres, bendito é o fruto do vosso ventre, Jesus. Santa Maria, Mãe de Deus, rogai por nós, pecadores, agora e na hora de nossa morte. Amém. Ave Maria, cheia de graça, o Senhor é convosco. Bendita sois vós entre as mulheres, bendito é o fruto do vosso ventre, Jesus. Santa Maria, Mãe de Deus, rogai por nós, pecadores, agora e na hora de nossa morte. Amém. Ave Maria, cheia de graça, o Senhor é convosco. Bendita sois vós entre as mulheres, bendito é o fruto do vosso ventre, Jesus. Santa Maria, Mãe de Deus, rogai por nós, pecadores, agora e na hora de nossa morte. Amém.
2: Ave Maria, cheia de graça, o Senhor é convosco. Bendita sois vós entre as mulheres, bendito é o fruto do vosso ventre, Jesus. Santa Maria, Mãe de Deus, rogai por nós, pecadores, agora e na hora de nossa morte. Amém. Ave Maria, cheia de graça, o Senhor é convosco. Bendita sois vós entre as mulheres, bendito é o fruto do vosso ventre, Jesus. Santa Maria, Mãe de Deus, rogai por nós, pecadores, agora e na hora de nossa morte. Amém. Ave Maria, cheia de graça, o Senhor é convosco. Bendita sois vós entre as mulheres, bendito é o fruto do vosso ventre, Jesus. Santa Maria, Mãe de Deus, rogai por nós, pecadores, agora e na hora de nossa morte. Amém. Glória ao Pai, ao Filho e ao Espírito Santo, como era no princípio, agora e sempre. Amém.
0: Nossa Senhora da Divina Providência, providenciai. Jesus manso e humilde de coração, fazei o nosso coração semelhante ao vosso. Agora estamos no terceiro mistério, e nesse mistério contemplamos as proclamações das bem-aventuranças do Senhor. Este mistério será rezado e conduzido pelo Frei Esdras. Vamos rezar juntos esse mistério com o Frei Esdras.
3: Pai nosso que estais nos céus, santificado seja o vosso nome. Venha a nós o vosso reino, seja feita a vossa vontade, assim na terra como nos céus. O pão nosso de cada dia nos dai hoje, perdoai as nossas ofensas, assim como nós perdoamos a quem nos tem ofendido, e não nos deixeis cair em tentação, mas livrai-nos do mal. Amém. Ave Maria, cheia de graça, o Senhor é convosco. Bendita sois vós entre as mulheres, bendito é o fruto do vosso ventre, Jesus. Santa Maria, Mãe de Deus, rogai por nós, pecadores, agora e na hora de nossa morte. Amém. Ave Maria, cheia de graça, o Senhor é convosco. Bendita sois vós entre as mulheres, bendito é o fruto do vosso ventre, Jesus. Santa Maria, Mãe de Deus, rogai por nós, pecadores, agora e na hora de nossa morte. Amém. Ave Maria, cheia de graça, o Senhor é convosco. Bendita sois vós entre as mulheres, bendito é o fruto do vosso ventre, Jesus. Santa Maria, Mãe de Deus, rogai por nós, pecadores, agora e na hora de nossa morte. Amém. Ave Maria, cheia de graça, o Senhor é convosco. Bendita sois vós entre as mulheres, bendito é o fruto do vosso ventre, Jesus. Santa Maria, Mãe de Deus, rogai por nós, pecadores, agora e na hora de nossa morte. Amém. Ave Maria, cheia de graça, o Senhor é convosco. Bendita sois vós entre as mulheres, bendito é o fruto do vosso ventre, Jesus. Santa Maria, Mãe de Deus, rogai por nós, pecadores, agora e na hora de nossa morte. Amém. Ave Maria, cheia de graça, o Senhor é convosco. Bendita sois vós entre as mulheres, bendito é o fruto do vosso ventre, Jesus. Santa Maria, Mãe de Deus, rogai por nós, pecadores, agora e na hora de nossa morte. Amém. Ave Maria, cheia de graça, o Senhor é convosco. Bendita sois vós entre as mulheres, bendito é o fruto do vosso ventre, Jesus. Santa Maria, Mãe de Deus, rogai por nós, pecadores, agora e na hora de nossa morte. Amém. Ave Maria, cheia de graça, o Senhor é convosco. Bendita sois vós entre as mulheres, bendito é o fruto do vosso ventre, Jesus. Santa Maria, Mãe de Deus, rogai por nós, pecadores, agora e na hora de nossa morte. Amém. Ave Maria, cheia de graça, o Senhor é convosco. Bendita sois vós entre as mulheres, bendito é o fruto do vosso ventre, Jesus. Santa Maria, Mãe de Deus, rogai por nós, pecadores, agora e na hora de nossa morte. Amém. Ave Maria, cheia de graça, o Senhor é convosco. Bendita sois vós entre as mulheres, bendito é o fruto do vosso ventre, Jesus. Santa Maria, Mãe de Deus, rogai por nós, pecadores, agora e na hora de nossa morte. Amém. Glória ao Pai, ao Filho e ao Espírito Santo, como era no princípio, agora e sempre. Amém.
0: Nossa Senhora Aparecida, rogai por nós. Santa Teresinha do Menino Jesus, rogai por nós. Agora nós estamos no quarto mistério, e nesse quarto mistério nós estamos contemplando a transfiguração do Senhor no Monte Tabor. E este mistério será rezado pelo Padre Vicente. Vamos rezar junto com o Padre Vicente.
4: Pai nosso que estais no céu, santificado seja vosso nome. Venha a nós o vosso reino. Seja feita a vossa vontade, assim na terra como no céu. O pão nosso de cada dia nos dai hoje. Perdoai as nossas ofensas, assim como nós perdoamos a quem nos tem ofendido. E não nos deixeis cair em tentação, mas livrai-nos do mal. Amém. Ave Maria, cheia de graça, o Senhor é convosco. Bendita sois vós entre as mulheres. Bendito é o fruto do vosso ventre, Jesus. Santa Maria, Mãe de Deus, rogai por nós, pecadores, agora e na hora de nossa morte. Amém. Ave Maria, cheia de graça, o Senhor é convosco. Bendita sois vós entre as mulheres. Bendito é o fruto do vosso ventre, Jesus. Santa Maria, Mãe de Deus, rogai por nós, pecadores, agora e na hora de nossa morte. Amém. Ave Maria, cheia de graça, o Senhor é convosco. Bendita sois vós entre as mulheres. Bendito é o fruto do vosso ventre, Jesus. Santa Maria, Mãe de Deus, rogai por nós, pecadores, agora e na hora de nossa morte. Amém. Ave Maria, cheia de graça, o Senhor é convosco. Bendita sois vós entre as mulheres. Bendito é o fruto do vosso ventre, Jesus. Santa Maria, Mãe de Deus, rogai por nós, pecadores, agora e na hora de nossa morte. Amém. Ave Maria, cheia de graça, o Senhor é convosco. Bendita sois vós entre as mulheres. Bendito é o fruto do vosso ventre, Jesus. Santa Maria, Mãe de Deus, rogai por nós, pecadores, agora e na hora de nossa morte. Amém. Ave Maria, cheia de graça, o Senhor é convosco. Bendita sois vós entre as mulheres. Bendito é o fruto do vosso ventre, Jesus. Santa Maria, Mãe de Deus, rogai por nós, pecadores, agora e na hora da nossa morte. Amém. Ave Maria, cheia de graça, o Senhor é convosco. Bendita sois vós entre as mulheres. Bendito é o fruto do vosso ventre, Jesus. Santa Maria, Mãe de Deus, rogai por nós, pecadores, agora e na hora de nossa morte. Amém. Ave Maria, cheia de graça, o Senhor é convosco. Bendita sois vós entre as mulheres. Bendito é o fruto do vosso ventre, Jesus. Santa Maria, Mãe de Deus, rogai por nós, pecadores, agora e na hora de nossa morte. Amém. Ave Maria, cheia de graça, o Senhor é convosco. Bendita sois vós entre as mulheres. Bendito é o fruto do vosso ventre, Jesus. Santa Maria, Mãe de Deus, rogai por nós, pecadores, agora e na hora de nossa morte. Amém. Ave Maria, cheia de graça, o Senhor é convosco. Bendita sois vós entre as mulheres. Bendito é o fruto do vosso ventre, Jesus. Santa Maria, Mãe de Deus, rogai por nós, pecadores, agora e na hora de nossa morte. Amém. Glória ao Pai, ao Filho e ao Espírito Santo, como era no princípio, agora e sempre. Amém. Ó meu Jesus, perdoai-nos, livrai-nos do fogo do inferno, levai as almas todas para o céu e socorrei principalmente as que mais precisares.
0: Nossa Senhora da Ajuda, rogai por nós. São José, rogai por nós. Agora nós chegamos no quinto e último mistério, que será rezado pelo Padre Messias. Neste quinto mistério, estamos contemplando a instituição da Eucaristia. Vamos rezar juntos com o Padre Messias.
5: Pai nosso que estais no céu, santificado seja o vosso nome. Venha a nós o vosso reino, seja feita a vossa vontade, assim na terra como nos céus. O pão nosso de cada dia nos dai hoje, perdoai-nos as nossas ofensas, assim como nós perdoamos a quem nos tem ofendido. Não nos deixeis cair em tentação, mas livrai-nos do mal. Amém. Ave Maria, cheia de graça, o Senhor é convosco. Bendita sois vós entre as mulheres, bendito é o fruto de vosso ventre, Jesus. Santa Maria, Mãe de Deus,
6: rogai por nós, pecadores, agora e na hora de nossa morte. Amém. Ave Maria, cheia de graça, o Senhor é convosco. Bendita sois vós entre as mulheres. Bendito é o fruto de vosso ventre, Jesus. Santa Maria, Mãe de Deus, rogai por nós, pecadores, agora e na hora de nossa morte. Amém. Ave Maria, cheia de graça, o Senhor é convosco. Bendita sois vós entre as mulheres. Bendito é o fruto de vosso ventre, Jesus. Santa Maria, Mãe de Deus, rogai por nós, pecadores, agora e na hora de nossa morte. Amém. Ave Maria, cheia de graça, o Senhor é convosco. Bendita sois vós entre as mulheres. Bendito é o fruto de vosso ventre, Jesus. Santa Maria, Mãe de Deus, rogai por nós, pecadores, agora e na hora de nossa morte. Amém. Ave Maria, cheia de graça, o Senhor é convosco. Bendita sois vós entre as mulheres. Bendito é o fruto de vosso ventre, Jesus. Santa Maria, Mãe de Deus, rogai por nós, pecadores, agora e na hora de nossa morte. Amém. Ave Maria, cheia de graça, o Senhor é convosco. Bendita sois vós entre as mulheres. Bendito é o fruto de vosso ventre, Jesus. Santa Maria, Mãe de Deus, rogai por nós, pecadores, agora e na hora de nossa morte. Amém. Ave Maria, cheia de graça, o Senhor é convosco. Bendita sois vós entre as mulheres. Bendito é o fruto de vosso ventre, Jesus. Santa Maria, Mãe de Deus, rogai por nós, pecadores, agora e na hora de nossa morte. Amém. Ave Maria, cheia de graça, o Senhor é convosco. Bendita sois vós entre as mulheres. Bendito é o fruto de vosso ventre, Jesus. Santa Maria, Mãe de Deus, rogai por nós, pecadores, agora e na hora de nossa morte. Amém. Ave Maria, cheia de graça, o Senhor é convosco. Bendita sois vós entre as mulheres. Bendito é o fruto de vosso ventre, Jesus. Santa Maria, Mãe de Deus, rogai por nós, pecadores, agora e na hora de nossa morte. Amém. Ave Maria, cheia de graça, o Senhor é convosco. Bendita sois vós entre as mulheres. Bendito é o fruto de vosso ventre, Jesus. Santa Maria, Mãe de Deus, rogai por nós, pecadores, agora e na hora de nossa morte. Amém. Glória ao Pai, ao Filho e ao Espírito Santo, como era no princípio, agora e sempre. Amém. Ó meu bom Jesus, perdoai-nos, livrai-nos do fogo do inferno, levai as almas todas para os céus, socorrei principalmente as que mais precisam. Nossa Senhora do Sagrado Coração, rogai por nós. São José, rogai por nós.
0: Chegamos ao final do nosso texto de Nossa Senhora. Com muita gratidão no coração, vamos agradecer a Deus por mais um texto rezado e todas as graças e bênçãos que pedimos nesse momento de oração. Por isso, vamos fazer juntos o nosso agradecimento a Nossa Senhora. Infinitas graças vos damos, soberana Rainha, pelos benefícios que todos os dias recebemos de vossas mãos liberais. Dignai-vos agora e para sempre tomarmos debaixo de vosso precioso amparo. Para mais obrigá-la, vos saudamos como a Salve Rainha. Salve Rainha, Mãe de Misericórdia, vida, doçura e esperança nossa, salve. A vós bradamos e debredados, filhos de Eva, a vós suspirando, gemendo e chorando neste valo de lágrimas, em aposa advogada nossa. Estes vossos olhos misericordiosos a nós volveis, e depois deste desterro, mostrai-nos, Jesus, bendito é o fruto do vosso ventre. Ó clemente, ó piedosa, ó doce, sempre Virgem Maria, rogai por nós, Santa Mãe de Deus, para que sejamos dignos das promessas de Cristo. Amém. E agora a bênção da água. O Senhor esteja convosco, Ele está no meio de nós. A nossa proteção está no nome do Senhor, que fez o céu e a terra. Deus de amor e de bondade, Deus de carinho, de ternura e proteção. A vós imploramos a vossa bênção sobre esta água, criatura vossa. A água que os ouvintes da Rádio Santa Cruz irão usar confiantes para implorar o perdão de seus pecados, a proteção de suas vidas e a saúde do corpo e da alma. Abençoai, Senhor, esta água em nome do Pai, do Filho e do Espírito Santo. Amém. O Senhor esteja convosco, Ele está no meio de nós. Pela intercessão de Nossa Senhora Aparecida, Rainha e Padroeira do Brasil, abençoe-vos o Deus Todo-Poderoso, Pai, Filho e Espírito Santo. Amém. Fique com Deus e com as bênçãos da Mãe do Céu. Muito obrigado a todos vocês pelo carinho, pela audiência e por termos feito juntos esse momento de oração.

0: 18h34.
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2: Rádio Santa Cruz, 55 anos, conosco, o Tenente Oséias, ele passa dicas de segurança para quem pretende curtir a festa de 215 anos de Jequitinhonha. Ô, Tenente Oséias, todo cuidado é pouco, né? Então o cidadão deve ficar atento e eu gostaria que o senhor relatasse o que que a Polícia Militar preparou em termos de segurança para a população. Boa tarde.
3: Boa tarde, Alberto. Boa tarde a todos. Olha, a Polícia Militar, ela vai estar presente nos 3 dias de comemoração do evento, né, de 215 anos da cidade de Jequitinhonha. Nós vamos contar com alguns aparatos de segurança, como detector de metal na entrada do evento. Também utilizaremos câmeras de segurança com monitoramento em tempo real, onde será repassadas as informações, caso seja preciso, para os militares que estiverem em solo. E aproveitar, Alberto, passar aqui algumas dicas de segurança para as pessoas, para evitar, né, andar com celular, carteira, por exemplo, o cartão de crédito em bolso de fácil acesso. Pessoas que forem vir ao evento, que for conduzir veículo, evitar o consumo de bebidas alcoólicas antes ou após o evento, né, para evitar acidentes. Na sexta-feira, o público esperado é de aproximadamente 7 mil pessoas. No sábado, o público esperado é de aproximadamente 5 mil. E a gente espera receber pessoas aqui de diversas cidades, aqui como Joaíma, Almenara e cidades limítrofes. E podem vir tranquilo para o evento, que a Polícia Militar vai estar presente todos os dias para fazer a segurança e proporcionar um evento seguro para as pessoas.
2: Ô, Tenente, a estrutura no local do evento, que tem preparado com a central da polícia de monitoramento, já está tudo definido?
3: Sim, positivo. Nós vamos ter um militar, nós vamos ter uma central, né? Um aparelho televisor, onde serão conectadas as câmeras que estarão atuando em tempo real, e onde teremos um militar específico para ficar monitorando essas câmeras e passando as informações, caso seja necessário, para os policiais que estiverem em solo. Alguma briga, alguma pessoa que porventura tiver armado, algo do tipo assim. Esperamos que não aconteça, mas se acontecer, a Polícia Militar vai estar preparada para identificar e poder atuar dentro dos padrões legais.
2: E o policiamento da cidade no período noturno, enquanto o evento está em andamento, nós temos aí o show que termina com o início da feira, né? Vem uma multidão de gente da feira fazendo esse encontro com os feirantes que vêm das comunidades rurais. Essa volta para casa também, nós temos os comércios, bancos, monitoramento aí para a volta para casa também está programado, né?
3: Positivo. Alberto, o policiamento ele vai continuar normalmente, o policiamento de atendimento comunitário. Nós temos também as patrulhas de operações. Lembrando que esse evento, o efetivo que vai ser empregado na festa é um efetivo extra, um efetivo à parte. O efetivo de policiamento na cidade, nas diversas atendimentos de ocorrência, continua normal. Ele vai ser empregado normalmente, além do efetivo que vai ser empregado especificamente na festa. Não é o mesmo efetivo.
2: Sim, mais alguma dica, as considerações do senhor, pode ficar à vontade, o Tenente Oséias.
3: Positivo, Alberto. Mais uma dica, questão das crianças, a gente alerta também para os pais, ter atenção com as crianças, que é um público que costuma frequentar esses eventos também, né? Pedimos atenção com as crianças, os pais terem atenção com as crianças, caso as crianças se percam, fazer contato com o policial militar mais próximo. Questão de estacionamento de veículo também, procurar estacionar em um local que seja mais iluminado, um local que tenha movimento, para a gente evitar furto e evitar facilitar a possível atuação de infratores.
2: Eu conversei com o segundo tenente Oséias aqui na Polícia Militar de Jequitinhonha. Reportagem Alberto Ferreira.
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0: Deus abençoe você e toda a sua família. Que alegria estar aqui com você, começando mais um programa Eu Seguirei. Eu tenho certeza de que Deus vai falar muito ao seu coração através deste programa. Olha, se você pode, eu já quero convidar você a pegar a sua Bíblia, porque hoje nós vamos meditar a palavra de Deus. A palavra de Deus é o nosso alimento, a palavra de Deus que é o nosso sustento. Eu tenho certeza que essa palavra vai mover seu coração. Olha, aqui você vai ouvir a palavra de Deus, aqui você vai poder cantar. São minutos que ficaremos juntos, onde você vai fazer uma experiência com Deus. Lembrando que tudo que você ouvir aqui, depois fica registrado no meu canal do YouTube, Frei Gilson / Som do Monte, no meu Instagram, no meu Facebook, todos com o mesmo nome, Frei Gilson / Som do Monte, para que você possa também compartilhar essa palavra com os seus amigos, tá bom? Então, vamos escutar a palavra de Deus.
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0: Algumas pessoas já disseram inúmeras vezes que Cristo não ressuscitou. Que Cristo de fato morreu, mas que ele não ressuscitou. Aliás, na própria Sagrada Escritura, quando Cristo ressuscita e os guardas avisam, fazem chantagem com os guardas e fala para eles, olha, vamos dar um dinheiro para vocês, para que vocês digam que os discípulos vieram aqui roubar o corpo dele. Porque senão vai começar a soltar a notícia de que ele ressuscitou. Agora, eu quero que você entenda que a ressurreição de Cristo é algo central na nossa fé. Central. Se você deixar de acreditar na ressurreição, você deixa de ser cristão? Então, até os ateus, eles precisam por uma coerência histórica, entender que Cristo, que Jesus, ele pisou nessa terra, que ele veio a este mundo. Então, até mesmo ateus muito coerentes, eles sabem, historicamente, sim, Jesus pisou nessa terra. Claro, não acreditam que Jesus é Deus, mas ele pisou nessa terra. De fato, Jesus morreu numa cruz. Agora, existem coisas que são dados de fé, que os que não creem não acreditam. Então, não acreditam que quem não crê não acredita que ele é Deus. E, portanto, muitos não acreditam que ele ressuscitou. Ele pode, sim, Jesus existiu, não é Deus, e, portanto, não tem como ressuscitar. Não ressuscitou. Isso foi uma invenção dos apóstolos? Para nós que cremos. Não é só um dado histórico que Jesus veio a este mundo, é um dado histórico que ninguém tem como negar, porque temos dados históricos. Agora, para nós que cremos, ele é Deus. Não é uma criança só que nasceu, não é uma criança que é Deus. Jesus que foi crescendo, Deus, é Deus. Quem morreu na cruz? Deus. Jesus, que é Deus, morreu na cruz. O Verbo encarnado. Aquele que, como está escrito em João capítulo 1, no princípio era o verbo estava junto de Deus, esse Deus eterno, agora ele se encarna no nosso tempo. Ele morre. Deus encarnado morre numa cruz. E a nossa fé diz, ele ressuscitou. Vamos meditar sobre isso, porque Paulo vai dizer algo impressionante e forte para nós. Se Cristo não ressuscitou, como alguns estão dizendo, a nossa fé é vã. A nossa fé é vã. Em nome do Pai, do Filho e do Espírito Santo. Amém. 1 Coríntios capítulo 15, versículo de 12 a 20. Irmãos, se se prega que Cristo ressuscitou dos mortos, como podem alguns dizer entre vós que não há ressurreição dos mortos? Se não há ressurreição dos mortos, então Cristo não ressuscitou? E se Cristo não ressuscitou, a nossa pregação é vã e a vossa fé é vã também. Não tem nexo a nossa pregação. Nesse caso, nós seríamos testemunhas mentirosas de Deus, pois teríamos atestado contra Deus que ele ressuscitou o Cristo, quando de fato ele não teria ressuscitado, se é verdade que os mortos não ressuscitam. Paulo está dizendo, nós não somos testemunhas mentirosas, pois se os mortos não ressuscitam, então Cristo também não ressuscitou, e se Cristo não ressuscitou, a vossa fé não tem nenhum valor, e ainda estáis nos vossos pecados. Então também os que morreram em Cristo pereceram. Se é para esta vida que pusemos na nossa esperança em Cristo, nós somos de todos os homens os mais dignos de compaixão. Mas na realidade Cristo ressuscitou dos mortos como primícias dos que morreram. Palavra do Senhor. E Paulo termina professando a fé. A verdade é que Cristo ressuscitou dos mortos. São João Crisóstomo, ele diz assim, qual é o problema de dizer que Cristo não ressuscitou? Se Cristo não ressuscitou, tampouco foi morto. E se não foi morto, nossos pecados não foram tirados. Esse é o problema. Se nossos pecados não foram removidos, ainda estamos neles. E toda a nossa fé é vazia. Deu para entender? O rolo que dá? Cristo ressuscitou. Se ele não ressuscitou, a nossa fé não tem sentido. Romanos capítulo 4, versículo 25, o qual foi entregue por nossos pecados e ressuscitado para nossa justificação. Está aqui. Essa é a fé da igreja. Essa é a fé da igreja. 1 Pedro capítulo 1, versículo 3, bendito seja Deus, o Pai de nosso Senhor Jesus Cristo, na sua grande misericórdia, ele nos fez renascer pela ressurreição de Jesus Cristo dentre os mortos para uma viva esperança. Esta é a fé da igreja. Abra sua Bíblia em 1 João capítulo 1, versículo 10, se pensamos não ter pecado, nós o declaramos mentiroso e sua palavra não está em nós. Ou seja, se ele não morreu por nós, se ele não ressuscitou, ainda continuamos no nosso pecado. Isso seria gravíssimo. Seria gravíssimo. Seria vã a nossa fé. Mas você pode com alegria testemunhar: Cristo ressuscitou. Cristo morreu e ressuscitou por mim. Pai, Filho e Espírito Santo. Amém.
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0: Resposta a essa palavra, eu quero convidar você agora a cantar comigo.
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2: O programa de hoje está bom demais.
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2: E nós vamos terminar este programa rezando. Eu quero clamar agora por você, quero clamar pela sua família. Senhor Deus, libera agora o teu Espírito Santo sobre cada pessoa que acompanha este programa. Vem, Espírito Santo, enche todos os que estão acompanhando este programa agora. Libera, Senhor, para esta pessoa o que ela mais precisa, para o corpo e para a alma. Libera, Senhor, curas e libertações em nome de Jesus para esta pessoa que assiste, que acompanha, que escuta e para toda a sua família. Eu clamo a tua poderosa bênção. Visita agora com bênção de proteção. A bênção que só o Senhor pode dar. Abençoe-vos o Deus Todo-Poderoso, Pai e Filho e Espírito Santo. Amém.
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4: Santa Cruz na cobertura da festa de aniversário da cidade. Prefeito Dr. Nilo, hoje tem Eduardo Costa e o segmento da festa até domingo tem cavalgada também. Eu gostaria que o senhor fizesse um convite aí para a população do município e cidades circunvizinhas, porque eu já conversei com a PM sobre o evento, e eles fizeram um planejamento que devem comparecer nesta sexta-feira cerca de 7 mil pessoas, mais ou menos é a previsão.
5: Olá, amigos e amigas de Jequitinhonha, de toda a região, né? Venha assim curtir essa festa maravilhosa hoje com um cantor famoso e muito gente boa, e fantástica, Eduardo Costa, né? A festa tá tudo muito bem programado, né? Vai ser uma festa maravilhosa, linda, com muita segurança, né? E com muita alegria, muita emoção. Então vocês podem vir tranquilamente, que vai estar tudo muito bem organizado. E hoje a Praça de Eventos de Jequitinhonha está em festa, né? Comemorando os 215 anos, né? De existência da nossa querida cidade, né? Muito amada por todos. Então isso vale para o povo de Jequitinhonha e de todos os outros lugares e regiões.
4: Doutor Nilo, uma festa com dois duplos sentidos, né? A parte religiosa também, a praça da igreja ficou pequena nesta quinta-feira.
5: Pois é, ontem eu tive o prazer, né? De assistir à missa sertaneja, né? Onde estava presente uma multidão, né? Muita gente e que vieram de todos os distritos de Jequitinhonha, de todas as comunidades rurais. Foi belíssima, né? Essa confraternização, não só o momento religioso da missa, né? Em comemoração ao nosso padroeiro São Miguel, mas também momentos de alegria, de confraternização, de encontros, né? Com barraquinhas, né? Vendendo cada comida típica, cada comida gostosa, artesanato. Tinha lá o arroz de leite, a paçoca, tinha lá a canjica, né? Tinha o feijão tropeiro, enfim, tudo da nossa tradição, além do nosso artesanato. Foi muito bom, eu saí de lá tarde, né? E adorei, né? A missa foi muito bonita, né? Teve padres de fora que veio ajudar, né? Na celebração dessa missa. Aproveitar para parabenizar o nosso pároco, né? O Frei Heron, né? E toda a sua equipe da nossa igreja matriz, né? Que fizeram uma

0: festa maravilhosa ontem, né, na porta da igreja, além da missa, muito bem celebrada.
1: Reportagem Alberto Ferreira.
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2: 7 horas. 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
15: Ivete Maria de Jesus, Júnior Costa de Jesus, José Francisco de Jesus, Maria Barbosa de Souza, Aramilton Miranda dos Santos, João José de Andrade, Juraci Moreira de Jesus, Selvino Alves dos Santos, Emília Gomes da Silva, José Wilson Pereira da Paz,

José Wilson de Souza e Silva, Almerinda Maria de Souza, Belarmina Cabrinha, Ramon Pinto Lobo, Aidil Pinto Lobo, Roque Sebastião Lobo de Carvalho, Robson Pinto Lobo, Roque Sebastião Lobo de Carvalho Filho, Clemência Francisca dos Santos, Joana Tavares, Alzira Carvalho, José Dias, Severiano Sena, José Francisco dos Santos, José Luiz, Otávio dos Santos, Leila Quaresma de Araújo, Leontina Souza Macedo, um mês de falecimento, e Vanderlei Pinheiro Ruas. Irmãos e irmãs, sejam todos bem-vindos a esta celebração do sexto dia da novena de São Miguel Arcanjo. Ao reconhecer Jesus Cristo como Cristo e acompanhar seu caminho de serviço e sofrimento, somos convidados a viver a fé com coragem, confiando na ação de Deus em cada momento de nossa vida. Hoje, de modo especial, queremos colocar diante de Deus todos os profissionais da saúde que diariamente dedicam seus conhecimentos, seu tempo e seu cuidado à vida e ao bem-estar de tantas pessoas. Que São Miguel Arcanjo os proteja e fortaleça em sua missão, concedendo-lhe sabedoria para tomar decisões, serenidade nos momentos difíceis, força para enfrentar os desafios e um coração sempre disposto a servir com amor e humanidade. Que cada um destes profissionais possam ser a extensão da misericórdia de Deus na vida de todos os nossos irmãos que necessitam. Com gratidão por todos aqueles que cuidam da vida, iniciemos nossa celebração confiando nossas intenções à proteção de Deus e a intercessão de São Miguel Arcanjo, e com o nosso canto nós queremos acolher

0: Amém.
1: A graça e a paz de Deus nosso Pai, o amor de Jesus Cristo, a força e a luz do Espírito Santo estejam com todos vocês.
0: Bendito seja Deus que nos reuniu no amor de Cristo.
1: Boa noite, paz e bem.
0: Boa noite, paz e bem.
1: Sejam todos bem-vindos e bem-vindas a mais este dia da nossa novena em honra ao glorioso São Miguel. Para bem rendermos graças a Deus neste dia, vamos em um instante de silêncio reconhecer nossos pecados, nossas faltas, às vezes que nos distanciamos uns dos outros e de Deus. E cantando, vamos pedir a misericórdia do Pai.

0: Ó Deus, que resumistes toda a sagrada lei no amor a vós e ao próximo, concedei-nos que, observando os vossos mandamentos, mereçamos chegar à vida eterna. Por nosso Senhor Jesus Cristo, vosso Filho, que é Deus, e convosco vive e reina na unidade do Espírito Santo, por todos os séculos dos séculos.
1: Amém.

0: Leitura do livro do Eclesiastes. Tudo tem seu tempo, há um momento oportuno para tudo o que acontece debaixo do céu. Tempo de nascer e tempo de morrer. Tempo de plantar e tempo de colher a planta. Tempo de matar e tempo de salvar. Tempo de destruir e tempo de construir. Tempo de chorar e tempo de rir. Tempo de lamentar e tempo de dançar. Tempo de lamentar e tempo de dançar. Tempo de atirar pedras e tempo de as amontoar. Tempo de abraçar e tempo de se separar. Tempo de buscar e tempo de perder. Tempo de guardar e tempo de esbanjar. Tempo de rasgar e tempo de costurar. Tempo de calar e tempo de falar. Tempo de amar e tempo de odiar. Tempo de guerra e tempo de paz. Que proveito tira o trabalhador de seu esforço? Observei a tarefa que Deus impôs aos homens para que nelas se ocupassem. As coisas que ele fez são todas boas no tempo oportuno. Além disso, ele dispôs que fossem permanentes. No entanto, o homem jamais chega a conhecer o princípio e o fim da ação que Deus realiza. Palavra do Senhor.
1: Graças.

0: O Senhor esteja convosco.
1: Ele está no meio de nós.
0: Proclamação do Evangelho de Jesus Cristo, segundo Lucas.
1: Glória a vós, Senhor.

Aconteceu que Jesus estava rezando num lugar retirado. Os discípulos estavam com ele. Então Jesus perguntou-lhes: quem diz o povo que eu sou? Eles responderam: uns dizem que és João Batista, outros que és Elias, mas outros acham que és algum dos antigos profetas que ressuscitou. Mas Jesus perguntou: e vós, quem dizeis que eu sou? Pedro respondeu: o Cristo de Deus. Mas Jesus proibiu-lhe severamente que contassem isso a alguém. E acrescentou: o Filho do Homem deve sofrer muito, ser rejeitado pelos anciãos, pelos sumos sacerdotes e doutores da lei, deve ser morto e ressuscitar no terceiro dia.

0: Meus irmãos e minhas irmãs, o Senhor vos dê a paz. Hoje a liturgia da palavra nos chama a atenção, primeiro, a transitoriedade da nossa vida. O texto da primeira leitura de hoje vai dizer que há um tempo para tudo. Há tempo para plantar, há tempo para colher, há tempo de regar, há tempo de crescer. Há, ou seja, debaixo do céu, ou segundo a lógica de Deus, um tempo específico para cada coisa. E eu acho que aqui talvez esteja o problema, porque nós queremos que as coisas aconteçam não no tempo que elas têm que acontecer, mas sim no nosso tempo. Nós queremos plantar hoje e já colher amanhã, ensinar agora, começar a aprender agora e já está sabendo amanhã. Em um mundo onde todo mundo tem um aparelho, eu não tenho agora, mas onde todo mundo tem um aparelho celular no bolso e tudo acontece de maneira tão rápida, como fica essa questão do tempo? Nossas crianças crescem mais rápido, nossos jovens ficam mais maduros mais rápidos e nossos velhos ficam velhos mais novos. Isso porque nós não nos permitimos, às vezes, entrar nesta dinâmica de respeitar os prazos. E isso nós podemos observar, meus irmãos e minhas irmãs, até no cotidiano da nossa vida de comunidade. Eu hoje não estou diretamente ligado a uma paróquia, mas indiretamente trabalho em uma. E uma das coisas que os secretários da paróquia que eu atuo sempre reclamam, fala assim: Frei, o povo não quer esperar. Ah, porque eu quero batizar a minha filha. Ah, mas eu quero que o batismo aconteça em tal dia. Não, minha filha, tem um processo. Você tem que participar das preparações, você tem que escolher os padrinhos, chamar os padrinhos, participar das catequeses e depois você batiza. Ah, Frei, eu quero casar, mas eu quero casar daqui um mês. Não, daqui um mês não dá. Você tem todo um processo que precisa ser respeitado. E nós queremos, como dizia a sabedoria popular, passar o carro na frente dos bois. Assim também nós queremos com Deus, porque eu quero milagre para hoje, não sei esperar. Eu quero milagre para agora. E aí é como se eu quisesse que Deus fizesse a minha vontade e não eu fazer a vontade de Deus. Eu torno-me o mestre ao invés de ser o discípulo. Eu sou aquele que faz as regras. Então as coisas têm que acontecer conforme eu quero. E aqui está o mal da nossa sociedade. Somos muitos querendo que as nossas vontades sejam feitas, e poucos ouvindo e dando tempo para que as coisas aconteçam. Somos muito ansiando que o nosso ego seja massageado, e poucos dando tempo para que as coisas amadureçam, para que as coisas, dentro do seu prazo, cresçam e deem frutos. Hoje, nós com os nossos agrotóxicos conseguimos fazer uma fruta crescer. Frango de 45 dias já está pronto para ser abatido. Isso porque cada vez mais há essa necessidade de resposta rápida. Mas Deus não age assim. Deus age no silêncio, com calma, com paciência. E aí o texto do Evangelho de hoje se encontra com essa leitura. Por quê? Jesus pergunta assim: olha, o que estão falando de mim aí? E aí aqueles e aquelas que não convivem com Jesus dizem: ah, uns estão falando que você é Elias, outro que é Jeremias, outros ainda que é um dos profetas que voltou. Todas as respostas do senso comum, tudo aquilo que ouvi dizer e coloco para fora. Mas Jesus convida-nos a um movimento que precisa de tempo, que precisa de maturação. E vós, quem dizeis que eu sou? E nós, quem dizemos que é Jesus? É o Deus do rápido, do espontâneo? É o Cristo que age no estalar de dedo? Ou é um Deus que precisa de tempo, de convivência, de proximidade? E isso é essas questões são respondidas no próprio Evangelho. Pedro, como primeiro dos apóstolos, diz: tu és o Messias, o Filho de Deus. E aqui é necessário fazer, gente, já começou a festa, é necessário fazer uma distinção entre o Evangelho de Mateus e o Evangelho de Lucas. Porque no Evangelho de Lucas existe uma coisa chamada o segredo messiânico. Em Mateus, Jesus não repreende os discípulos. Ele diz: por ora não falem isso. Mas em Lucas a repreensão é clara: vocês não devem falar isso para ninguém. Por quê? Porque na comunidade de Lucas é necessário fazer a experiência, é necessário entrar, é necessário conviver, dar tempo para que eu compreenda. Talvez seja da teologia lucana essa nossa experiência de gradualidade. Ninguém inicia a vida cristã já sendo crismado. Primeiro é batizado, depois recebe a primeira Eucaristia, depois é crismado e só depois vai receber os sacramentos do serviço, que é o matrimônio, o sacramento da ordem. Ou seja, há um processo pelo qual precisamos passar. E esse processo os próprios discípulos estão dizendo. Porque um versículo à frente do que foi separado hoje, depois de Jesus falar: o Filho do Homem vai sofrer, ser rejeitado, ser morto e no terceiro dia vai ressuscitar, um versículo a mais aparece Pedro: que Deus não permita que isso aconteça com você. E aqui novamente nós temos uma coisa muito bela de se refletir na nossa vida. Como é interessante o quanto a gente gosta e valoriza coisas boas, mas os desafios nós não estamos dispostos a abraçar. Se somos elogiados, se somos honrados, se estamos em destaque, ai, está tudo muito bem, está tudo muito bom. Mas agora, quando os desafios começam a surgir, aí nosso coração começa a querer, nossa ação humana começa a querer distanciar aquilo. E é aqui que o Evangelho novamente se comunica com a primeira leitura. Assim como há um tempo de nascer, um tempo de crescer, um tempo de testemunhar, há também um tempo na nossa vida que vai ser de desafio. Jesus já diz no Evangelho: se eu sofri, meus discípulos também sofrem. As tribulações não são, meus irmãos e minhas irmãs, castigos, mas sim ensinamentos, formas pedagógicas de Deus nos, como que é a palavra? Nos educar. Formas pedagógicas que Deus encontra para que nós possamos ser homens e mulheres melhores. Por isso, passar por esses desafios, passar pela cruz, é necessário para se chegar ao céu. Encontrar-se com a rotina do casamento, onde o homem e a mulher já estão cansados do trabalho, chegam em casa, tomam um banho, um deita para um lado da cama, outro deita para o outro e vão dormir, porque no outro dia vão trabalhar. Encontrar-se com a rotina do namoro, aquele tédio, aquele esfriamento, isso faz parte do processo de maturação. Assim como encontrar-se com os desafios na vivência na comunidade. Aquela pessoa que fala demais, que faz mais fofoca do que ajuda a comunidade. Tem também aquela pessoa que critica tudo que os outros faz, porque só o dele é que está bom. Tem aquela pessoa que faz tudo sozinho, Por quê? Porque ela é tão autossuficiente que ela não precisa de ajuda. Essas pessoas, essas dificuldades são parte do nosso caminho de amadurecimento. É preciso dar tempo. Dar tempo para essa pessoa que acredita que dá conta de fazer tudo sozinha, para ela quebrar a cabeça e falar assim: não, eu preciso de ajuda. Dar tempo para aquela pessoa que vive mais falando mal dos outros do que cuidando da própria vida. Dar tempo para que nós possamos aprender a conviver uns com os outros. A dinâmica da salvação não passa pela minha autossuficiência egóica, mas passa pela partilha, pela comunidade. E essa só vai ser possível se eu conseguir dar tempo para conhecer o outro, para aprender com o outro e também para ensinar o outro. Porque vai dizer a minha avó: ninguém é tão burro que não tem nada para ensinar, assim como ninguém é tão inteligente que não possa aprender nada. Em síntese, meus irmãos e minhas irmãs, a liturgia da palavra de hoje nos convida a aprender com os tempos da vida. Aprender que às vezes na primavera da vida é o tempo oportuno para semear novos sonhos, mas que no inverno da vida, no momento de tristeza e de solidão, é tempo de recolher-se e contar com a ajuda dos outros. É preciso entender primeiro em qual tempo eu estou, para depois ir ao encontro do outro, no tempo dele, respeitando sua individualidade, sua, uma palavra bonita e grande, sua alteridade. Ou seja, respeitando a si mesmo e ao outro que nós conseguimos crescer. Mas para isso é preciso dar tempo ao tempo, escutar-nos e escutar o outro, deixando que a árvore da nossa vida e da nossa vocação floresça devagar, sem adubo, sem pressa, com tempo para viver cada etapa com a máxima vigorosidade possível, sem queimar barreira, sem pular etapa, mas sim respeitando o tempo e o lugar que nós estamos. Oxalá possamos nós, meus irmãos e minhas irmãs, com a ajuda de São Miguel, crescer no nosso tempo, e no nosso tempo dar frutos de amor, de paz e de misericórdia. Ao Senhor Jesus, o louvor e a glória pelos séculos dos séculos. Amém. Creio em Deus Pai.
1: Que foi concebido pelo poder do Espírito Santo, nasceu da Virgem Maria, padeceu sobre Pôncio Pilatos, foi crucificado, morto e sepultado, desceu à mansão dos mortos, ressuscitou ao terceiro dia, subiu aos céus, está sentado à direita de Deus Pai Todo-Poderoso, de onde há de vir a julgar os vivos e os mortos. Creio no Espírito Santo, na Santa Igreja Católica, na comunhão dos santos, na remissão dos pecados, na ressurreição da carne, na vida eterna. Amém.
0: Irmãs e irmãos, reconhecendo Jesus como Cristo e confiando nossa vida ao Pai, elevemos as nossas preces rezando: fortalecei-nos, ó Pai, no seguimento do vosso Filho.
2: Fortalecei-nos, ó Pai, no seguimento do vosso Filho.

0: fazer Cristo com fidelidade, mesmo quando o caminho exige cruz, renúncia, rezemos.
1: Fortalecei-nos, ó Pai, no seguimento do vosso Filho,
0: para que saibamos acolher os tempos de alegria e de sofrimento como parte do desígnio de Deus, rezemos.
1: Fortalecei-nos, ó Pai, no seguimento do vosso Filho,
0: para que nas dificuldades da vida não deixemos de professar nossa fé em Jesus o Cristo, rezemos.
1: Fortalecei-nos, ó Pai, no seguimento do vosso Filho.
0: Senhor Deus, fonte de toda a vida, nós vos confiamos hoje todos os profissionais da saúde. Abençoai médicos, enfermeiros, técnicos, agentes comunitários, fisioterapeutas, farmacêuticos, psicólogos, recepcionistas, servidores e todos aqueles que trabalham para cuidar e preservar a vida. De modo especial, protegei os profissionais do Hospital São Miguel, da Vila Santana e da Secretaria de Saúde. Concedei-lhes sabedoria, paciência, coragem e compaixão para exercerem sua missão com dedicação e amor. Por intercessão de São Miguel Arcanjo, guardai-os de todo o mal, fortalecei-os nas dificuldades e fazei de suas mãos instrumentos de cuidado, esperança e vida, rezemos.
1: Fortalecei-nos, ó Pai, no seguimento do vosso Filho.
2: No silêncio do seu coração, apresente a Deus aquele pedido, aquele agradecimento, mas também aquela pessoa que hoje necessita das suas orações. Tudo isso vos pedimos, ó Pai, por Jesus Cristo, que convosco vive e reina na unidade do Espírito Santo.
1: Amém.
2: Com o pão e o vinho apresentemos ao Senhor as nossas vidas, cantando.

0: Orai, irmãs e irmãos, para que esta nossa família reunida em nome de Cristo possa oferecer um sacrifício que seja aceito por Deus Pai Todo-Poderoso.
1: Receba, Senhor, por tuas mãos este sacrifício para a glória do seu nome, para o nosso bem de toda a sua santa igreja.
0: Acolhei benigno, nós vos pedimos, as oferendas do vosso povo, para que alcancemos pelos celestes sacramentos o que professamos filialmente pela fé. Por Cristo nosso Senhor.
1: Amém.
0: O Senhor esteja convosco.
1: Ele está no meio de nós.
0: Corações ao alto.
1: Nosso coração está em Deus.
0: Demos graças ao Senhor nosso Deus.
1: É nosso dever e a nossa salvação.
0: Na verdade, é digno e justo. É nosso dever e salvação dar-vos graças sempre e em todo lugar. Senhor Pai Santo, Deus Eterno e Todo-Poderoso, ainda que nossos louvores não vos sejam necessários, vós nos concedeis o dom de vos louvar. Nossos hinos de louvor não acrescentam nada à vossa infinita grandeza, mas nos ajudam a alcançar a salvação por Cristo nosso Senhor. Por isso, associado aos coros dos anjos, nós vos louvamos com alegria, cantando a uma só voz.

0: verdade, vós sois santo, ó Deus do universo, e tudo o que criastes proclama o vosso louvor. Porque por Jesus Cristo, vosso Filho e Senhor nosso, e pela força do Espírito Santo, dais vida e santidade a todas as coisas, e não cessais de reunir para vós um povo que vos ofereça em toda parte, do nascer ao pôr do sol, um sacrifício perfeito. Por isso, ó Pai, nós vos suplicamos, santificai pelo Espírito Santo as oferendas que vos apresentamos para serem consagradas, a fim de que se tornem o corpo e o sangue de vosso Filho, nosso Senhor Jesus Cristo, que nos mandou celebrar estes mistérios.
1: Enviai o vosso Espírito Santo.
0: Na noite em que ia ser entregue, Jesus tomou o pão, pronunciou a bênção de ação de graças, partiu e o deu a seus discípulos, dizendo: tomai todos e comei, isto é o meu corpo, que será entregue por vós.

Do mesmo modo, no fim da ceia, ele tomou o cálice em suas mãos, pronunciou a bênção de ação de graças e o deu a seus discípulos, dizendo: tomai todos e bebei. Este é o cálice do meu sangue, o sangue da nova e eterna aliança, que será derramado por vós e por todos para a remissão dos pecados. Fazei isto em memória de mim.

0: Celebrando agora, ó Pai, o memorial da paixão redentora do vosso Filho, da sua gloriosa ressurreição e ascensão ao céu, e enquanto esperamos sua nova vinda, nós vos oferecemos em ação de graças este sacrifício vivo e santo.
1: Aceitai, ó Senhor, a nossa oferta.
0: Olhai com bondade a oblação da vossa Igreja e reconhecei nela o sacrifício que nos reconciliou convosco. Concedei que, alimentando-nos com o corpo e o sangue do vosso Filho, repletos do Espírito Santo, nos tornemos em Cristo um só corpo e um só Espírito.
1: O Espírito nos una num só corpo.
0: Que o mesmo Espírito faça de nós uma eterna oferenda, para alcançarmos a herança com os vossos eleitos. A Santíssima Virgem Maria, Mãe de Deus, São José, seu esposo, os vossos santos apóstolos e gloriosos mártires, São Francisco, Santa Clara, Santo Antônio, São Miguel e todos os santos, que não cessam de interceder por nós na vossa presença.
1: Fazei de nós uma perfeita oferenda.
0: Nós vos suplicamos, Senhor, que este sacrifício da nossa reconciliação estenda a paz e a salvação ao mundo inteiro. Confirmai na fé e na caridade a vossa Igreja, que caminha neste mundo com vosso servo, o Papa Leão, o nosso bispo José Hamilton, com os bispos do mundo inteiro, os presbíteros, os diáconos, os outros ministros e o povo por vós redimido. Atendei propício às preces desta família que reunistes em vossa presença. Reconduzi a vós, Pai de misericórdia, todos os vossos filhos e filhas dispersos pelo mundo inteiro.
1: Lembrai-vos, ó Pai, da vossa Igreja.
0: Acolhei com bondade no vosso reino os nossos irmãos e irmãs que partiram desta vida, nossos familiares, amigos, os confrades que residiram aqui em Jequitinhonha e todos os que morreram na vossa amizade. Unidos a eles, esperamos também nós saciar-nos eternamente da vossa glória, por Cristo, Senhor nosso. Por ele dais ao mundo todo o bem e toda a graça. Por Cristo, com Cristo e em Cristo, a vós, Deus Pai Todo-Poderoso, na unidade do Espírito Santo, toda honra e toda glória, por todos os séculos dos séculos.

0: banquete da Eucaristia é sinal de reconciliação e vínculo de união fraterna. Unidos como irmãos e irmãs, rezemos juntos, como o Senhor nos ensinou. Pai nosso
1: que estais nos céus, santificado seja vosso nome. Venha a nós o vosso reino. Seja feita a vossa vontade, assim na terra como no céu. O pão nosso de cada dia nos dai hoje. Perdoai as nossas ofensas, assim como nós perdoamos a quem nos tem ofendido. E não nos deixeis cair em tentação, mas livrai-nos do mal.
0: Livrai-nos de todos os males, ó Pai, dai-nos hoje a vossa paz. Ajudados pela vossa misericórdia, sejamos sempre livres do pecado e protegidos de todos os perigos, enquanto aguardamos a feliz esperança e a vinda do nosso Salvador, Jesus Cristo.
2: Vosso é o reino, poder e a glória para sempre.
0: Senhor Jesus Cristo, dissestes aos vossos apóstolos: eu vos deixo a paz, eu vos dou a minha paz. Não olheis os nossos pecados, mas a fé que anima a vossa igreja. Dá-lhes segundo o vosso desejo a paz e a unidade. Vós que sois Deus com o Pai e o Espírito Santo.
1: Amém.
0: A paz do Senhor Jesus esteja sempre com todos vocês.
2: O amor de Cristo nos uniu.

0: Sustentais, Senhor, de bondade, com vosso constante auxílio, os que reconfortais com os vossos sacramentos, para podermos colher os frutos da redenção na liturgia e na vida. Por Cristo nosso Senhor.
1: Amém.
0: Cantemos a ladainha.

0: rogai por nós, ó glorioso São Miguel, príncipe da Igreja de Cristo, para que sejamos dignos das suas promessas. Amém.
1: Oremos. Senhor Jesus, santificai-nos por uma bênção sempre nova e concedei-nos pela intercessão de São Miguel esta sabedoria que nos ensina a juntar riquezas do céu e a trocar os bens do tempo pelos da eternidade. Vós que viveis e reinais em todos os séculos dos séculos.
2: Amém.
1: Um Pai Nosso em honra a São Gabriel. Pai nosso
3: que estais nos céus, santificado seja o vosso nome. Venha a nós o vosso reino. Seja feita a vossa vontade, assim na terra como no céu. O pão nosso de cada dia nos dai hoje. Perdoai as nossas ofensas, assim como nós perdoamos a quem nos tem ofendido. E não nos deixeis cair em tentação, mas livrai-nos do mal.
1: Um Pai Nosso em honra a São Miguel. Pai nosso
3: que estais nos céus, santificado seja o vosso nome. Venha a nós o vosso reino. Seja feita a vossa vontade, assim na terra como no céu. O pão nosso de cada dia nos dai hoje. Perdoai as nossas ofensas, assim como nós perdoamos a quem nos tem ofendido. E não nos deixeis cair em tentação, mas livrai-nos do mal.
1: Um Pai Nosso em honra a São Rafael.
3: Pai nosso que estais nos céus, santificado seja o vosso nome. Venha a nós o vosso reino. Seja feita a vossa vontade, assim na terra como no céu. O pão nosso de cada dia nos dai hoje. Perdoai as nossas ofensas, assim como nós perdoamos a quem nos tem ofendido. E não nos deixeis cair em tentação, mas livrai-nos do mal.
1: Rogai por nós, ó glorioso São Miguel, príncipe da Igreja de Cristo.
4: Para que sejamos dignos das suas promessas.
1: Rezemos juntos a consagração a São Miguel Arcanjo. Ó príncipe nobilíssimo dos anjos,
3: valoroso guerreiro do Altíssimo, zeloso defensor da glória do Senhor, terror dos espíritos rebeldes, amor e delícia de todos os anjos justos, meu diletíssimo arcanjo São Miguel, desejando eu fazer parte do número dos vossos devotos e servos, a vós hoje me consagro, me dou e ofereço, e ponho-me a mim próprio, a minha família e tudo o que me pertence debaixo da vossa poderosíssima proteção. É pequena a oferta do meu serviço, sendo como sou, miserável pecador. Mas vós engrandecereis o afeto do meu coração. Recordai-vos que de hoje em diante estou debaixo do vosso sustento e deveis assistir-me em toda a minha vida e obter-me o perdão dos meus muitos e graves pecados. A graça de amar a Deus de todo o coração, ao meu querido Salvador Jesus Cristo e à minha Mãe Maria Santíssima, obtende-me aqueles auxílios que me são necessários para obter a coroa eterna glória. Defendei-me dos inimigos da alma, especialmente na hora da morte. Vinde, ó Príncipe Gloriosíssimo, assisti-me na última luta e com a vossa arma poderosa lançai para longe, precipitando nos abismos do inferno, aquele anjo quebrador de promessas e soberbo, que um dia prostrastes no combate no céu. São Miguel Arcanjo, defendei-nos no combate, para que não pereçamos no supremo juízo.
1: Amém. Viva São Miguel!
2: Viva!
1: Viva São Miguel! Viva São Miguel! Os nossos avisos.
5: Pode sentar um minutinho. Primeiro, boas-vindas, né? A vocês que estão celebrando conosco a novena do nosso glorioso padroeiro São Miguel, e agradecemos as equipes responsáveis pelo dia de hoje, não é? Então, nosso muito obrigado pela disponibilidade, dedicação e pelo serviço prestado à nossa comunidade, ao grupo dos Focolares, Pastoral do Dízimo, Comunidade Nossa Senhora das Graças, Érica e Companhia, a Pastoral da Esperança. Queremos agradecer também o pessoal que trabalhou na cozinha, né? Hoje o dia todo, com as tortas, fazendo os caldos, as coisas gostosas, o pessoal do caixa. O bar hoje, lá na praça de eventos também, o bar oficial é o bar da nossa paróquia. Então, se você for lá curtir o show de Eduardo Costa, então dê a preferência para o bar da nossa paróquia. Gente, essa urna verde que está aqui é para quem deseja ser sorteado ou com andor ou com a bandeira. Então, se você deseja, coloque seu nome aí. Convidamos também, depois da missa, para participar das barraquinhas aqui, né, do lado. Frei Jonathan está aí, né? Foi ordenado aqui, morou conosco. Nós temos um grande tempo de caminhada junto, né, meu filho? Então, muito obrigado porque você veio. Andou meio sumido, né? Pode voltar mais vezes, né, gente?
6: Pode.
5: Vamos dar uma salva de palma para ele. Gente, amanhã nós teremos da mesma forma novena, não é isso? 6 horas o terço de São Miguel, depois 6:30 adoração ao Santíssimo, a missa com novena. Padre Isaías vem amanhã, e amanhã a bênção será para artesãos, costureiras e trabalhos manuais. No domingo, cavalgada de São Miguel, nós teremos missa 7 da manhã com novena e 10 da manhã com novena. À noite nós não teremos missa e novena, nós estaremos festejando com os cavaleiros, com as amazonas, o nosso glorioso arcanjo São Miguel. Segunda-feira a mesma coisa, 6 horas o terço, 6:30 adoração ao Santíssimo e 19 horas a missa. Terça-feira, dia de São Miguel, então vai ser um dia todo cheio, não é? 5 horas nós vamos fazer a alvorada de São Miguel, depois vamos fazer a missa com as crianças, jovens, adolescentes, às 9 horas, é isso que eu estou? Isso. Depois a consagração da nossa cidade, né, de frente à prefeitura, depois o terço de São Miguel pela Rádio Santa Cruz, depois às 3 horas a consagração, né, a concentração na rodoviária com procissão e missa às 18 horas com a grande festa encerrando os nossos festejos. Nossa paróquia, no dia 19 de novembro de 1830, ela foi criada. Então nós já estamos numa festa para celebrar os 200 anos de criação, de evangelização aqui na nossa cidade, e rezar pela nossa cidade, pelos nossos governantes, por aqueles que têm o poder, não é, gente? De fazer o bem. Poder é para isso, para fazer o bem. Rezar por eles. Hoje a bênção é para a saúde, né, Frei? Você vai dar a bênção para nós. Então, os representantes do nosso hospital, os representantes da saúde aqui municipal, todos envolvidos com a saúde, podia chegar aqui na frente. Eu estou vendo o doutor Haroldo, Henrique, estou vendo o pessoal dos postos, né, das unidades de saúde, estou vendo alguns funcionários. Vamos chegar aqui na frente, pode chegar aqui, doutor Haroldo, Henrique, vem chegar aqui. E também da diretoria do hospital, tem pessoas aqui, pode chegar. Nós precisamos de muita oração, não é? Todos que cuidamos aí da saúde. Então, Frei, eu já agradeci ele. Ah, então faz o agradecimento.
7: Estou pensando aqui, né, o que dizer, que nós te amamos, muito obrigada por você ter vindo, né, celebrar conosco, a nossa gratidão. esperamos você para se juntar, né, com os outros. Que o Senhor te abençoe, que São Miguel interceda pela sua vida, Frei, né, que ele continue te fortalecendo para que esse sim continue sendo sim. Um grande beijo no seu coração e sinta-se bem amado por todos nós.
6: Amém.
1: Obrigado. Vamos então dar a benção. Guarda para mim. Para os nossos profissionais da saúde. Irmãos e irmãs, Deus, Pai de misericórdia e fonte de toda consolação, que por meio do seu Filho nos conforta com o dom do Espírito Santo, faz sentir de modo especial o seu amor e sua bênção aos que se encontram atribulados, aos enfermos e a todos os que lhes prestam assistência. De fato, os enfermos não só contemplam a sua carne os sofrimentos de Cristo, suportados em benefício da Igreja, que é o seu corpo, mas representam de modo particular o próprio Cristo, que afirmou estar presente na pessoa dos enfermos e considera como feito de si mesmo tudo o que se fizer aos doentes. E imploremos a bênção divina sobre todas estas pessoas que prestam assistência a médicos, enfermeiros, técnicos e todos os que colaboram para a saúde comum. O Senhor esteja convosco.
3: Ele está no meio de nós.
1: O nosso auxílio está no nome do Senhor.
3: Ele fez o céu e a terra.
1: Senhor nosso Deus, cujo Filho, pelo poder do Espírito Santo, curou as nossas dores e enfermidades, e enviando os discípulos a pregar o Evangelho, lhes mandou que assistissem e curassem aos doentes. Concedei por vossa bondade que todos os médicos, enfermeiros, técnicos e seus colaboradores prestem os seus serviços com diligência, compaixão e se inspirem no exemplo dos discípulos, que louvem para sempre a vossa misericórdia. Por nosso Senhor Jesus Cristo, vosso Filho, na unidade do Espírito Santo. Nós vos pedimos, Senhor, que desça sobre estes homens, estas mulheres, a bênção do Deus Todo-Poderoso, o Pai, o Filho e o Espírito Santo.

0: Antes da bênção final, quero só dizer que um bom filho a casa sempre retorna. Para mim é uma alegria poder voltar. Infelizmente não posso vir mais como gostaria, mas quem sabe em breve eu volto a morar aqui, né? Hoje eu quero pedir a vocês de modo muito especial que rezem pela minha vocação, mas também pela vocação daqueles jovens que buscam a vida religiosa. Hoje é minha função aconselhá-los, mas preciso da oração de vocês para que meu conselho os ajude e não os atrapalhe. Então, rezem por mim, rezem pelas vocações à vida religiosa, as vocações ao matrimônio, à vida leiga. Nossas orações uns pelos outros nos fortalece. Mais uma vez, muito, muito obrigado pelo convite. E eu não prometo vir sempre, mas sempre que der, eu apareço. O Senhor esteja convosco.
1: Ele está no meio de nós.
0: Deus vos abençoe e vos guarde.
2: Amém.
0: Ele vos mostre a sua face e tenha misericórdia de vós.
2: Amém.
0: Volva para vós o seu olhar e vos dê a sua paz.
2: Amém.
0: E a bênção do Deus Todo-Poderoso, o Pai, o Filho e o Espírito Santo, desça sobre vós e permaneça para sempre.
2: Amém.
0: Levai a todos a alegria do Senhor. Uma ótima festa, um ótimo fim de semana. Ide em paz e que o Senhor vos acompanhe.

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5: Rádio Santa Cruz, na cobertura da festa de São Miguel, Jequitinhonha também completando 215 anos. O Veríssimo, equipe do Terço dos Homens participando com a reza do terço e também na colaboração aqui da execução do evento aqui, quando termina a missa, tem que dar uma assistência antes, durante e depois, né? Boa noite.
6: Boa noite, Alberto. Boa noite, ouvintes da Rádio Santa Cruz. É como nós, do Grupo do Terço dos Homens, nós estamos sempre atuando em todos os eventos da nossa matriz, né? E nós, do Terço dos Homens, nós, na quarta-feira, nós rezamos o Santo Terço a São Miguel. E hoje nós estamos participando aqui também, junto com o pessoal. O Terço dos Homens vai ser o garçom das barraquinhas. E depois, ontem nós também já estivemos aqui também, na acolhida, né? O Terço dos Homens participa de tudo, Alberto.
5: E o que que você poderia dizer, falar aí, aquela multidão de pessoas que vieram ontem à missa sertaneja, o encontro das comunidades rurais aqui na praça?
6: Esse dia da missa sertaneja é um dia inédito para nossa região, né? Onde todas as nossas comunidades, que são muitas, né? Se reúnem todas elas aqui na nossa matriz. Ontem nós, todas as comunidades estavam aqui, você vê que a contagem foram mais ou menos 700 pessoas que estavam aqui ontem. E foi uma festa muito bonita, uma dupla sertaneja muito bonita, e a missa, o pessoal adorou. E é uma tradição já a missa sertaneja aqui, né?
5: Outra tradição é a cavalgada de São Miguel, que acontece no próximo domingo. A equipe do Terço dos Homens também participa auxiliando?
6: Alberto, infelizmente, eu pessoalmente, o Terço dos Homens são pessoas mais idosas, né? A cavalgada é para pessoas mais jovens, mas nós normalmente estamos aqui na chegada, na hora da benção dos cavaleiros, das Amazonas, né? Nós estamos aqui, junto com eles aqui, para abençoar todo mundo, o cavalo e as pessoas.
5: Veríssimo, obrigado pela gentileza, falando com a Rádio Santa Cruz, na cobertura da festa de São Miguel.
6: Nós que agradecemos, Alberto, e agradecemos a você por você estar sempre divulgando também o nosso grupo do Terço dos Homens, e aproveitamos essa oportunidade para convidar vocês, homens, estejam conosco toda terça-feira às 19 horas ali na capela de Nossa Senhora das Graças. Sejam bem-vindos, vão fazer parte dela. O nosso grupo é um grupo muito grande e bastante unido, e estamos à disposição, consagrando-nos a Nossa Senhora o tempo todo.
5: Obrigado, Veríssimo. Aqui da Igreja Matriz, sou Miguel Almas, reportagem Alberto Ferreira.
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3: 20 horas e 32 minutos.
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3: Nossa reportagem conversa com Danilo da DA Produções. Ele fala sobre a chegada de Eduardo Costa aqui para o evento. Equipe técnica já se faz presente. E aí, avisa os ouvintes aí que já está tudo certo. Eduardo já está a caminho de avião e já deu tudo certo, né, Danilo? Beleza, beleza?
4: Beleza, beleza, Alberto. Um prazer imenso a gente estar nessa rádio maravilhosa, Rádio Santa Cruz, que faz uma cobertura maravilhosa em todo o Vale de Jequitinhonha, todas as cidades circunvizinhas. E aqui mais uma edição, que é os 215 anos de Jequitinhonha, essa cidade maravilhosa, que hoje vai receber nada mais, nada menos que o grande artista nacional, o Eduardo Costa, um dos melhores cantores sertanejos do Brasil. E já está tudo programado. A parte de carreta, equipe técnica já chegou, a banda está chegando agora também, já está hospedando aqui no Hotel Bela Vista, estamos aqui diretamente do Hotel Bela Vista recebendo, e Eduardo Costa chega mais tarde, já está no voo, no jato dele, saindo, ontem teve show no Rio de Janeiro, e hoje já está chegando aqui, daqui a pouco já está chegando aqui em Jequitinhonha.
3: Sim, e para sábado, o que você tem a dizer?
4: Sábado a gente vai estar recebendo a banda Parangolé, sucesso em todo o Brasil, diretamente do Reino da Folia, né, que faz todos os carnavais do Carnaval de Salvador e todo o Brasil, e vai abrilhantar também a festa no sabadão.
3: E o Domingão?
4: O Domingão, o bicho vai pegar a Cavalgada de São Miguel, essa cavalgada histórica que vai reunir os maiores cavaleiros do vale todinho, né, de todas as comunidades. E a gente vai estar recebendo o artista Vitor Fernandes, que é o rei do piseiro, e ainda vamos receber o Gui de Paula, que é um sucesso no Brasil inteiro.
3: Ah, obrigado, Danilo, falando conosco. Ô Danilo, então chama o vovão aí pra curtir os 3 dias de festa.
4: Beleza, beleza. Venha pra cá porque hoje é dia de festa em Jequitinhonha. 3 dias de festa preparado pra todos vocês com muito carinho, né? Com muito conforto, segurança, muito policial. Então vai estar tudo bem organizado pra receber a todos vocês. Venha, venha, venha.
3: Eu conversei com o Danilo da DA Produções. O Benício, produtor aqui do Eduardo Costa, vai passar alguns detalhes aqui da programação, que é bem eclética, né, para o público de Jequitinhonha, na rádio todos os dias, pedidos e mais pedidos de música. Eduardo arrebentando aí. E depois dessa pandemia, ele revitalizou mais ainda e dando sequência aos trabalhos aí. Apesar de ser um dia de luto, né, o Rick aí deixando esse vazio na música sertaneja, mas o talento dele com certeza vai preencher os espaços de cada artista que fazem parte desse ritmo aí, que ganhou o Brasil e o mundo. O que você gostaria de falar sobre a presença de Eduardo Costa aqui nesta sexta-feira em Jequitinhonha?
5: Primeiro é um prazer, né, que eu sou daqui da cidade e tá com o Eduardo aqui trazendo esse grande show aqui para Jequitinhonha. É um show de 2 horas e meia aí pro público. Espero que todos gostem desse show. Uma estrutura gigante. E isso aí, manda um abraço aí para todos de Jequitinhonha, São Pedro de Jequitinhonha. E espero que todos gostem desse show.
3: Sim, quando o Eduardo já estiver por aqui, com certeza ele vai dar uma palavrinha para os ouvintes, aqueles que estão nas fazendas, não conseguiram chegar para acompanhar o evento, né?
5: Isso, isso. Aí a gente libera o senhor lá, o senhor fazer uma entrevista com ele, bater um papo. A partir da 30h, iniciamos o show.
3: Beleza. Obrigado a você pela gentileza.
5: Obrigado. Um abraço a todos aí.
3: Bom trabalho. Tá aí a Santa Cruz na cobertura dos 215 anos da cidade de Jequitinhonha. Reportagem Alberto Ferreira.
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2: 20h40.
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2: Rádio Santa Cruz, aqui na Praça de Eventos, na cobertura dos 216 anos. Zé Libério, aqui do Rotary Clube, ele é tesoureiro, associado. Ô Zé Libério, o Rotary Clube participa aqui nesse evento. Como que vocês programaram aí uma área especial para quem deseja ficar num local considerado mais tranquilo, né?
3: Boa noite, Alberto Ferreira. Boa noite, ouvinte da Rádio Santa Cruz. Sim, Alberto, a gente não fala camarote, a gente fala espaço Rotary. A gente tem uma parceria com a prefeitura e ela é o terceiro ano de seguida que ela nos oferece esse espaço. A gente faz uma coisa diferenciada para onde a pessoa vem que queira ficar um pouco mais tranquila, essa pessoa fica nesse espaço aí, que ela é limitada a presença, isso com a vigia e autorização do Corpo de Bombeiro, certo? E a gente acaba vendendo essa entrada, esse espaço, né? Porque isso aí, esses valores, ele volta para as nossas ações. Nós temos ações aqui, mescla o nosso banco de cadeira de rodas, onde você está aí para servir toda a cidade, toda a comunidade, não é isso? E esses valores é muito bem aceito pela comunidade, é servido. E uma parceria a gente tem com a Prefeitura Municipal de Jequitinhonha. E sempre a gente obtém muito êxito, porque tem, nós, além da cidade, o pessoal que frequenta a nossa cidade, tem muito frequentado as cidades vizinhas, Felisburgo, Rio do Prado, Joaíma, Almenara. E quem está de ausente, quem é ausente da que a Jequitinhonha está sempre ausente, nesse momento tão que também coincide com o aniversário da cidade, São Miguel, que é 29 de setembro. A data está um pouco antecipada devido às eleições estão aproximando, mas é isso, tá? A gente está aqui fazendo aí, é um dos lemas do outro, fazer o bem sem olhar quem? É dar de si antes de pensar em si. E a gente está aqui aguardando aqui todas as pessoas que tiverem vir nos visitar, utilizar o espaço e estar aqui aberto.
2: Obrigado, Zé Libério, falando aqui, Rotary Clube de Jequitinhonha, reportagem Alberto Ferreira.
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